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1: Rapaz, vai ter umas músicas que dão uma dor de cabeça na gente. Eu começo a lembrar de umas meninas que a gente já beijou há muitos anos atrás. Pelo amor de Deus, viu? 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
1: 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Uma música que fala da família. Dessa raiz tão forte que é a nossa família, né? Essa coisa tão boa. Feliz aquele que tem uma família do seu lado, né? 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

0: 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Obrigado. A uma das maiores duplas sertanejas do nosso país. Alanzo e Alex.
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1: Bonito! Que maravilha, que beleza! Poder encontrar novamente com você, Sônia. Obrigado por ter participado com a gente.

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1: Queria cantar uma canção especial, uma música que fala da família, dessa raiz tão forte que é a nossa família, né? 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
2: 6 horas e 28 minutos.
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Bom dia, meu irmão, bom dia, minha irmã, bom dia, meu amigo, bom dia, minha amiga, bom dia pra quem não faz guerra, bom dia pra quem acordou feliz, bom dia pra quem está de bem com a vida, bom dia, minha gente, bom dia, Arroio do Silva, bom dia, Mãe Natureza, e o bom dia mais que especial ao nosso Pai Salvador, ao Deus Pai Todo-Poderoso que nos abençoa, que nos protege, que nos dá mais um lindo, maravilhoso e abençoado dia de vida. Bom dia, minha gente! Vamos lá, gurizada, vamos acordar, vamos que vamos! Vamos chegando para este novo dia. São 6 horas e 40 minutos da quarta-feira do dia 19 de agosto de 2026. Já estamos por aqui, hein? Transbordando a alegria de viver. O dia vai clareando, tá parcialmente nublado, tem nevoeiros, tem bastante umidade, mas nós já estamos aqui para desejar bom dia. E começando com você, minha amiga dona de casa, meu amigo dono da casa, que Deus abençoe teu lar, a tua família, a tua vida nesta linda e abençoada quarta-feira. Mas nós já estamos aqui para desejar bom dia. E começando com você, minha amiga dona de casa, meu amigo dono da casa, que Deus abençoe teu lar, a tua família, a tua vida nesta linda e abençoada quarta-feira. Olha, eu também quero desejar aí um bom dia pra você que tá ligado aqui com a gente. Eu quero mandar aquele bom dia especial aí para os meus amigos da Secretaria de Obras, gurizada que pega no pesado. Alô, minha gente da Secretaria de Obras, bom dia e bom trabalho pra vocês. Também vamos aproveitando, já mandando aquele bom dia especial pros nossos amigos e amigas do SAMU, do Arroio do Silva e da região, samuzeiros de plantão. Bom descanso pra vocês que fizeram seu plantão e bom trabalho para quem vai trabalhar nesta quarta-feira. Bom dia para todos que trabalham aí na área da construção civil e o dom de Deus de construir sonhos está com vocês, meus amigos construtores, serventes, pintores, carpinteiros, eletricistas, encanadores. Bom dia e bom trabalho para vocês aí. Também vamos aproveitando nesta quarta-feira para desejar bom dia aí para os nossos amigos pescadores e pescadoras do Arroio do Silva e da região. Deus abençoe este marzão maravilhoso e que vocês tenham uma pesca maravilhosa, como diz a palavra do Senhor. Bom dia, bom dia para aos professores e professoras da rede municipal, estadual e particular de ensino. Bom dia para todos dos centros de educação infantil, sempre ensinando e cuidando bem das nossas criancinhas. Bom dia para quem tem papel importante na área da educação, as minhas amigas merendeiras, pessoal dos serviços gerais nas escolas, aos motoristas e monitores dos ônibus escolares. Também quero mandar um bom dia aí para os nossos heróis de fardo, os meus amigos e minhas amigas da Polícia Militar, da Polícia Civil e do Corpo de Bombeiros. Alô, minha gente! Bom dia para vocês aí, aos nossos verdadeiros heróis de farda. Bom descanso para quem fez o seu trabalho durante a noite. Bom trabalho para quem vai trabalhar ao longo desta quarta-feira, a todos da segurança pública e da segurança privada. Bom dia para as minhas amigas diaristas, domésticas e faxineiras.

desta profissão maravilhosa que merece todo o nosso carinho e respeito. Bom dia, quarta-feira, a todos da segurança pública e da segurança privada. Bom dia para as minhas amigas diaristas, domésticas e faxineiras, desta profissão maravilhosa que merece todo o nosso carinho e respeito. Bom dia também para os taxistas e motoristas de aplicativo que nos dão carona, que nos acompanham. Deus acompanhe vocês nesta quarta-feira. Também quero mandar um bom dia para as minhas amigas cozinheiras e os meus amigos cozinheiros que fazem a nossa alimentação. Alô, pessoal da costura, os costureiros e as costureiras que fazem as nossas vestes. Bom dia, bom trabalho para vocês nesta quarta-feira. Também quero mandar um bom dia para quem trabalha na área da saúde, né? Para todos vocês aí dos postos de saúde, hospitais e clínicas. Bom descanso para vocês que fizeram seu plantão. Bom trabalho para quem vai trabalhar nesta quarta-feira. Bom dia para todos das farmácias e drogarias, a todos nos laboratórios e também aos socorristas e motoristas das ambulâncias. Vamos chegando com aquele bom dia especial para toda a nossa gente trabalhadora, os amigos trabalhadores, as amigas trabalhadoras, os comerciantes, as comerciantes do Arroio do Silvio e da região. Deus abençoe esse dia de trabalho de cada um de vocês aí com alegria, com fé em mais um dia de atividades, fazendo seu trabalho como se estivesse fazendo para o Senhor, né? E aquele bom dia para os meus amigos e minhas amigas da terceira idade que estão com a gente tomando seu cafezinho, já estão tomando seu chimarrão, alguns ainda no quentinho da cama, mas todos com o radinho ligado aqui na Verdes Mares FM, para nossa oração da manhã. E vamos juntos, todos nós, todos que estão sintonizados, ou aqueles que não estão sintonizados, nós vamos orar por eles sim, nós vamos juntos, porque devemos fazer a nossa oração também para as pessoas que não fazem mais parte do nosso convívio ou que não gostam da gente. Nós temos que orar, porque foi uma ordenança do Senhor Jesus para orarmos por aqueles que nos perseguem ou aqueles que não gostam da gente, e nós vamos fazer isso, mas primeiro, nós vamos abrir as portas da nossa casa, né? Vamos abrir as portas da nossa casa. Como é maravilhoso poder abrir as portas da nossa casa num dia maravilhoso de sol e deixar a luz do céu, do sol entrar, né? Primeiro, nós vamos abrir as portas da nossa casa, né? Vamos abrir as portas da nossa casa. Como é maravilhoso poder abrir as portas da nossa casa num dia maravilhoso de sol e deixar a luz do céu, do sol entrar, né? Mas na nossa casa física também é maravilhoso poder abrir as portas para o Senhor entrar, para o Senhor habitar, para o Senhor trazer a paz que excede todo entendimento, pois assim diz o Senhor: eis que eu estou à porta e bato, se abrir eu entrarei, farei morada e cearei com você. Ouça bem, Deus, é Deus quem está à porta da nossa casa batendo. Ele quer entrar, Ele quer fazer morada. Nós podemos abrir as portas da nossa casa. Vamos fazer isso, minha gente. Vamos deixar a luz do céu entrar na nossa casa neste momento. Vamos abrir as portas da nossa casa física, do nosso íntimo. Vamos deixar o Senhor entrar. Vamos sentir a presença do Espírito Santo do Senhor. Aleluia! Abre bem as portas do teu coração. Abre bem as portas da tua casa física e receba o Senhor. Deixa a luz do céu entrar. Esse Deus maravilhoso que quer habitar dentro da tua casa. Pai querido e amado, nós te colocamos como prioridade mais uma vez do nosso dia. Mesmo que a nossa oração, Senhor, seja repetida, mas ela é de um propósito muito incrível. É incansavelmente que nós queremos te colocar dentro da nossa vida em primeiro lugar a cada novo dia. Nós queremos te colocar como prioridade. Por isso abrimos as portas da nossa casa, abrimos as portas da nossa vida por completo, e nós queremos te receber, Pai, nesta luz que vem acompanhada de paz, de mansidão, de alegria de viver, e com o ânimo da vida, para renovar o ânimo da vida, para trazer paz, para trazer a alegria de viver de volta para você, meu amigo e minha amiga, que está cansado, de mansidão, de alegria de viver, e com o ânimo da vida, para renovar o ânimo da vida, para trazer paz, para trazer a alegria de viver de volta para você, meu amigo e minha amiga, que está cansado, cansada, desanimado, sobrecarregado, não tem mais motivos para sonhar. Tem sim, o Senhor está entrando agora e vai mudar esta realidade. Você deixa a luz do céu entrar e Deus vai brilhar o teu caminho com muita alegria de viver. Querido Deus e amado Pai, nós queremos que a luz do Senhor brilhe em nosso caminho por onde passarmos. Nós queremos abrir as portas da nossa casa também, não apenas da nossa casa física, também da nossa casa material, da nossa empresa, do nosso trabalho, da nossa família, dos nossos filhos. Abrimos as portas da nossa vida.

0: vida por completo e te colocamos em primeiro lugar. E que o Senhor seja o escudo protetor da nossa vida contra todos os males. Nós te colocamos e glorificamos e exaltamos o santo nome do Senhor. Nós estamos deixando a luz do céu entrar, meu irmão e minha irmã. Nós estamos glorificando o nome de Deus. Você consegue dar um glória a Deus aí, porque o Senhor entra neste momento e o Espírito Santo vai habitar na tua vida por completo. Aleluia! Abriu bem as portas do teu coração. Recebeu o Senhor nesta manhã maravilhosa de quarta-feira? Então, deixamos a luz do céu entrar e agora nós vamos orar ao Senhor nosso Deus, a oração que o Senhor Jesus Cristo nos ensinou. Vamos fazendo o sinal da cruz então, pois vem chegando a oração do Pai Nosso.
1: Pai nosso que estais no céu, santificado seja o vosso nome. Venha a nós o vosso reino. Seja feita a vossa vontade, assim na terra como no céu. O pão nosso de cada dia nos dai hoje. Perdoai a nós, reino. Seja feita a vossa vontade, assim na terra como no céu. O pão nosso de cada dia nos dai hoje, perdoai as nossas ofensas, assim como nós perdoamos a quem nos tem ofendido. E não nos deixeis cair em tentação, mas livrai-nos do mal. Amém.
0: Amém, Pai. Amém, meu Deus. Não nos deixeis cair em tentação, mas livra-nos do mal, pois Teu é o reino, o poder e a glória para sempre. Pois louvado seja o nome do Senhor, nosso Deus, em nossas vidas, para sempre seja louvado. Querido Deus e amado Pai, não nos permita cair nas armadilhas do inimigo e nos dê a fé para confiar no Senhor neste momento de oração. E é por isso, minha gente, que agora nós vamos agradecer a Deus, né? O coração que é grato é um coração que alegra ao Senhor e o Senhor se faz feliz na nossa gratidão. Vamos agradecer, então? Você agradece daí, eu agradeço daqui. Obrigado, meu Deus. Obrigado, meu Pai. Muito obrigado, Senhor, pelo lindo, maravilhoso e abençoado dia de vida que o Senhor nos dá de novo. Obrigado pela oportunidade que nos dá de poder levantar da cama depois de uma noite tranquila, de descanso, abençoada de sono. O Senhor nos permite viver este dia com a Tua presença, podendo contemplar as obras de Tuas mãos, o canto e o voar dos pássaros, o quebrar das ondas, o nascer do sol. Obrigado pelo ar puro que respiramos deste paraíso e a chuva que possa cair. Seja uma chuva de bênçãos ao tocar o nosso rosto, a nossa casa, a nossa vida por completo. Obrigado, meu Deus, por este novo e maravilhoso dia de vida com a Tua presença. Olha, meu Deus, obrigado também por nos dar um novo e maravilhoso dia de trabalho. É com alegria, minha gente, que devemos sair para o nosso trabalho, falando com o Senhor. Olha, meu Deus, obrigado também por nos dar um novo e maravilhoso dia de trabalho. É com alegria, minha gente, que devemos sair para o nosso trabalho, falando com o Senhor, agradecendo a Deus a oportunidade que nos dá de poder ter um dia de trabalho maravilhoso para glorificar e exaltar o nome santo do Senhor. Olha que alegria você pode ir, ao invés de pedir uma doença para não ir trabalhar, ao invés de você simplesmente não ir trabalhar, ao invés de você criar intrigas no teu trabalho, com fofocas, com mentiras. Faça o bem, não passe ninguém para trás, não faça maldade a ninguém, faça o teu trabalho, o teu serviço como se estivesse fazendo para o Senhor, para agradar a Deus, sem pedir nada em troca. Deus está vendo o teu coração. Se você faz com bondade, com misericórdia, Deus vai glorificar você também. Obrigado, meu Deus, por abençoar e prosperar a vida do meu amigo trabalhador, da minha amiga trabalhadora. Obrigado por abençoar e prosperar o comércio do Arroio do Silvio da região. Obrigado por abençoar e prosperar a nossa rádio. O Senhor nos dá a oportunidade de tirar o sustento para nós e para nossa família, o que já é muito mais do que merecíamos e merecemos. Mas a bondade do Senhor é tão grande que ainda nos permite sonhar e conquistar, nos dando o conforto da nossa casa, o conforto do nosso trabalho, a comodidade do nosso carro, da nossa moto, das nossas vestes. Nós agradecemos a Ti por isso, Pai. Não pelo valor das coisas, por mais simples que seja, nós agradecemos pela Tua bondade e misericórdia de nos dar o conforto. Nós queremos ser glorificados contigo também. Queremos que o Senhor use o nosso dom, esse mesmo dom que o Senhor nos deu para o Senhor falar. Nós queremos que o Senhor nos dê sabedoria para entender e saber quem devemos ajudar,

em forma de gratidão, sem cobrar absolutamente nada em troca, apenas para glorificar e exaltar sempre o santo nome do Senhor. Olha, meu Deus, agora nós queremos te agradecer por este novo e maravilhoso dia de alimentação, né? Não podemos esquecer o alimento sagrado, dar sempre o santo nome do Senhor. Olha, meu Deus, agora nós queremos te agradecer por este novo e maravilhoso dia de alimentação, né? Não podemos esquecer o alimento sagrado, meus amigos e minhas amigas, que Deus coloca em nossa mesa. E mesmo que o Senhor Jesus Cristo tenha dito que nem só de pão vive o homem, mas de toda palavra que sai da boca de Deus, nós não podemos deixar de agradecer ao Senhor. Obrigado, meu Deus, pelo pão nosso de cada dia que nos deu ontem, que nos dá hoje, que nos dará amanhã. Muito obrigado, Deus querido, por toda a alimentação, por toda a fartura e por nunca deixar faltar nada, absolutamente nada em nossa mesa. Papai, o Senhor tem nos dado muito mais do que precisamos para viver, muito mais do que merecíamos e merecemos, mas mesmo assim, a gente te agradece por toda a fartura. Eu te agradeço por toda a alimentação e fartura na mesa dos nossos amigos, dos nossos familiares, dos meus amigos e minhas amigas ouvintes e cada um de seus familiares. Obrigado por toda a alimentação e fartura na mesa das pessoas que não fazem mais parte do nosso convívio ou que não gostam da gente. Eu te agradeço por colocar o alimento na mesa de cada um deles, Pai. Mas não é só o alimento do nosso corpo físico, não, hein, minha gente? Nós devemos nos alimentar da palavra de Deus. Nós precisamos cada vez mais ter fé, e não precisa ser uma fé tão grande, não. A fé do tamanho de um grão de mostarda já é o suficiente. Por isso devemos nos alimentar da palavra de Deus, acreditar na palavra do Senhor, fazer com que o Senhor, nosso

corpo físico e do nosso espírito. Olha, Senhor amado, agora nós queremos te agradecer pelo outro alimento que nos traz vida, o outro alimento que nos traz saúde, o outro alimento que nos traz a tua bênção e a tua bondade. Olha, meu Deus eterno e todo-poderoso, nós queremos te agradecer pela água maravilhosa que mata e sacia a sede do nosso corpo físico. Papai, que o Senhor nos dê esta água que nos alimenta e que nos traz vida, mas que também possa abençoar o nosso copo com água, meu Deus. Em oração nós te pedimos, pois sabemos que a palavra do Senhor não nos engana, e tudo o que pedirmos em oração, crendo, receberemos. Eu te peço, Senhor, que abençoe o nosso copo com água. Eu sinto a presença do Teu Espírito Santo abençoando o nosso copo com água agora, aleluia. E inunde os nossos corações e a nossa vida com o Teu amor. Eu também te peço, Pai, que abençoe o nosso copo com água e nos traga sabedoria para entender os sinais de oração que o Senhor nos manda e fazer aquilo que Te agrada. Fortaleça a nossa fé para que sejamos obedientes para aquilo que o Senhor nos traz de resposta, que é melhor do que queremos, é o que precisamos. E obrigado por nos trazer a paciência para aguardar tudo no determinado tempo do Senhor, com o coração em paz. Obrigado, meu Deus, por abençoar esse dia maravilhoso e o copo com água de cada um dos meus amigos e meus amigos e minhas amigas ouvintes e seus familiares que te pedem alguma área da sua vida. Obrigado, Senhor, por ser o Rei dos Reis, o Pai dos Pais, o Juiz dos Juízes, o Doutor dos Doutores e o Médico dos Médicos. Obrigado porque o Senhor é o único que pode nos julgar, é o único que pode nos defender, é o único que pode e realiza milagres em nossa vida. Por isso, meu Deus querido, obrigado pelo bem mais precioso e valioso, que não há dinheiro no mundo que possa com médicos. Obrigado porque o Senhor é o único que pode nos julgar, é o único que pode nos defender, é o único que pode e realiza milagres em nossa vida. Por isso, meu Deus querido, obrigado pelo bem mais precioso e valioso, que não há dinheiro no mundo que possa comprar. Obrigado por abençoar, cuidar e curar, Pai, a nossa saúde, a saúde dos nossos amigos, dos nossos familiares. Meu Deus, eu te agradeço por sempre abençoar, cuidar e curar a saúde dos meus amigos e minhas amigas ouvintes e cada um de seus familiares. Obrigado por abençoar, cuidar e curar a saúde das pessoas que não fazem mais parte do nosso convívio ou que não gostam da gente, mas que precisam da tua bênção na área da saúde para eles e seus familiares. Obrigado por abençoar a minha saúde e abençoar a saúde daqueles que te pediram a bênção do copo com água. O Senhor, que é o amigo dos amigos e está presente em nossa vida em todos os momentos.

seria de mim e de todos nós sem a fé que temos no Senhor nosso Deus. E por mais que a gente sofra, Pai, diga obrigado, Senhor. Mesmo que a gente chore, meu Deus, nós estamos dizendo obrigado neste momento. Muito obrigado, Senhor, porque todos os momentos ou circunstâncias sempre irão nos levar até o Senhor. Por isso que nós te pedimos que, se puder, Pai, aumente a nossa fé. Ou nos dê a fé do tamanho de um grão de mostarda. É o que diz a palavra de hoje em Mateus capítulo 17, versículo 20. E ele respondeu: porque vocês têm tão pouca fé, eu afirmo a vocês, se vocês tiverem uma fé do tamanho de um grão de mostarda, poderão dizer a este monte: passe daqui para lá, e ele passará. Nada será impossível para vocês. Se vocês tiverem uma fé do tamanho de um grão de mostarda, poderão dizer a este monte: passe daqui para lá, e ele passará. Nada será impossível para vocês. Muitas vezes, medimos a nossa fé como quem mede força. Quanto mais convicção eu sentir, mais milagres eu mereço. E Jesus nos corrigiu exatamente com esta ideia. Os discípulos tinham acabado de tentar expulsar um espírito mau de um menino e não conseguiram. Frustrados, perguntaram a Jesus em particular por que tinham falhado. Ele não responde: vocês precisam ter mais fé. Responde que o problema não era o tamanho da fé, era a direção dela. Um grão de mostarda, gente, é uma das menores sementes que existe, quase invisível na mão. Jesus escolhe esta imagem de propósito. Não é sobre acumular fé suficiente

0: até ela ser, ficar grande o bastante para funcionar. É sobre confiar, mesmo pouco, em quem é grande o suficiente. Há também uma outra situação, um relato na Bíblia, em Marcos capítulo 9, versículo 24. Creio, ajuda-me a vencer a minha incredulidade. Ele não tinha a fé perfeita, tinha a fé misturada com dúvida, e Jesus atendeu o pedido dele mesmo assim. Fé não é ausência de dúvida não, tá, gente? É continuar confiando em Deus, mesmo com a dúvida ainda aparente. Diante de um problema que parece uma montanha hoje, ore a Deus com honestidade, mesmo que a sua fé pareça pequena ou misturada com dúvida. Repita a oração do pai do menino: creio, ajuda-me, Senhor, a vencer a minha incredulidade. Senhor, às vezes sentimos que a nossa fé é pequena demais para as... Ajuda-me, Senhor, a vencer a minha incredulidade. Senhor, às vezes sentimos que a nossa fé é pequena demais para as montanhas que estamos enfrentando. Nos ajude a lembrar que o poder não está no tamanho da nossa confiança, mas em quem estamos confiando. Creio, Senhor, mas ajude-me a vencer a nossa incredulidade. Nós te pedimos em nome do Senhor Jesus, e que o Senhor retire e afaste toda a maldade, todas as coisas ruins, todos os pensamentos negativos, as brigas, as invejas, as intrigas, a maldade que há neste mundo e no coração das pessoas, todas as enfermidades, as doenças, os cânceres, as depressões, as armadilhas do inimigo. Pai amado, repreendo o inimigo e afaste ele e toda esta maldade da nossa casa, do nosso trabalho, da nossa cidade, da nossa família, do lar e da vida dos meus amigos e minhas amigas ouvintes e seus familiares, do comércio, do arroio, do Silvio e da região, de perto da nossa rádio. Afaste toda a ação do inimigo da nossa vida e dos nossos pensamentos, e coloque em algum lugar onde nenhum ser vivo possa ser tocado. Que possamos viver em harmonia, em alegria, no mais lindo e abençoado dia de vida. Muito obrigado, meu Deus. Nós iremos fazer agora a oração do Salmo 127, porque se Deus não for o construtor da casa, de nada adianta construir. Se não tivermos fé em Deus, não adianta ter uma fé tão grande assim, hein?
1: Salmo 127. Um lar abençoado por Deus. Se o Senhor não edificar a casa, não adianta nada trabalhar para construí-la. Se o Senhor não proteger a cidade, não adianta nada os guardas ficarem vigiando. Não adianta trabalhar para construí-la. Se o Senhor não proteger a cidade, não adianta nada os guardas ficarem vigiando. Não adianta trabalhar demais para ganhar o pão, levantando cedo e deitando tarde. Pois é Deus quem dá o sustento aos que Ele ama, mesmo quando estão dormindo. Os filhos são um presente do Senhor. Eles são uma verdadeira bênção. Os filhos que o homem tem na sua mocidade são como flechas nas mãos de um soldado. Feliz o homem que tem muitas dessas flechas. Ele não será derrotado quando enfrentar os seus inimigos no tribunal.
0: Pai amado, agora te pedimos a proteção dos teus anjos da guarda.

os nossos pais, as nossas mães, os vovôs, as vovós, os bisos e as bisas, protegendo também, Senhor nosso Deus, aqueles que nos protegem, que enfrentam o perigo para a nossa proteção. A polícia proteja com os teus anjos da guarda, protegendo assim, Pai, os nossos filhos, os nossos pais, as nossas mães, os vovôs, as vovós, os bisos e as bisas, protegendo também, Senhor nosso Deus, aqueles que nos protegem, que enfrentam o perigo para a nossa proteção. A polícia militar, a polícia civil e o corpo de bombeiros, proteja eles e seus familiares também, Paizinho. Proteja, meu Deus, as criancinhas e os estudantes, o futuro do nosso planeta, os motoristas e viajantes que enfrentam os perigos das estradas, proteja com os teus anjos da guarda, todos os trabalhadores, as trabalhadoras, o comércio do Arroio do Silva e da região, proteja a nossa rádio, Pai, proteja todas as famílias, todos os lares, com os teus anjos da guarda, proteja os meus amigos e minhas amigas ouvintes e seus familiares, proteja também as pessoas que não gostam da gente, mas precisam da tua proteção, nesta linda e abençoada quarta-feira, 19 de agosto de 2026, agora são 7 horas, 3 minutos e meio e o nosso programa da Verdes Mares FM está entrando no ar.

Alô, alô, minha gente! Muito bom dia! Quarta-feira vai amanhecendo, o dia vai clareando, tá meio nublado, tá com cara de chuva. Tem nevoeiros também ao amanhecer e daqui a pouquinho já vamos trazer aqui os destaques, então, e as informações pra vocês aqui que a gente tem na previsão do tempo. Aguarde aí, a gente já traz todas as informações com a previsão do tempo, os destaques da Central de Meteorologia nesta manhã, então, que nós temos de quarta-feira. Vamos trazer também aqui os destaques, a movimentação, vamos falar do plantão de polícia, tem movimentação do plantão policial nesta manhã de quarta-feira, vamos trazer destaques e informações também do setor esportivo. Hoje a gente ainda traz os destaques dos jornais, tem o Diário Catarinense, tem a Zero Hora de Porto Alegre, quem vem anunciando os destaques dos jornais é o Martinello Supermercado, já tem as suas portas abertas e está aí com a quarta-feira da padaria, tem muitas e muitas promoções para você aproveitar. 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Ainda temos o nosso bate-papo de hoje, vereador Clailton de Oliveira, vem aqui, vem falar um pouquinho aí então do seu trabalho agora como cabo eleitoral, né, falando aí dos deputados, né, que ele vai trabalhar, vai pedir o voto, ele que vai falar um pouquinho aí do trabalho deles aqui com o Balneário Arroio do Silva. Temos o resumo da Câmara de Vereadores, temos tudo isso junto com aquele time de anunciantes, aquele time de comerciantes, os melhores do sul de Santa Catarina, e nós vamos juntos até pertinho das 10 horas da manhã. Antes de começar com todas as informações, eu começo trazendo aqui mais uma vez o agradecimento ao Senhor nosso Deus. Nós vamos louvar a nossa pátria municipal, agradecendo a Deus por nos dar a oportunidade de morar neste paraíso. Vamos à execução do hino municipal de Balneário Arroio do Silva, na voz da Associação Coral.

temperatura e previsão do tempo com os destaques aqui da meteorologia. Começamos agora trazendo as informações e os destaques. 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Informando a hora certa e a temperatura, são 7 horas, 8 minutos e meio, 7 e 8 agora. 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Informando a hora certa e a temperatura, são 7 horas, 8 minutos e meio, 7 e 8 agora. Temperatura de 18 graus aqui no Arroio do Silva, umidade relativa do ar é alta, é de 100%, está bastante úmido, tem vento soprando numa média aí então, né, de 11 km por hora, com rajadas que variam entre 19 e 20, tá? É um vento que sopra mais do sentido sudoeste neste momento aqui em Balneário Arroio do Silva. Pois bem, o acúmulo de chuva das últimas 24 horas não tivemos precipitação, temperaturas máximas foram menores, né, do que na realidade na segunda-feira. Ontem nós tivemos máximas aqui para nós de 26 graus, é que o dia ficou um pouquinho mais encoberto, o sol apareceu entre nuvens, tá? E na região nós tivemos 29, 28, tá? Um pouquinho mais afastado ali, Criciúma, Nova Veneza, Forquilinha, Jacinto Machado, Meleiro, tudo ficou entre 28 e 29 graus. É uma diferencinha aí, então, com os parâmetros da EPAG. Claro que aqui mais perto do Arroio do Silva, mais perto do centro aqui, nós tivemos um pouquinho menos, ficaram aí entre 25, 24 e 25 graus as máximas no dia de ontem, mas foi um dia praticamente típico de verão, praticamente sem vento, um dia agradável. A previsão do tempo para hoje, minha gente, é que nós vamos ter aí então um dia de céu nublado com possibilidade de chuva, principalmente agora para o período da manhã e tarde, tá? Há esta probabilidade de chuva, ela deve ser passageira, não deve ser muito intensa. O que nós temos de mudança no tempo realmente é a partir de sexta-feira, aonde nós vamos ter a entrada do vento sul, a diminuição das temperaturas. E a probabilidade aí de voltar às mínimas é a partir de sexta-feira, aonde nós vamos ter a entrada do vento sul, a diminuição das temperaturas e a probabilidade aí de voltar às mínimas entre 9 e 10 graus, tá? Hoje mínimas entre 17 e 18 graus, né? Nós estamos com 18 graus de temperatura agora no Arroio do Silva. E as máximas devem ficar na casa dos 20 a 22 graus. Vento que vai soprar mais do sentido sul e sudoeste, numa média de 15 km por hora. Vamos ter rajadas que variam entre 35 e até 40 km por hora. Tem previsão de chuva para hoje, tá? O mesmo deve acontecer com previsão de chuva para amanhã, segundo os dados da meteorologia. E depois, a partir de sexta-feira, o tempo volta a ficar firme, dias ensolarados, mas o vento sul vai entrar e vai entrar para diminuir toda a temperatura. Final de semana será de tempo firme, de sol, mas com as temperaturas mais baixas. Pelo menos é o que está apontando aqui os dados da meteorologia. O nascer do sol hoje, minha gente, foi às 6 horas e 46 minutos, há 25 minutos atrás, tá? Já o pôr do sol acontecerá às 17 horas e 56 minutos. Então, às 5 e 56, o final da tarde, começo da noite. Ontem teve um pôr do sol, assim, simplesmente espetacular, né? Um pôr do sol lindo e maravilhoso aqui em Balneário Arroio do Silva. Pois bem, essa foi a previsão do tempo, os destaques da Central de Meteorologia e já já...

Alô, Balneário Arroio do Silva, nos teus braços queremos e estamos descansando. É nosso orgulho dizer, hein, sendo nativo ou adotivo, somos filhos deste lugar maravilhoso, pela misericórdia do Senhor. Vamos nessa então, minha gente. Nós vamos começando com o nosso Cidade Alerta agora. Já começando informando para você a hora certa, tem

0: Nós vamos anunciar aqui também, ao vivo, direto da Epagre-Sirã, a previsão do tempo atualizada para vocês com a mudança do tempo desta quarta-feira. 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Informando novamente, a hora certa e a temperatura são 7 horas e 13 minutos agora, 7:13. A temperatura neste momento, estamos na casa dos 18 graus. O dia está nublado, o dia está com cara de chuva, né? Temos também um pouco de nevoeiro, então tem a probabilidade de chuva hoje, não deve ser grandes volumes não, pelo menos é o que apontam os dados da meteorologia. As máximas devem chegar a casa dos 21 a 22 graus e nós teremos um vento mais do sentido sul e sudoeste soprando aí com rajadas que possam chegar aí entre 30 e até 35 km por hora. Essa foi a previsão do tempo que a gente atualizou para você. Daqui a pouquinho a gente traz os destaques e as informações dos jornais. 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É rapidinho, nós estamos de volta.
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3: Vamos nessa, minha gente. Você está acompanhando Cidade Alerta, aqui da Verdes Mares FM, amanhã de quarta-feira, 7h17. Rapidinho, nós estamos de volta. 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Vamos aos destaques dos jornais, anunciando aqui então a chegada do Diário Catarinense, o Jornal do Estado de Santa Catarina. Lá na capital, o dia amanhece com sol entre nuvens ainda. Temperatura de 19 graus lá em Florianópolis e os destaques do Diário Catarinense em nome das lojas Santa Helena.
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3: 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Olha, vamos seguindo por aqui então, o Diário Catarinense destacando aqui para você a lei seca.

atualizada após 13 anos com novas regras para bafômetro, drogas e recusa ao teste. Você pode conferir aí o que vai mudar, né? O Conselho Nacional do Trânsito, CONTRAN, aprovou uma nova regulamentação da chamada Lei Seca, que estabelece regras para coibir a direção de veículos sob a influência de álcool. Tá? Uma das principais mudanças é a criação de uma etapa inicial de triagem. Nela, os agentes poderão usar equipamentos de pré-teste ou teste passivo de alcoolemia. Quantidade de álcool etílico. Uma das principais mudanças é a criação de uma etapa inicial de triagem. Nela, os agentes poderão usar equipamentos de pré-teste ou teste passivo de alcoolemia. Quantidade de álcool etílico presente no sangue para verificar possíveis sinais na presença de álcool. Olha, se houver indicação positiva, será necessário seguir os procedimentos previstos na regulamentação para confirmar a situação. Tá? Então, tem algumas novidades aí. Tem agora equipamentos para teste de drogas também. Então, tem mais isso ainda. Avaliação psicomotora, a recusa dos testes. Então, para o condutor que não realizar o procedimento, a regulamentação diferencia os enquadramentos e disciplina como cada situação deve ser registrada. Tá? Em uma mesma abordagem, não devem ser feitos simultaneamente autos de infração por dirigir sob a influência de álcool ou de substâncias psicoativas, por se recusar ao exame comprobatório destinado a verificar essa condição. Então a gente depois vai trazer um pouquinho mais de informações sobre esta novidade aí da mudança da Lei Seca. Agora são 7 horas e 22 minutos, morador de Araquari morre 7 dias antes de fazer aniversário após acidente na BR-101. Tristeza, hein? Mais um fato aí, mais um acidente de trânsito, foi o pedestre que acabou morrendo após ser atropelado por um carro na BR-101 no norte de Santa Catarina, lá na cidade de Araquari. Sidney Alves da Silva, de 47 anos. O acidente aconteceu na noite da última segunda-feira. O motorista do automóvel sofreu apenas ferimentos leves. Infelizmente, o morador ali da região mesmo acabou vindo a falecer. Carreta carregada. Infelizmente, o morador ali da região mesmo acabou vindo a falecer. Carreta carregada de garrafas de uísque tomba em Santa Catarina e carga é saqueada após cair em rodovia, meus amigos. Vocês acreditam numa coisa dessa? É isso mesmo, e a gente vai falar sobre isso aí daqui a pouquinho, né? Que é as notícias do plantão policial. Na cidade de Sara, uma carreta carregada com uísque Bali tombou aqui na cidade de Sara e foi saqueada na manhã de ontem. Ninguém se feriu. Segundo a Polícia Rodoviária Estadual, o acidente ocorreu no quilômetro 21 da rodovia, na comunidade de Linha Anta, por volta das 8h15 da manhã. O motorista do caminhão relatou que transitava no sentido a Morro da Fumaça. Ao fazer a curva, a carga de pallets deslizou da carroceria do reboque, caindo sobre o acostamento da via. Os pallets continham fardos de garrafas de uísque da Bali, empresa catarinense de bebidas. A carreta havia sido carregada na sede da Bali, depois foi até Criciúma, na sede da transportadora, e iniciou o trajeto que tinha como destino São Paulo. A carga ficou quase intacta e teria sido furtada após o acidente. Tá? O motorista da carreta relatou que uma parte das garrafas foi danificada com o acidente, porém boa parte ficou preservada. Ele disse aos policiais que parou o caminhão cerca de 300 metros do sinistro e viu pessoas furtando a carga, mas não interviu por receio da sua integridade física. Coisa, né? O pessoal aproveitou aí então para tomar conta da carga de uísque que foi tombada. Olha, Casas Bahia. Coisa, né? O pessoal aproveitou aí então para tomar conta da carga de uísque que foi tombada. Olha, Casas Bahia demite 80 funcionários em Florianópolis e fecha todas as lojas.

lojas em meio a um prejuízo de 10 bilhões de reais, hein? 80 funcionários de Florianópolis foram demitidos das Casas Bahia. Fechamento das unidades ocorre em meio ao pedido de recuperação judicial. Apenas 5 das 23 lojas em Santa Catarina permanecem abertas. E com certeza com prazo de validade ainda para fechar. Agora, são duas situações aí. Não tem como a gente falar. Primeiro é que a população está endividada. A partir do momento que a população está endividada, é porque a população comprou e não conseguiu pagar. O mesmo vale para as Casas Bahia, que compraram, ou qualquer outra empresa que compraram, né, tinham custos com diretamente as fabricantes, só que não receberam dos aqueles que são os consumidores finais. Porque eles estavam endividados, não conseguiram pagar. E aí não receberam, não conseguem pagar também e a dívida vai acumulando. E aí a pessoa muitas vezes vai lá, tem uma dívida de R$2.000, eles fazem uma proposta para a pessoa pagar R$500. A conta não fecha. E quem vai ficar perdendo também são, né, que a gente pode falar, as indústrias. Então é uma cadeia, é uma reação em cadeia mesmo, que todos estão na crise. É a crise nas Casas Bahia e não só nela. Vocês estejam atentos ao que eu estou falando. Vai ter muitas outras empresas grandes que estarão passando por esse problema, porque o endividamento da população é muito grande. E aí, obviamente, se a população compra, vai ter muitas outras empresas grandes que estarão passando por esse problema, porque o endividamento da população é muito grande. E aí, obviamente, se a população compra, se endivida, não consegue pagar, quem é que vai sofrer ali o prejuízo? São as empresas, são as lojas. E é isso que tem acontecido bastante. E cada vez mais vai diminuir esta possibilidade da venda a prazo das empresas, né? Vai diminuindo a questão aí, forçando para que as pessoas não fiquem endividadas. Olha, até 70% de desconto. Gigante que produz 38 milhões de peças por dia anuncia liquidação de itens a partir de R$30 aqui em Santa Catarina, tá? Tá? É com um bazar com 70% de desconto em peças da Malve, a gigante do setor têxtil com sede em Jaraguá, ocorre a partir de hoje. A ação terá produtos com preços a partir de R$30. O bazar ocorre lá mesmo, né? Vai ocorrer até 4 de setembro, ainda tem bastante. Então, pessoal que quiser conferir aí os produtos da Malve, segundo a empresa, haverá reposição de peças todos os dias durante o período da ação. Vai acontecer lá no bairro Barra do Rio Cedro, lá em Jaraguá do Sul. É bom para quem, muitas vezes, acaba querendo comprar aí para revender, enfim, outras situações. Olha, Super El Niño pode aumentar os preços dos alimentos em Santa Catarina nos próximos meses. Isso a gente já tem falado e é um alerta. Ciclone extratropical coloca 6 estados do Brasil em alerta para temporais e ventos de até 100 km por hora. Tá aqui o destaque também dentro do Diário Catarinense. Nós vamos falar sobre isso, são 7 horas e 28 minutos em alerta para temporais e ventos de até 100 km por hora. Tá aqui o destaque também dentro do Diário Catarinense. Nós vamos falar sobre isso, são 7 horas e 28 minutos. 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

0: 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Vamos aos destaques aqui para vocês. O ciclone extratropical avançará pelo Brasil nos próximos dias. Deve causar, trazer chuvas com acumulados de mais de 100 milímetros e ventos com mais de 100 km por hora. Rio Grande do Sul deve ser o estado mais afetado pelas chuvas que acontecem a partir de amanhã. Tá? Mas tem ainda chuvas que devem acontecer aqui em Santa Catarina por hora. Rio Grande do Sul deve ser o estado mais afetado pelas chuvas que acontecem a partir de amanhã. Tá? Mas tem ainda chuvas que devem acontecer aqui em Santa Catarina e no Paraná, segundo os dados aqui que a gente tem da Central de Meteorologia. Agora são 7 horas e 30 minutos, seguindo por aqui com mais informações e mais destaques. Olha, na coluna do Anderson Silva, trazem destaque aqui para vocês. Debates esquentam corrida ao Senado em Santa Catarina. Saiba os destaques, então, aí da coluna do colunista político Anderson Silva, deste dia 18 de agosto, que foi ontem, né? Ele trouxe alguns destaques importantes aí, então, e que dá para você conferir. Olha, quem era o motociclista de 21 anos que morreu em acidente com três veículos na BR-282 em Santa Catarina. A colisão foi registrada na manhã de ontem em Santo Amaro da Imperatriz, na Grande Florianópolis. O motociclista acabou morrendo no local. Que tristeza, né? Olha, menino de 12 anos é agredido e arrastado no chão por mulher após desentendimento aqui em Santa Catarina. Que coisa! As agressões deixaram ferimentos no rosto e no corpo do menino, que retornava do colégio para casa. A ocorrência foi registrada na capital do estado, no Morro das Pedras. Foi um menino de 12 anos que foi agredido por uma mulher enquanto retornava para casa depois da escola. E olha, para finalizar, a polícia conclui investigação sobre empresário morto após discussão com namorada aqui em Santa Catarina. Então, os destaques aqui, as informações. O Carlos Fábio Tomelli, de 48 anos, caiu de carro em movimento em Indaial após se pendurar no veículo Catarina. Então, os destaques aqui, as informações. O Carlos Fábio Tomelli, de 48 anos, caiu de carro em movimento em Indaial após se pendurar no veículo, constatou a investigação. São os destaques, a movimentação e as informações que vocês conferiram com a gente aqui dentro do Diário Catarinense para as lojas Santa Helena. Vamos agora a 0 hora de Porto Alegre. 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
0: Vamos lá então, vamos falar do Jornal do Rio Grande do Sul. 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E os destaques aqui, então, que a gente vai trazendo para você da 0 Hora de Porto Alegre, o Jornal do Rio Grande do Sul. 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E os destaques.

aqui então que a gente vai trazendo para você da Zero Hora de Porto Alegre, o Jornal do Rio Grande do Sul. Atenção gauchada, a capital gaúcha vai amanhecendo nublada, tem 18 graus a temperatura neste momento, e os destaques que a gente traz da Zero Hora: BR-373, acidente entre ônibus e carreta de Erechim deixa 22 mortos no Paraná. Informações preliminares apontam que houve aí então uma colisão frontal entre os dois veículos. Que tristeza, hein? Um ônibus e uma carreta de Erechim. Essa situação aconteceu lá na grande... Foi próximo de Curitiba, né? Um acidente entre um micro-ônibus e uma carreta de Erechim, no norte aqui do Rio Grande do Sul, deixou 22 feridos. Isso aconteceu em Ipiranga, no Paraná, na madrugada de hoje, inclusive. Os feridos foram encaminhados aos hospitais de Ponta Grossa. Uma das vítimas é o motorista do caminhão gaúcho, então, lá de Erechim. Olha, combate a homicídios suspeitos de chacina com 4 mortos na zona norte de Porto Alegre são alvos de operação da Polícia Civil. Tá? O crime aconteceu em julho do ano passado, no bairro Rubem Berta. Na noite do dia 22 de julho de 2025, dois criminosos armados acabaram... foram com pistolas, né? Com seletores de rajada, ainda capazes de efetuar disparos de um curto intervalo de tempo, desembarcaram de um veículo no bairro Rubem Berta e atiraram contra um grupo de pessoas em frente aos comércios. 3 homens morreram no local e uma mulher chegou a permanecer no hospital, mas não resistiu. Contra o crime organizado, a polícia faz operação contra grupo que fabricava armas fantasmas com impressora 3D para a facção do Vale dos Sinos. Mais uma, hein? Mais uma operação. São cumpridos 20 mandados de prisão preventiva pelo Departamento Estadual de Investigação do Narcotráfico, DENARC. Tá? Isso está acontecendo aí, então, essa operação na região metropolitana. Ah, em novembro do ano passado, a Polícia Civil descobriu que criminosos estavam produzindo armas de fogo para uma facção com o uso de uma impressora 3D numa fábrica clandestina em Canoas. Então, acabaram aí sendo alvos de operação também. Olha, tudo de novo. Após chuvarada e estragos no sul, temporais avançam pelo Rio Grande do Sul hoje, nesta quarta-feira também. Rio Jaguarão, em Jaguarão, já ultrapassou a cota de inundação. Algumas cidades registram cerca de 150 milímetros de chuva só nas últimas 24 horas. Problema complicado aí, então. E a maior atenção ainda deve ser para a quinta-feira, amanhã, inclusive, que tem a virada no tempo, tá? Segundo aqui o que a gente tem dos dados e informações para vocês. Nós seguimos por aqui com mais informações. São 7 horas e 37 minutos, é a Zero Hora de Porto Alegre que nós estamos falando aqui para vocês. 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

Olha, na estrada do Chuí ao Oiapoque, casal troca festa de casamento por motorhome e viaja pelo litoral brasileiro com 3 gatos juntos. Olha só que legal, hein? História empolgante, o que não é fácil também, né? Pessoal que acabou trocando aí, então, um casal iniciou no Chuí, na fronteira com o Uruguai, no extremo sul do Brasil, uma viagem de motorhome, né? E que pretende terminar com mais de 8.500 quilômetros de distância, lá no Amapá, no Oiapoque, no norte do país. A aventura começou no dia 24 de julho.

na Barra do Chuí e deve levar entre 2 e 3 anos até chegar o destino final. É a jornalista Laura Terra, de 35 anos, natural de Pelotas, e o videomaker ou filmmaker Bruno Rezende, de 36 anos, natural de São Bernardo do Campo, em São Paulo, embarcaram, né, nesta aventura. Ainda em destaque, gaúcha de Pelotas, sempre voltei para o Rio Grande e acho que não perdi a essência. Memórias e histórias de Glória Menezes. Ela que veio a falecer aí, então, o luto de Glória Menezes e Laura Cardoso. As duas atrizes aí que praticamente morreram juntas, né? No Vale do Taquari, gente, suspeito de assassinar adolescente de 14 anos é preso na cidade de Encantado. 7 horas e 39 minutos. Um homem suspeito de matar. No Vale do Taquari, gente, suspeito de assassinar adolescente de 14 anos é preso na cidade de Encantado. 7 horas e 39 minutos. Um homem suspeito de matar uma adolescente de 14 anos em Encantado, no Vale do Taquari, é preso preventivamente. O investigado, de 40 anos, é ex-companheiro da mãe da vítima, com quem teve um relacionamento por 13 anos. Alice Nitz foi morta a facadas. Que, olha mais. Gente, não tá, tá difícil, né? Tá difícil da gente falar, que tristeza, que coisa séria. Conviveu com a mãe, criou a criança. A menina tinha 14 anos, ele conviveu durante 13 anos. Praticamente conviveu com a menina desde 1 ano de idade, podendo ser até considerado como pai realmente de criação. E foi lá e acabou matando a menina a facadas. É uma tristeza, né? É uma tristeza. Olha, dois homens morrem em acidente na BR-468 em Bom Progresso, no noroeste do Rio Grande do Sul. Olha, em 1 ano, o número de monitorados por tornozeleira eletrônica aumenta quase 30% na região norte do estado gaúcho, hein? 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

0: 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Bom, nós estávamos falando aí sobre o número de monitorados por tornozeleira eletrônica, né? Isso tem aumentado principalmente na região norte do Rio Grande do Sul, quase 30%. Aí não tem vagas em presídio, o pessoal optou pela prisão com tornozeleira eletrônica, o que, convenhamos, não é a mesma coisa, né, gente? Não é a mesma coisa. Não tem um monitoramento tão severo assim, a gente pode destacar, né? Pode destacar esta informação. São 7 horas com mais 41 minutos para finalizar aqui os destaques e a movimentação, as informações aqui para vocês, então, dentro da Zero Hora de Porto Alegre. Nós finalizamos com mais informações para vocês, então, hein? Olha, aposta de Porto Alegre acerta a Loto Fácil e leva R$1.900.000, hein? Olha, problema antigo, os bairros de Porto Alegre, onde mais lojistas têm prejuízo com roubo de fios. Vejam bem que não é só aqui não, né? Em todos os lugares, a gente fala que é Criciúma, a gente fala que é Porto Alegre, a gente fala em Araranguá, a gente fala do Arroio do Silva, o roubo de fios, ele continua. Por quê? Porque tem quem compra. É isso, esta é a realidade, né? Eles roubam, eles furtam, porque tem quem compre e é uma tristeza. São os destaques que a gente tem aqui, então, da Zero Hora de Porto Alegre, que vocês conferiram em nome de lojas Quero Quero. Vou fazer um intervalinho, daqui a pouco a gente volta. São exatamente 7 horas e 43 minutos. Intervalo rápido e nós voltamos já já aqui com todos vocês. Destaques da previsão do tempo e também do plantão policial.
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2: Nós voltamos já já aqui com todos vocês. Destaques da previsão do tempo e também do plantão policial.
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2: Muito bem, você está acompanhando Cidade Alerta aqui da Verdes Mares FM. Estamos chegando aqui com vocês então na sua 87.9.

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Vamos falar de previsão do tempo, vamos trazer os destaques da Central de Meteorologia aqui para vocês, né? 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

0: Olha aí, pessoal, vamos chegando então com os destaques da Central de Meteorologia, Epagri-Sirã. Quem gentilmente vai nos atendendo é a Gilsânia, meteorologista da Epagri-Sirã, que vai nos trazendo as informações e a previsão do tempo desta quarta-feira. Gilsânia, minha amiga, bom dia, tudo bem contigo por aí?
1: Tudo bem, bom dia a você, Evandro, bom dia a todos.
0: Muito bom dia. Bom, Gilsânia, hoje estamos começando aí uma quarta-feira um pouquinho diferente, um pouco mais nublada, parece que tem até um nevoeiro por aqui, bem úmido. Tudo bem contigo por aí?
1: Tudo bem, bom dia a você, Evandro, bom dia a todos.
0: Muito bom dia. Bom, Gilsânia, hoje estamos começando aí uma quarta-feira um pouquinho diferente, um pouco mais nublada, parece que tem até um nevoeiro por aqui, bem úmida, inclusive, né?
1: Sim, sim. É nublada mesmo o dia, tá? É um dia de tempo instável já hoje, tá? Então, assim, já não tem mais sol, a previsão é essa. Nós também temos a condição para ocorrência de chuva em alguns pontos aí. Agora, pela manhã, pode ser que alguma área de divisa ali com o Rio Grande do Sul já tenha chuva.
0: Sim.
1: Em forma de algumas pancadas e vocês aí têm essa condição preferencialmente mais para tarde e noite, tá? Podemos ir acompanhado de alguma trovoada, mas é isso, assim, é instabilidade já por conta do que está sobre o Rio Grande do Sul. E aí, com isso, como é nublado, como é úmido, a temperatura não vai subir e hoje ela não passa aí da marca dos 21 graus em Balneário Arroio do Silva.
0: Certo.
1: A previsão para quinta é de um dia também mais nublado, tá? Pode ser que a gente possa ter alguma abertura de sol ali de manhã, muito tímido, eu acho, sem acompanhar de muitas nuvens, mas o que predomina para amanhã são as nuvens também e a partir da tarde com condições para chuva devido a uma frente fria que vai estar se formando de hoje para amanhã ali no Rio Grande do Sul e amanhã ela avança em direção ao nosso litoral, trazendo essa condição. Não é chuva para todas as regiões, pelo que mostra. Não é muita chuva.
0: Uhum.
1: Pode ser que tenha algum temporal isolado no estado, assim, mais dessa parte do oeste ao sul, porque nas outras é até mais difícil, né? Então, tem áreas do estado amanhã que mesmo com a chegada dela não vão chover, assim. Então, é uma frente que ela vem mais pela área oceânica, assim, ela não tem forte atividade sobre o estado, dá para dizer assim, né?
0: Sim,
1: mas,
0: sim.
1: De qualquer forma, para o sul, sim, né? Tem essa condição de chuva ainda para amanhã. Temperaturas amanhã máxima em torno de 22, 23 graus para vocês e melhora na condição do tempo a partir da sexta-feira. Então, a forma para o sul, sim, né, tem essa condição de chuva ainda para amanhã. Temperaturas amanhã máxima em torno de 22, 23 graus para vocês e melhora na condição do tempo a partir da sexta-feira. Então, a sexta, ela pode começar ainda madrugada ali, talvez início da manhã,
0: sim,
1: com um pouco mais de nuvens, mas o sol vai aparecer no decorrer da sexta-feira. Nós temos uma massa de ar frio que vem atrás dessa frente fria avançando pelo sul do Brasil. Ela é seca, vai estabilizar o tempo a partir de sexta, trazer o sol de volta e declinar as temperaturas. Então, na sexta, temperaturas que não devem passar também da marca dos 21 graus. E depois nós vamos ter um final de semana ensolarado, lindo pelo que mostra, mínimas mais baixas no final de semana. Temperaturas mais baixas, mas um final de semana assim muito bonito, sabe? Então, só com mais característica do inverno, do tempo seco do inverno.
0: Exatamente. Bom, nessa mudança toda aí, tem entrada de vento, como você falou, e aí tem mudança no mar também, é isso, Gilsânia?
1: É, aí a gente tem ali, né, mais na...

0: após a passagem da frente, porque o que tem agora é assim, tipo, hoje tem vento, variação de sul ainda no nosso litoral, tem lugares que está com nordeste, noroeste, tem lugares que está com sul, e tem um ventinho assim com rajadas, tipo, mais tranquilo, né? Amanhã ele é um vento nordeste que puxa mais intenso, assim, decorrer do dia, em torno de 40, 50 km por hora. E até hoje, amanhã, o mar mais baixo, coisa assim. Aí na sexta-feira, que é o dia, quinta ali, chega à frente, na sexta, o vento vira todo para sul, né? Que é o dia que eu te falei que chega a massa de ar frio, né? Então o vento entra ali de sul na sexta-feira. Esse vento também pode ter algumas rajadas aí do quadrante sul. E mais a partir da tarde, a gente já observa um aumento da altura de onda. E deixando então o fim da sexta-feira e o sábado com ondas mais altas aí no litoral e com atenção a pequena. Mais a partir da tarde, a gente já observa um aumento da altura de onda. E deixando então o fim da sexta-feira e o sábado com ondas mais altas aí no litoral e com atenção a pequenas e médias embarcações. Ainda depois mostra ali no domingo diminuindo, mas depois do fim de domingo para segunda aumenta de novo. Então, no geral, eu acho que é melhor a gente já falar, né, que a partir de sexta-feira já tem uma condição no mar um pouco mais de atenção nesse sentido, né, de ondas mais altas para pequenas e médias embarcações, e que essa condição vai amenizar mais mesmo a partir ali de terça, quarta-feira da semana que vem.
1: Tá certo, então. Jussânia, muito obrigado pelo carinho de nos atender. Que você tenha aí uma ótima quarta-feira e um excelente dia de trabalho também, tá bom?
0: Obrigada para todos nós aí, um ótimo dia.
1: Muito obrigado. Tá aí a Jussânia, meteorologista da Ipagre-Siran, gentilmente nos atendendo e trazendo as informações do tempo aqui em nome do Laboratório Marista. Vamos agora para a Seven Internet, atualizando os destaques e informações do plantão de polícia. 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

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Oito horas e quatro minutos, vamos chegando com os destaques e informações do plantão de polícia aqui da Verdes Mares FM, começando com os destaques da região e cidade de Criciúma, em seguidinha, região da MESC e também de Araranguá. Uma mulher de 36 anos foi agredida pelo companheiro e ameaçada com uma barra de ferro no bairro Paladino, na cidade de Morro da Fumaça. O fato ocorreu na última segunda-feira e, segundo a Polícia Militar, a vítima afirmou que o homem desferiu um soco no rosto e no braço dela durante o desentendimento. Conforme a PM, a mulher apresentava lesões aparentes no braço esquerdo e ela solicitou uma medida protetiva contra o agressor de 33 anos, que foi abordado no local. Diante dos fatos e da constatação, ele foi detido e encaminhado à Delegacia de Polícia Civil. Olha, uma mulher foi presa após ser flagrada portando um revólver e entorpecentes durante o patrulhamento da Polícia Militar em Cocal do Sul. A ocorrência foi registrada na noite da última sexta-feira no bairro Jardim Elizabeth, por volta das 11 horas da noite. De acordo com um revólver e entorpecentes durante o patrulhamento da Polícia Militar em Cocal do Sul. A ocorrência foi registrada na noite da última sexta-feira no bairro Jardim Elizabeth, por volta das 11 horas da noite. De acordo com a PM, durante o patrulhamento, a guarnição visualizou um veículo estacionado em frente a uma residência com a porta da casa e o banco do passageiro aberta. Após a proprietária do veículo se apresentar, foi realizado buscas no carro, sendo localizados 6 gramas de maconha, 6 gramas de cocaína, um revólver sem a numeração identificadora, impossibilitando identificação do modelo e do calibre. Diante dos fatos, a mulher recebeu voz de prisão e foi conduzida à Delegacia de Polícia Civil. Quatro pessoas foram detidas pela Polícia Militar após denúncias de tráfico de drogas em uma residência na cidade de Sara. O fato aconteceu na noite da última segunda-feira no bairro Tereza Cristina, por volta das 19 horas. De acordo com a PM, durante a investigação no local, a guarnição constatou movimentação intensa de pessoas na casa, confirmando a suspeita de comércio de entorpecentes. Os militares realizaram a abordagem onde três pessoas estavam no interior da residência. Segundo a PM, foram apreendidos no local 20 gramas de crack, 48 gramas de maconha, 3 gramas de cocaína e R$ 509 em dinheiro, além de balança de precisão, 5 celulares e uma máquina de cartão de crédito. Também foram localizadas diversas ferramentas, sendo reconhecidas por uma vítima como sua propriedade e que haviam sido furtadas cerca de 7 dias antes. Durante a ocorrência, um dos envolvidos resistiu à abordagem e uma mulher tentou interferir na ação, sendo necessária a utilização de técnicas de contenção. Conforme a PM, enquanto aguardavam para realizar a condução dos envolvidos, pessoas no local arremessaram pedras contra a equipe, atingindo uma viatura. Ao todo, quatro pessoas foram conduzidas até a Delegacia de Polícia Civil. Aproximadamente 1.800 garrafas de uísque foram saqueadas após caírem da carroceria de um caminhão no bairro Linha Anta, em Sara. A ocorrência foi registrada na SC-443 na manhã de ontem, terça-feira, por volta das 8h30 da noite. Uma garrafa de 900 ml da bebida custa em torno de R$ 20. Segundo informações da Polícia Rodoviária Estadual, o motorista que seguia no sentido Criciúma-Morro da Fumaça, ao passar por uma curva, parte da carga de paletes que transportava deslizou da carroceria e caiu no acostamento. Conforme os militares, o acidente ocorreu porque as garrafas não estavam

estavam devidamente presas às cintas de amarração, equipamento obrigatório para este tipo de transporte. O condutor relatou que estacionou o caminhão aproximadamente 300 metros do local. Ele viu várias pessoas saqueando as garrafas caídas, mas não interveio por meio dos envolvidos reagirem. Conforme ainda informações da Polícia Militar Estadual, a guarnição encontrou diversas garrafas quebradas e espalhadas pelo acostamento. A seguradora da carga ficou responsável pela limpeza da pista e o recolhimento do material restante. A área foi sinalizada e um boletim de ocorrência ficou registrado. 8 horas e 8 minutos. Seguimos por aqui com os destaques e informações do plantão de polícia desta quarta-feira. Vamos falar da cidade de Criciúma em nome de loja Ramage do Arroio do Silva, monitoramentos Guardiã, supermercado MSC, Madeireira e Tintas Tio Pedro e farmácias Antonelli. Um homem de 37 anos, foragido da Justiça de Porto Velho, em Rondônia, foi preso pelo crime de furto e foi encontrado em uma empresa no distrito de Caravaggio, em Nova Veneza. O fato aconteceu na última segunda. O foragido da Justiça de Porto Velho, em Rondônia, foi preso pelo crime de furto e foi encontrado em uma empresa no distrito de Caravaggio, em Nova Veneza. O fato aconteceu na última segunda-feira. Segundo a Polícia Militar, a ordem judicial havia sido expedida pela primeira vara criminal do município, localizado no norte do país. O criminoso foi informado sobre o mandado de prisão aberto e colaborou com a ação. Ele foi encaminhado ao presídio regional de Criciúma. A Polícia Militar foi acionada após uma empresa ser invadida por criminosos e ter diversos itens e ferramentas furtadas lá em Criciúma. A ocorrência foi registrada no bairro Nossa Senhora da Salete na última segunda-feira e, segundo a PM, no local foi constatado o furto de diversas ferramentas, equipamentos eletrônicos, extensões, roupas e aproximadamente 160 metros de fiação elétrica já instalada, além de 10 rolos de fio de diferentes espessuras. De acordo com a PM, a vítima informou que os homens teriam retornado ao local por volta das 2 horas da madrugada. Imagens das câmeras de monitoramento serão utilizadas para a identificação dos envolvidos, ficando lavrado um boletim de ocorrência. Olha, criminosos usaram uma chave improvisada para furtar um carro Volkswagen Gol no bairro Mina União, em Criciúma. Os autores abordaram o veículo em movimento durante uma tentativa de fuga, né, e que resultou na colisão contra um poste. Segundo a Polícia Militar, os policiais avistaram o automóvel durante rondas e tentaram realizar abordagem, porém o motorista ignorou as ordens de parada e seguiu em fuga. Os ocupantes saltaram do carro ainda em movimento e fugiram a pé, pulando os muros de várias residências. Conforme a PM, o Gol acabou colidindo em um poste. Após um cerco policial, um jovem de 18 anos foi abordado. Ele confessou ter participado do furto e relatou que o veículo foi ligado com o uso de uma chave improvisada. Com isso, ele foi detido e encaminhado até a delegacia. Após um cerco policial, um jovem de 18 anos foi abordado. Ele confessou ter participado do furto e relatou que o veículo foi ligado com o uso de uma chave improvisada. Com isso, ele foi detido e encaminhado até a delegacia de polícia civil. Oito horas e 11 minutos. Vamos agora aos destaques do plantão de polícia da região da MESC, também de Araranguá, atualizando os destaques aqui para vocês. Olha, incêndio consome casa mista em bairro de Balneário Gaivota e atinge residência vizinha. Golpista se passa por representante de circo e aplica golpes em empresários de Araranguá. As informações e os destaques aqui para vocês, então. 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

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A ocorrência de um incêndio no início da manhã de ontem, terça-feira, dia 18 de agosto, mobilizou o Corpo de Bombeiros do município de Sombrio. Foi por volta das 7 da manhã, a guarnição de combate a incêndio foi acionada e se dirigiu para um imóvel localizado na Rua 20, no bairro Jardim Ultramar, em Balneário Gaivota. No local, os bombeiros viram que se tratava de um incêndio que atingiu uma casa mista com cerca de 50 metros quadrados, já em fase de diminuição. De acordo com os combatentes, Ultramar, em Balneário Gaivota. No local, os bombeiros viram que se tratava de um incêndio que atingiu uma casa mista com cerca de 50 metros quadrados, já em fase de diminuição. De acordo com os combatentes, o fogo queimou toda a área de madeira e se propagou para uma edificação vizinha. Os bombeiros realizaram a proteção da edificação com o uso de a mangueira, né, na edificação incendiada, utilizando aproximadamente 2.500 litros de água. A casa não era habitada e não havia nenhum responsável no local. A guarnição da Polícia Militar também acompanhou a ocorrência. O Circo Dinâmico Internacional, que está chegando pela primeira vez em Araranguá, já enfrenta um problema antes mesmo da estreia. Empresários e comerciantes da região estão sendo alvos de um golpe praticado por uma pessoa que se passa por um representante do circo para solicitar valores de supostos patrocínios. O circo ainda está em processo de montagem na Avenida 15 de Novembro. E segundo o representante do circo, Eliton Barreto, ele foi descoberto este caso ontem, terça-feira, depois de que comerciantes procuraram a equipe para confirmar a suposta parceria. Diante da situação, um boletim de ocorrência foi registrado. A investigação já conseguiu identificar a titular da conta utilizada para receber o pagamento via Pix. A pessoa seria de São José, na Grande Florianópolis, e a Polícia Civil deverá adotar as medidas cabíveis. O representante alerta que o circo não solicita patrocínios e não entra em contato com comerciantes para oferecer divulgações durante o espetáculo. O que mais chamou a atenção da equipe foi o nível de detalhes utilizados pelo golpista para conquistar a confiança das vítimas. Segundo ele, o criminoso informa corretamente os dados com capacidade de público, horário dos espetáculos, valores dos ingressos, funcionamento dos finais de semana, pista para conquistar a confiança das vítimas. Segundo ele, o criminoso informa corretamente os dados com capacidade de público, horário dos espetáculos, valores dos ingressos, funcionamento dos finais de semana e até o nome do secretário responsável pela documentação do circo. A suspeita é de que o criminoso esteja utilizando informações disponíveis publicamente nas redes sociais e até no site do próprio circo. E durante o atendimento na delegacia, a equipe verificou que o secretário do circo aparece em reportagens e entrevistas publicadas na internet. O golpe segue um padrão. De acordo com o representante, os empresários estão sendo abordados com a solicitação.

licitação de R$450 para o suposto patrocínio. Em pelo menos um dos casos, a tentativa de dar credibilidade ao golpe foi ainda mais sofisticada. O criminoso teria enviado ao empresário um áudio gravado por um locutor, simulando um comercial da empresa que seria divulgado durante os espetáculos. Convencido de que a proposta era verdadeira, o empresário acabou realizando o Pix. A equipe do circo afirma que novas vítimas continuam aparecendo. O circo, né, chegou a Araranguá na última segunda-feira e ainda está concluindo a montagem e estreia na próxima sexta-feira. 8:17. Eram estas as informações e os destaques que vocês conferiram aqui com a gente do plantão de polícia desta quarta-feira. 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Amanhã, quinta-feira, nós retornaremos com mais informações e destaques policiais.

Muito bem, pessoal, estamos de volta daqui a pouquinho. Já já, né? Nós vamos receber, depois do intervalo, o vereador Clailton de Oliveira. Vem falar aí sobre o seu posicionamento nas eleições 2026. Vem falar aí do trabalho do vereador, que mesmo não estando à frente neste momento, é vereador licenciado, ele ainda vai trazer as informações de fiscalizações, entre outros assuntos. A gente vai fazer um bate-papo, um apanhado geral aqui com todos vocês, tá? Hoje, nesta quarta-feira, ainda temos as notícias do setor esportivo e, claro, temos a sessão da Câmara de Vereadores, um resumo que nós tivemos ontem à noite, com informações aí importantes trazidas para você aqui na Verdes Mares FM, minha gente. Vamos falar aí então sobre as atividades legislativas, o que nós tivemos de pauta ontem, né? Na 18ª sessão ordinária do segundo período de 2026. Nós tivemos aí uma indicação com todos os vereadores falando sobre mudança no trânsito na área central do Arroio do Silva. A gente vai falar sobre isso. Indicação do vereador Elvio Zoc para um local exclusivo para a realização de mutirões da castração animal. Já era para ter tido, né? Já era para ter isso aí, né? Já que agora nós estamos aí com o Departamento de Bem-Estar Animal e a castração era uma realidade, nós tenhamos a possibilidade de fazer em algum espaço. Já era para ter tido, né? Já era para ter isso aí, né? Já que agora nós estamos aí com o Departamento de Bem-Estar Animal e a castração era uma realidade, nós tenhamos a possibilidade de fazer em algum espaço que seja da Prefeitura. E duas indicações do vereador Maicon Viana. Uma é sobre a melhoria da estrutura do CRAS de Balneário Arroio do Silva e outro, a implantação de uma área de apoio para motorhomes junto ao pavilhão Farroupilha. A gente vai falar sobre isso aqui no nosso programa, tá ok? A gente manda bom dia para quem tá ligado com a gente aqui. Nosso amigo Nelson Fernandes, a Ana Cardoso, meu amigo Tal da Carroça também mandando bom dia. O Alex Yamasa desejando uma ótima e feliz quarta-feira. A Vera e o Igor mandando bom dia, uma quarta-feira abençoada. Dona Edith, o seu e Osvaldo. Bom dia para minha amiga Ivonete Ortiz, abençoado dia, amigo. Grande abraço, estamos juntos sempre na melhor. Obrigado, Ivonete, um beijo no coração. O nosso amigo também que tá ligado aqui com a gente, tá falando aqui então, mandando bom dia o seu José, em nome do piquete Amigos do Arroio, passando para agradecer a todos que prestigiaram a festa Polenta com Galinha, que foi um sucesso. Obrigado pelo carinho, meu amigo. Forte abraço para aí, para o senhor que tá ligado aqui com a gente também, na 87.9. A minha amiga Keia e o meu amigo Vando estão mandando bom dia aqui para nós. Muito obrigado pelo carinho. A minha amiga Rosi também manda bom dia para gente. Obrigado, Rosi. Bom dia para minha amiga.

0: amiga Dona Cilda, aqui da Rua Guanabara, também está mandando o seu abraço e o seu alô aqui para nós, né? A Terezinha, bom dia, Evandro, que Deus abençoe a nossa quarta-feira. Bom dia também para Clair Amarantes, ali da Toca dos Salvados. Bom dia, abençoada quarta-feira a todos. A Maria Odete, bom dia, Pique, uma ótima quarta-feira a todos também. Tá ligado aqui com a gente, acompanhando a nossa programação. Eu mando um bom dia aqui pro meu amigo Vados, bom dia. Abençoada quarta-feira a todos. A Maria Odete, bom dia, Pique, uma ótima quarta-feira a todos também. Tá ligado aqui com a gente, acompanhando a nossa programação. Eu mando um bom dia aqui pro meu amigo, o seu Valmor Silva e a Dona Neuza, que estão sempre também em companhia, sempre na sintonia aqui da nossa Verdes Mares FM. Muito obrigado pelo carinho, né? A gente agradece aí a participação de todos os amigos. Bom, daqui a pouquinho nós vamos bater um papo, como já falamos aqui, né? A gente recebe o vereador Clailton de Oliveira. Bom dia pra quem tá ligadinho com a gente. Na Verdes Mares FM é a minha amiga, a Sabrina. É, aliás, a Vitória Sabino, né? A Vitória tá mandando bom dia. Oi, Vitória. Ela, bom dia, Evandro. Que nós tenhamos um dia abençoado. Bom dia pra todos da rádio e os ouvintes. Um beijão. Obrigado pelo carinho. Um beijo no coração aí também, tá? A Tere lá de Vacaria tá ligada com a gente através do nosso aplicativo do portal verdesmares.com.br. Obrigado, Tere, um beijo no coração aí pra você e pra família. Eu também mando bom dia aqui pro meu amigo Paraíba, lá do Mercadão Paraíba, que Deus abençoe a nossa semana. Obrigado, meu irmão. A Cleide Felisberto, seu pai Valmir, alô, minha gente, bom dia a todos, um ótimo dia pra nós. Muito obrigado pelo carinho da companhia. Olha quem tá mandando bom dia aqui pra nós, é a minha amiga Tati. Ela perdeu a sua carteira de motorista. Se alguém encontrar aí, pode entrar em contato com ela ou com a gente aqui mesmo, tá? Ah, faz uma semana que ela perdeu, então, a sua CNH. É Tatiana Franco Carneiro. Depois a gente fala mais sobre isso aqui no nosso programa. Bom dia, Pique. Manda um abraço aqui pra nós, aqui de casa. É o meu amigo Eloy, que tá ligado com a gente. A Elisete, o Yuri, a turma toda, sempre acompanhando o nosso programa. Obrigado pelo carinho. Alô, Eloy. Forte abraço aí, meu irmão. Acompanhando também a nossa programação. Seu José Kinderman, bom dia, gente. A Elisete, o Yuri, a turma toda, sempre acompanhando o nosso programa. Obrigado pelo carinho. Alô, Eloy. Forte abraço aí, meu irmão. Acompanhando também a nossa programação. Seu José Kinderman, bom dia, Evandro. Que Deus abençoe você, sua família e toda a sua equipe, sempre com muitas bênçãos. Nós agradecemos aí a todos que estão mandando o seu bom dia. Quem também manda bom dia pra nós aqui é o Medeiros. Obrigado, Medeiros. Um forte abraço pra você, um bom dia. E a gente vai seguindo aqui com todos vocês. Um intervalinho e nós voltamos já já com o nosso bate-papo de hoje. Tem bate-papo aqui na Verdes Mares FM. Tem destaques aqui pra vocês. E nós vamos fazer um apanhado geral aí com o vereador Clailton de Oliveira. Faz o seguinte, aguarda, o intervalinho é rapidinho e já já nós estaremos de volta na continuidade do nosso programa. Intervalinho é rápido por aqui, nós voltamos já já.
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6: Muito bem, 8 horas e 34 minutos. 8 e 34. 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Muito bem, 8 horas e 34 minutos. 8 e 34. 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

0: Ou então no portal verdesmares.com.br, nós já estávamos anunciando, iríamos receber aqui o vereador licenciado Clailton de Oliveira para fazer um apanhado geral aí também e o seu posicionamento nas eleições 2026, além do trabalho do vereador que continua, ele está licenciado, mas continua como vereador e a gente vai fazer um apanhado geral aqui com todos vocês, amigos e amigas que estão nos 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Daqui a pouco tem mais dos nossos colaboradores. Vereador Clailton, obrigado pelo carinho de nos atender. Seja muito bem-vindo mais uma vez, meu amigo. Bom dia, tudo bem contigo?
1: Bom dia, Pique, né? Bom dia a todos os ouvintes da Rádio Verdes Mares. É mais um prazer estar aqui novamente. Boa, né? Quero te agradecer o espaço mais uma vez, né, que tem dado pra gente.
0: É importante às vezes, meu amigo. Bom dia, tudo bem contigo?
1: Bom dia, Pique, né? Bom dia a todos os ouvintes da Rádio Verdes Mares. É mais um prazer estar aqui novamente. Boa, né? Quero te agradecer o espaço mais uma vez, né, que tem dado pra gente.
0: É importante. E é importante a gente falar desse trabalho, porque você é o único vereador que a gente tem hoje aqui do PL. Claro, você está licenciado, vereador, o suplente de vereador, né? O Evaldo Caetano, o Evaldo Chapelão, o Everaldo. Né? O Evaldo foi da eleição passada. Ele assumiu ali também, é vereador do PL, enfim, tem outros representantes do PL aqui de Balneário Arroio do Silva, mas cada um muitas vezes tem um posicionamento, tem alguém que vai apoiar ou não em 2026. Como é que tá o trabalho do vereador Clailton e apoio para 2026 nas eleições aí que nós estamos para outubro, Clailton?
1: Então, Pique, a gente ontem até tive uma reunião da nossa executiva, a nova executiva, né? E a gente falou um pouquinho também, né, dos nossos candidatos aqui. Então, dentro da executiva tem pessoas que vão apoiar outros candidatos. O vereador Clailton vai apoiar como deputado estadual Gessé Lopes, uhum, e federal Sargento Lima, né? E governador, né, é o Jorginho, e presidente é o Flávio, né? Então, esses são meus candidatos aí, que a gente está aí. E nossos senadores também. Vamos reforçar o time do PL, estamos, né, reforçando, mas sempre respeitando os outros também, né? Exato. A gente vive uma democracia, né? Então cada um, cabe a gente respeitar, claro, a decisão, claro, de cada um. Claro. A gente está montando o nosso time, montar uma nominata de vereador para a próxima candidatura, já para a próxima legislatura aqui, uhum, e bem também para a nossa, né, para a próxima majoritária também. Então o PL vai ter nome para majoritária, vou deixar bem claro já. A gente, dentro do nosso grupo, tem. E vamos estar conversando com o nosso Jairo também, que é um grande, sim, parceiro nosso, Jairo, que é o presidente de honra aqui.
0: Esse próximo eleição, então o PL vai também com majoritária.
1: Sim,
0: novamente.
1: O PL vai estar trabalhando para majoritária, tá? Sim, tá. Sim. O PL tem um projeto, né? Para nós aqui do povo do Arroio do Silva. É trabalhar. A gente quer ter uma opção. Eu acho que está na hora também do povo ter opção para poder, né? Uhum. Aí quem decide não somos nós, quem decide é o povo do Arroio. Mas o PL vai estar trabalhando. O PL tem um projeto, né? Para nós aqui do povo do Arroio do Silva. É trabalhar. A gente quer ter uma opção. Eu acho que está na hora também do povo ter opção para poder, né? Uhum. Aí quem decide não somos nós, quem decide é o povo do Arroio. Mas o PL vai estar trabalhando para estar na majoritária. E também temos o PL Mulher, que é a Sol. Uhum. E tem o PL Jovem, que é a Ana Paula. Então, sim, a gente está reforçando bastante, filiando o pessoal também, né? E construindo para fazer trabalho para os nossos deputados aí também. Falar um pouquinho do deputado Gessé, que foi um grande parceiro aí do nosso município, trouxe mais de 2 milhões e meio de recursos para o município.
0: Olha só que bom.
1: Mais de 2 milhões e meio, muito mais de 2 milhões, porque ajudando também foi o deputado Gessé e o deputado Lima, que fomos lá em Floripa para destravar o que estava travado, que era o acesso lá do arpoador em direção à caçamba. Uhum. Então, assim, ó, da Celeste, agora que está fazendo melhorias lá também, lá na caçamba. Então, só são pessoas que estão nos ajudando. O Lima também foi um grande parceiro, em emendas para cá. Sim. Então, a gente tem agora a nossa hora de também agora apoiá-los, né, buscando recursos. Mas, como eu falei, não, né, respeitando sempre as outras candidaturas, né, e é quem vai decidir.

0: é o povo, né? Porque nem, tô, né? Nem todo mundo gosta de maçã, né? Exato. Por isso que tem a melancia, tem a uva, tem a laranja, e não é diferente também numa candidatura, né? Para deputado aí. Tem quem gosta do A, tem quem gosta do B, tem quem gosta do C, e por aí vai também, seja para deputado, seja para governador, seja para presidente.
1: Exatamente. Bom, é importante a gente falar isso, né, gente? Porque ontem eu comentava aqui sobre alguns assuntos dos vereadores, o apoio, né? Nós temos uma bancada do MDB, nós temos uma bancada do PP, nós temos uma bancada também aí, né, que a gente pode destacar do PSD, e claro, tem a bancada do PL, que não é apenas o vereador Clailton, agora tem o suplente vereador que está assumindo ali, então, o Everaldo Caetano, inclusive ele vem aqui amanhã para a gente bater um papo, falar desse retorno dele à Câmara Legislativa aqui de Balneário Arroio do Silva, entre outros assuntos. E aí a gente, com o passar do tempo e como a população tem memória, inclusive ele vem aqui amanhã para a gente bater um papo, falar desse retorno dele à Câmara Legislativa aqui de Balneário Arroio do Silva, entre outros assuntos. E aí a gente, com o passar do tempo e como a população tem memória curta, ou muitas vezes é só destacado em algumas coisas, e a gente já viu isso aí, né, Clailton? Você brigou muito porque vinha recursos e não era falado de quem vinha e quem trazia. Isso a gente viu e a gente notou que era uma realidade. A gente sempre falou aqui que era importante o quê? Falar quem está buscando recurso e falar quem está trazendo o recurso, quem está mandando o recurso. Então, se vem recurso do deputado, é que seja dado o nome da pessoa e o vereador que fez o trabalho de ir lá buscar. Isso acaba prejudicando daí o trabalho e o nome desses possíveis agentes políticos que fazem esse trabalho aqui, né?
0: Não, são várias mãos até chegar, exato, na finalização do recurso, né?
1: Sim.
0: Por quê? É o vereador que sai daqui, que vai lá no deputado estadual, ou no federal, ou no senador e traz. Depois vem o recurso para a prefeitura, são os funcionários que trabalham na prefeitura, que vão lá fazer projeto, licitar.
1: Sim.
0: E depois, né, só é executado. O prefeito só executa. Mas tem quem fiscalize dentro da prefeitura. Então, só são várias, né, vários elementos até chegar lá. Eu sempre digo uma coisa, né, Piqui? Eu falei ali dentro da prefeitura. A gente só vai ter valor se a gente se valorizar.
1: Sim.
0: Porque, assim, os vereadores, e o povo tem que saber uma coisa, os vereadores juntos trouxeram mais de 30 milhões de recursos para o município. Se não fossem os vereadores também, muitas obras que hoje estão aí feitas não teriam.
1: 30 milhões
0: é muito recurso, é um valor significativo. Então, assim, ó, muitas vezes não é falado o nome dos vereadores, muitas vezes não é falado quem é que trouxe o recurso. Assim, ó, eu tive agora, vi uma publicação, e eu não vi falar o nome do governador Jorginho, que mandou 6 milhões aqui novamente para o calçadão. Mais um erro novamente, porque não foi dinheiro da prefeitura.
1: Sim.
0: Foi claro que a prefeitura foi lá, fez o projeto e veio uma publicação, e eu não vi falar o nome do governador Jorginho, que mandou 6 milhões aqui novamente para o calçadão. Mais um erro novamente, porque não foi dinheiro da prefeitura.
1: Sim.
0: Foi claro que a prefeitura foi lá, fez o projeto e veio, mas o recurso veio do governo do estado para cá.
1: Sim.
0: Então a gente tem que falar de onde é que vem, independente de quem está ali no poder, se é do partido A e o governo lá é do partido B, mas quem está mandando é ele.
1: É o reconhecimento, né?
0: É o reconhecimento. E acima de tudo, sim, nós temos que pensar uma coisa, é o dinheiro do povo, porque é o povo que paga os vereadores, é o povo que paga o prefeito, é o povo que paga o governador, é o povo que paga os deputados, senadores, presidentes. Então é o dinheiro dele. A gente só tem que falar o quê? Da onde é que está vindo isso daqui?
1: Sim,
0: isso aqui é um, como tu falou, é um reconhecimento, é uma gratidão, até porque a gente não sabe quem é que vai estar amanhã lá no governo.
1: Sim.
0: E digamos que ganha o Jorginho novamente, e daí?
1: Sim.
0: Está aparecendo primeiro na pesquisa, daí? Como é que vai fazer? Ué, prega, manda obra lá, vocês não falam que a gente está mandando. Então a gente tem que ter um cuidado nessa questão. Né? E eu procuro assim, ó, independente, quando eu vou lá em Brasília, é o governo do PT. Mas se vem recurso para cá, por que eu não vou dizer que é deles?
1: Sim, sim.
0: O que eu vou dizer que é meu se foi eles que disseram?
1: Veio,
0: a gente vai atrás.
1: Veio verba, né?
0: Pois é isso aí.
1: É o reconhecimento. E aí são os nomes que a gente acaba comentando, né, Clailton? Então tem nomes, porque a gente vê vários nomes aqui, vários deputados. As bancadas vão até os deputados. Como eu falei, bancada do PSD, bancada do PP, do MDB, né? E aí sim tem o PL, que queira ou não queira, tem o governador Jorginho Melo, e aí tem os deputados que são da bancada do PL, que trazem recursos para o município. E aí essa é a parte na hora do reconhecimento, de falar, olha, fulano trouxe, até para a comunidade saber, né? Olha, não é qualquer deputado, como é que você vai chegar e vai pedir o voto para a pessoa e falar assim, tá, mas o que ele trouxe? Eu não soube, não estou sabendo se ele trouxe emendas. Agora você falou quase 2 milhões e meio,
0: sim,
1: né? Então, do deputado Gessé Lopes, isso é importante, essa divulgação, para a população saber, né?
0: O Pico, só para ter noção, a viatura nova da Polícia Militar que está aí foi o Gessé Lopes. Equipamento GCLO.

0: Tu falou quase 2 milhões e meio, né? Então, do deputado Gessé Lopes. Isso é importante, essa divulgação, para a população saber, né?
1: O Pix, só para ter noção, a viatura nova da Polícia Militar que está aí foi o Gessé Lopes. Equipamento Gessé Lopes. Tablet para as crianças, que naquela época o Evandro falou que tinha botado, foi o Gessé Lopes. Sim. Aquela rua calçada lá na caçamba, lá no colégio, Gessé Lopes. Está lá o DEC agora, que vai sair depois de um ano que esse recurso já... Gessé Lopes. Uhum. Lima, quantas ruas calçadas, quantas coisas pavimentadas. Então, assim, ó, como é que eu não vou... Ah, não é daqui, mas como é que eu não vou pedir o voo? Quer dizer que daí eu só vou servir, eles só vão servir para mim lá buscar a emenda? Não, uhum. Então agora eu tenho que ter a gratidão. É igual, eu vou te dar um exemplo. Clailton, vereador eleito.
0: Sim.
1: Quantos votos tens, Clailton? Um, que é o meu.
0: Sim.
1: Fiz 543, porque 542 pessoas confiaram no meu trabalho. Mas o que é que eu precisei? Dos votos do Everaldo, dos votos da Ramona, dos votos do Rony, da dona Roseli, da, né, da Kelly,
0: do
1: da,
0: time,
1: da,
0: né?
1: Da Rosa, do time todo, né, que fizeram, lá do menino que tem ali na Praia do Pescador, que tem um mercadinho ali, me esqueci o nome dele. Tá? Então, assim, ó, foram todos esses aí que me ajudaram. O Everaldo foi o terceiro mais votado no Arroio. Infelizmente, porque essa coisa de legenda não chegou. Uhum. Mas foi o terceiro, é de família tradicional. Está aí toda a vida buscando, inclusive, né, buscando quantos outros recursos com a Giovana. A questão de destravar o avançar cidades que estava lá travado foi por causa de quê? Então, assim, então coisas que a gente tem que olhar. Né? Por isso que eu falo, uma andorinha só não faz verão. E a gente tem que reconhecer nessas questões. E eu procuro muito. Eu sou um cara que eu cobro bastante, mas eu sempre tenho humildade de quando está certo, de quando dá, eu vou lá e agradeço. Eu sei elogiar.
0: Exato,
1: eu sei das coisas boas que aconteceram no Arroio, mas eu sei de muitas coisas que precisam melhorar. Por isso que a gente cobra. Por isso que a gente vai ali e cobra uma situação no Acesso Sul, no Acesso Norte, em outros lugares. Por quê? É o dinheiro do povo. Então, e a gente foi eleito para isso. O papel do vereador não é sentar na cadeira e só parabenizar e dar amém. O papel do vereador, o principal papel do vereador é fiscalizar. É ser, né, é ir ali fiscalizar, ser uma voz entre comunidade e o prefeito.
0: Sim.
1: É isso, parabenizar e dar amém. O papel do vereador, o principal papel do vereador é fiscalizar. É ser, né, é ir ali fiscalizar, ser uma voz entre comunidade e o prefeito.
0: Sim.
1: É isso daqui que a gente tem que ser feito. Então, é isso que a gente procura fazer.
0: Exatamente, 8h45. Então, o trabalho do vereador Clailton de Oliveira nas eleições 2026, já deixou bem claro aqui, então o apoio ele é todo para o PL, né? O 22, né?
1: Sim, não, eu sou do Partido Liberal, meus candidatos são eles, né?
0: Sim.
1: Então, são essas pessoas que a gente está trabalhando. Tem que ter reconhecimento, o governador Jorginho também, né? Mandou quantos milhões para cá. Então, e outra coisa, né? Eu tenho a minha opção. Eu tenho a minha opção também de presidente, respeito as outras, vou trabalhar aqui, mas respeito lá. E quem vai decidir é o vereador Clailton sozinho que vai decidir, não, é o povo.
0: Exato.
1: É o povo. O meu
0: tem o teu voto, né?
1: O meu voto é meu, mas eu respeito sempre o voto do outro, porque é democracia.
0: Sim.
1: Então, já,
0: Você pode conversar e explicar a possibilidade de votar no teu candidato, mas é a democracia, né?
1: É isso aqui, uma democracia. Agora, como é que eu não vou pedir um voto pro Gessé e pro Lima aqui no Arroz, se os caras me mandaram uma penca de emenda? Eu sou obrigado a pedir.
0: Exato. Exato. É a parceria e o reconhecimento, né?
1: Parceria
0: e reconhecimento. Exatamente. Nós vamos ainda comentar um pouquinho mais e daqui a pouquinho tem a sua mensagem. Você que está no Facebook e você que também está pelo nosso WhatsApp, que é o 48-3526-0961. Vamos falar aqui com o vereador Clailton de Oliveira e o seu comentário, o seu abraço, o seu questionamento pode ser feito aqui com a gente, tá certo? 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

0: 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Bom, o Clailton, vereador, você se licenciou, né? Vai ficar 4 meses fora da Câmara de Vereadores nas sessões. Mas o trabalho de vereador a gente tem acompanhado as redes sociais, o senhor tem ido, tem cobrado, tem conversado, tem falado com o prefeito, tem buscado informações, e isso são... O senhor já sempre falou nessa tecla aí, e é uma questão que, infelizmente, a burocracia acaba com os municípios. Eu tinha visto uma reportagem no Diário Catarinense, eu acho que é o Parque das Orquídeas lá em Joinville, se não me falhar a memória, né? O local que está sendo construído. Então, que, infelizmente, a burocracia acaba com os municípios. Eu tinha visto uma reportagem no Diário Catarinense, eu acho que é o Parque das Orquídeas lá em Joinville, se não me falhar a memória, né? O local que está sendo construído. A empresa começou... Aí teve que parar, daí teve a notificação, a obra ficou parada e agora que está retornando, obra desde 2024. Essa tristeza é uma realidade não do município, mas é uma realidade em todos os lugares. A empresa pega e não dá sequência, ou a empresa pega e não tem equipe suficiente para fazer 1, 2 obras, e assim vai prejudicando os trabalhos daqueles que precisam, principalmente... De obras de infraestrutura que a gente pode observar. O senhor tem acompanhado esse trabalho, mesmo licenciado, né, vereador?
1: Sim, como eu falei, a gente foi eleito, eu me abdiquei em mão de uma carreira de militar para me concorrer a vereador, sim, fui eleito, sim, então assim, sim. Eu procuro sempre fazer essa questão, né, valorizar as pessoas que acreditaram no meu trabalho, que depositaram aquele voto de confiança para que a gente pudesse, né, representá-los, e assim eu venho fazendo, né. Então a gente procura ver o quê? Agora, essa questão das empresas é uma coisa que ela está virando crônica,
0: uhum,
1: tá? É, sim, uma coisa, sim, que ela está complicada. Hoje nós temos aqui a questão, estava falando ontem com a prefeitura, que eu tinha feito nas outras obras ali, aqui a Beira-Mar Norte.
0: Beira-Mar Norte, uma continuidade ali, né?
1: Os caras foram lá, arrumaram, sim, botaram pedra, agora sumiram, aí eu fui, né, o engenheiro já tinha notificado a empresa, comunicou a prefeitura, inclusive por desistência da empresa. Aí ontem foi lá e jogou uns caminhões de pedra lá, mas também não ficou. Uma falta de respeito com o povo. É uma falta de respeito com o povo, uma empresa que tem ali, eu não acredito que um engenheiro responsável, né, não da prefeitura, mas pela empresa, que ela, uhum, tem um engenheiro responsável,
0: sim, sim, sim, sim,
1: tem ali o projeto, porque ele estudou para aquilo. Ele levantar uma obra do Parque Farroupilha, olhar ali, chegar ali e ver que está tudo errado. Se não, né? Aí depois a prefeitura foi ali, que era para parabenizar o Richard, que muitas, sim, vezes também não é lembrado, tá? Mas foi lá, notificou, o Richard notificou essa empresa. Ele levantar uma obra do Parque Farroupilha, olhar ali, chegar ali e ver que está tudo errado. Se não, né? Aí depois a prefeitura foi ali, que era para parabenizar o Richard, que muitas, sim, vezes também não é lembrado, tá? Mas foi lá, notificou, o Richard notificou essa empresa lá também da Beira-Mar Norte. O Richard também notificou outras empresas que a gente já sabe também, inclusive aqui em algumas situações na Antônio Prado, o Richard já vem levantando essa questão. Pô, os caras fizeram tudo errado ali, então agora a empresa de repente tem tudo para não voltar a fazer o Parque Farroupilha, porque não sei, sim, se vai ter dinheiro para terminar.
0: E a obra está parada.
1: Está parada. Antônio Prado, a Fabs ganhou essa aqui, mas está lá finalizando o serviço lá na Gaivota. Então, quanto tempo vai levar lá para vir para cá? Ela tem um período que ela ganhou aquilo dali,
0: no
1: projeto. Então, assim, nós temos que ver um jeito juntamente, prefeitura, Tribunal de Contas ou a Justiça. A empresa não tem condições? Então, paga-se uma multa, porque não pode. É a população, sim, que já paga um monte de imposto, tá?
0: Sim,
1: tem que ser prejudicada, não dá mais. A gente, então, tem que fazer essa questão, porque do jeito que está, se a gente não fazer isso, pessoal... Infelizmente, a gente entende o quê? Cada vez estagnar mais.
0: Exato.
1: Por quê? Porque assim, ó, quem quer investir, ele quer ver o quê? As coisas, né? Andar de passo largo. Uhum. O povo quer andar de passo largo também nessa questão. Aí olha nossas obras aí. Estão parando.
0: Porque se a gente for analisar, a Antônio Prado, propriamente lá, meus pais têm residência lá. E foi anunciado no ano passado que teria a capa asfáltica, né? Então já ficou, e aí nós vamos entrar para agosto e possivelmente vai chegar no verão e não vai ter a capa asfáltica ainda, ou pode ser que tenha, mas quanto tempo ainda, né?
1: Bem assim, o acesso sul lá também, vou te falar também, do acesso sul lá também, tá lá, parado, agora porque era num trajeto, foi para outro trajeto, nesse trajeto passou em cima de loteamento, né? De loteamento, que tem alguns lotes ali, já passou na Câmara, mas tá o quê agora?

0: para aquele imbróglio todo, para ver valores de terrenos e coisa e tal. Aí pode, de repente, barrar na justiça. Antônio Prado, ali, de repente, pode fazer uma nova licitação,
1: Sim.
0: Tem são 30 dias úteis que pode levar. Então, quando é que vai? Passar
1: ou,
0: o verão com obra
1: ou
0: de terrenos e coisa e tal. Aí pode, de repente, barrar na justiça. Antônio Prado, ali, de repente, pode fazer uma nova licitação,
1: Sim.
0: São 30 dias úteis que pode levar. Então, quando é que vai? Passar o verão com obra?
1: Ou a questão também que a gente fala, né? A atualização de tabelas, que eles sempre pedem daí, né? Depois eles pedem...
0: Daí já faz isso para depois pedir mais, né? mais dinheiro. Então, não dá. Então, a gente tem que ver uma coisa nessa situação, porque desse jeito não dá mais.
1: E aí o senhor tem fiscalizado essas obras, né? O senhor tem ido atrás, o senhor tem conversado, tem falado com o prefeito, né? E essa é a possibilidade de tentar resolver, de tentar sanar, ou pelo menos dar uma resposta para a população que aguarda, né? Poxa, como é que está a situação? Como é que está aqui? Eu acho que sempre questionam nas suas redes sociais, né, vereador?
0: Sim, eu procuro dar informação para a população, porque eles nos questionam. Mas eu vou dizer uma coisa, o erro também está dentro da prefeitura. Porque tem que ter um meio de eles também comunicando a imprensa através também, porque tem a imprensa ali.
1: Uhum.
0: Comunicado, gente, por que está parado aqui, por que está assim? Fazer essa questão. Questão, igual ontem eu vi a questão do Macan, que nós estávamos falando aqui, a questão da ligação de água e luz. Cara, ligação de água e luz, tanto a EJW quanto a Celesc, eles só cumprem o que diz o TAC, termo de ajuste de conduta firmado entre a Prefeitura e o Ministério Público.
1: Uhum.
0: Então, não adianta querer culpar a culpa na Celesc ou na EJW. Não, eles só estão cumprindo. Eles querem vender o produto deles, eles vivem daquilo dali.
1: Sim.
0: Quanto mais...
1: Sim.
0: Agora, também, a gente tem que entender uma situação. Eles também, aí a Prefeitura e nem eles... vão ligar nada que tiver irregular. A gente também tem que entender uma coisa. Nós temos muitos loteamentos que tem 2, 3 donos. Está lá na justiça. Um diz que é dono, outro diz que é dono. Como é que vai ligar uma coisa? Não tem. Então a gente tem que...
1: Exatamente, né?
0: É por isso que eu falo. Eu também cobro, mas eu também sou ciente dessa situação.
1: Sim, sim.
0: Que a gente não...

0: situação apenas do Arroio, né, Cleiton? Nós estávamos falando, são várias e várias cidades que enfrentam esse problema, assim, de empresas que vêm e simplesmente param, né?
1: Ô, Pique, assim, ó, eu vou te falar uma coisa. Assim, a gente, todos nós, temos uma parcela de culpa em várias situações. No nosso dia a dia, dentro da nossa casa, a gente tem parcelas de culpa também. E exato, não é diferente na iniciativa pública também, né? Porque, assim, ó, eu estava falando agora. Acesso Sul. Pô, os caras plantaram grama. Deu aquele elogio. Replantaram novamente. Pô, teve gente que foi lá pegar, pô.
0: Leiva de grama, né? Não, eu vi já, o vídeo que o senhor fez.
1: Eu entreguei todas as coisas para já tá com a prefeitura.
0: Sim.
1: Já chegou para... Já tem filmagem, tem tudo. Tá tudo lá com eles lá. Mas, pelo amor de Deus, pô, isso é dinheiro do povo. Daí, para botar, de onde é que vai sair? Do povo. É igual sair uma obra, vai lá, daqui a pouco eles vão lá pinchar. Para pintar, de onde é que sai? Do nosso bolso.
0: Sim.
1: Vão lá, arrumam o telhado, jogam pedra, quebra. De onde é que sai? Do nosso bolso. Então, assim, ó, não dá. É igual a gente vem falando, pessoal, nós estamos falando já na Câmara de Vereadores. Ó, o El Ninho está aí. Vamos ter cuidado em jogar material, mas mesmo assim a gente passa nas coisas cheio de lixo na estrada.
0: Sempre.
1: Então, tudo isso vai para a boca de lobo. Aí não adianta nós culpar, porque a obra... Os guris fazem milagre. O pessoal da obra faz
0: pouca
1: milagre.
0: Pouca gente também. Já estive conversando com o Johnny aqui também sobre isso.
1: Então, assim, ó, é outra situação que nós temos que olhar dentro da prefeitura também, né? Porque às vezes também saber onde precisa mais botar ali. Porque muitas vezes nós temos muita coisa inchada em outros lugares e onde precisa, de fato, não vai.
0: Sim.
1: A fiscalização precisa, mas assim, ó, agora nós tínhamos situação na educação que tinha um cargo que mandava, daquele cargo foi dividido em 6 cargos. Pô, já tinha uma pessoa que fazia tudo aquilo.
0: Uhum.
1: Aí dividido em 6 cargos para quê? A gente sabe para que é. Então essas coisas tem que ver, tem que ser melhor aplicado o dinheiro público. Porque é do povo esse dinheiro aqui, é o povo que sustenta toda essa máquina pública. Então não adianta depois nós estar reclamando que as coisas não vão, por isso. Então a gente também tem que fazer a nossa parcela de contribuição. Seja o povo, seja o legislativo, seja o executivo. Porque são o que sustenta toda essa máquina pública. Então não adianta depois nós estar reclamando que as coisas não vão, por isso. Então a gente também tem que fazer a nossa parcela de contribuição. Seja o povo, seja o legislativo, seja o executivo. Porque somos nós que estamos aqui dentro do município. Então se a gente não vê fórmulas para gerar emprego, para melhorar a ligação de água, de luz, né, para regularizar alguma coisa, melhor na segurança, melhor na saúde, é igual a questão da saúde, muitas vezes o pessoal malha o pau na saúde. Pô, teve uma questão agora de ultrassom ali que tinha 136. Por lá, 136.
0: Sim.
1: Em dois períodos. Nos dois períodos junto deu 28. Cadê o resto do pessoal?
0: Eles confirmaram e não foram, né?
1: Não foram e tiraram as vagas das pessoas que estavam na frente.
0: As pessoas confirmaram, inclusive.
1: Aí vão culpar só a secretária?
0: É, exatamente.
1: Porque será que a culpa não é nossa? Eu tive lá...
0: Aí a fila está lá grande porque alguns não foram honestos em dizer, olha, eu não consigo ir, pode colocar outro na minha frente.
1: Eu fui um que fiz a indicação para aumentar aquela questão do posto de saúde ali, o atendimento. Que bom que está até as 9h30. Fui lá um dia, precisei, levei a minha filha, muito bem atendida pela médica, pelos funcionários ali.
0: Bom.
1: Deram todo o primeiro atendimento, eu não precisei levar para Aranguá.
0: Uhum.
1: Mas o que é que nós temos que fazer? Pensar em aperfeiçoar, dizer que o Arroio não pode. Ah, o Arroio não pode uma UPA, mas Meleiro não tem UPA, tem hospital.
0: Uhum.
1: Praia Grande não tem UPA, tem hospital. Né? Sombrio tem hospital. Né, tem outros, São João do Sul também tem. Então, assim, o Arroio do Silva, acho que a gente foi passado pela Gaivota agora, mas era o terceiro maior município da MESC. Por que a gente não pode ter? A gente pode, é só a gente pensar, é fazer projetos grandes, jogar lá para cima lá. Eu estava olhando agora, quando eu fui lá, a gente foi lá em Brasília. Balneário Camboriú ganhou 600 milhões para fazer o saneamento básico. Por que a gente não pode fazer alguma coisa aqui também?
0: Maracajá, eu acho que ganhou 50 milhões, né?
1: Então, assim, milhões agora. Tem muito dinheiro a fundo perdido, bons projetos trazem boas obras, mas o que é que a gente tem que fazer? Tudo na nossa vida é planejamento.
0: Sim.
1: Tudo na vida é um planejamento.
0: É criar
1: Tem muito dinheiro a fundo perdido, bons projetos trazem boas obras, mas o que é que a gente tem que fazer? Tudo na nossa vida é planejamento.
0: Sim.
1: Tudo na vida é um planejamento.
0: É criar um setor de projetos, né? Mas a próprio prefeito Jorge já falou que a ideia dele era isso, é criar um setor de projetos para buscar esses recursos aí para melhorar a situação.
1: De repente não pode cair na gestão do Jorge, mas pode cair numa outra gestão, mas onde é que foi o pontapé inicial nele?
0: Uhum. Ele
1: quantas
0: que fez
1: obras o Paulinho fez o projeto, mas quem iniciou foi quem foi o Evandro?
0: Sim.
1: Florianópolis.
0: Aham. Uhum.
1: Paulinho, mas
0: pedaço da Santa Catarina.
1: Pedaço da Santa Catarina. E quantas obras que o Paulinho pegou, que foi o Juca?
0: Sim.
1: E quantas obras que o, né, com o Mineiro pegou, que foi o Evandro? E quantas obras que o Evandro pegou, que foi o Mineiro que deixou também?
0: Então,
1: são
0: é
1: uma consequência.
0: É, exatamente.
1: Agora, nós precisamos ver o quê? Tudo é balança. Veja como é que estão os municípios vizinhos, como é que a gente.

0: está, onde é que está o erro, para que a gente, né, consertar esse erro, estagnar e puxar a gente lá para cima, porque sim, precisamos pensar o quê? A ponte da, do Rio Araranguá está saindo, uhum, ali na, né, que vai em direção
1: sim,
0: a eles.
1: Sim, sim, sim.
0: E já vão ligar, balsa, até, né? É, já vão ligar até o Rincão. Serra da Rocinha está aí, Faxinal está aí, a Gaivota ligou, a Gaivota ao Passo de Torres, Passo de Torres está ligado a Torres. E a gente precisa ligar também até a Gaivota.
1: Terminar aquela parte ali.
0: Para a gente chamar o nosso turista para cá. Precisamos dar melhorias lá, pensar como o pessoal fala. Daqui a pouco levar um posto de gasolina lá para o lado norte também, porque daqui a pouco vai estar ligando lá as pessoas.
1: Sim.
0: Então, assim, ó,
1: sim,
0: melhorar esse atendimento, melhorar também aquelas questões lá perto da plataforma, dar vida para o nosso arroio, também para, né, também, né, os lados, assim, ó, não só na área central,
1: uhum,
0: porque
1: sim,
0: onde vai crescer também.
1: Aos
0: então,
1: bairros,
0: é,
1: né,
0: uma consequência que a gente pode, unindo força, independente de quem está no poder, quem vai entrar.
1: Claro.
0: Tá? Mas buscar o melhor para o arroio.
1: É o município, né? 9 horas da manhã, nós estamos conversando aqui com o vereador Clailton de Oliveira. Deixa eu ver se eu consigo trazer aqui alguns recados antes da gente finalizar. O Eduardo Marzol, bom dia, Pique, é o nosso futuro pré-candidato a prefeito, Clailton.
0: Buscar o melhor para o arroio.
1: É o município, né? 9 horas da manhã, nós estamos conversando aqui com o vereador Clailton de Oliveira. Deixa eu ver se eu consigo trazer aqui alguns recados antes da gente finalizar. O Eduardo Marzol, bom dia, Pique, é o nosso futuro pré-candidato a prefeito, Clailton, Sargento Clailton, fiscalizador do município. Eduardo tá mandando um abraço aqui. Obrigado. Fabiano Alex, o Fabiano do Conselho, vamos pra cima, Clailton, futuro pré-candidato a prefeito de Balneário, Rui do Silva, o PL Municipal vai pra cima.
0: Obrigado, Fabiano.
1: Mandando um abraço aqui. O Clóvis Serafim, bom dia, Pique, bom dia, Clailton de Oliveira, também mandando um abraço.
0: Clóvis da Caçamba.
1: Isso. A Grace Copete, vereadora Grace, bom dia, um abraço ao meu amigo Sargento Clailton.
0: Obrigado,
1: que apresenta
0: Grace
1: um grande trabalho. Deixa eu ver aqui a Zalene, né? Ela, grande Sargento Clailton, nosso futuro prefeito, bora trabalhar.
0: Tomei um cafezinho na casa dela ontem com cavaquinho. Top.
1: É mesmo?
0: Nossa.
1: Cavaquinho, é, top? Não, oh, coisa boa. Tu levasse lá alguma
0: não,
1: coisa?
0: Ela
1: não,
0: fez,
1: ela que
0: não,
1: fez.
0: Ela fez isso. Ah, não, esses dias ela
1: fez
0: uma,
1: muita mordomia, né?
0: Fez uma galinha ensopada com polenta.
1: Começo também.
0: Oh.
1: Oh, maravilha. A Rosângela Pereira, bom dia. Deus abençoe grandemente vocês. Tá mandando bom
0: obrigado,
1: dia aqui pra nós.
0: Faz um pão caseiro top, hein?
1: É, também, né? E ela tá trabalhando ali na Feira de Produtos isso da Terra ali também, né? A Solange Livino, bom dia, Pique. Clailton, nosso futuro prefeito, tá mandando
0: presidente
1: abraço.
0: Presidente do PL Mulher, faz um grande trabalho. Ontem eu disse pra ela, só foi uma das grandes vencedoras na eleição aqui, sozinha.
1: Uhum.
0: Sem voto, sem um sim centavo no bolso.
1: Exatamente.
0: Andando a pé, fez um grande. E está fazendo um grande trabalho aqui, né? Junto aqui o colégio da nova sala de aula aqui.
1: Verdade. É, a Rosângela Pereira fala aqui, né? Estamos juntos, Clailton. A Roseli Beatriz Rossi, bom dia. Arroio merece atenção na saúde, educação. Vereador Clailton será a pessoa que vai mudar. Está mandando aqui sobre essa questão aí também.
0: Dona Roseli, que faz um grande trabalho junto com as uhum mulheres ali, né? No câncer.
1: Isso,
0: ali,
1: isso. Advogada, a doutora Dona Roseli. É, o Milton, o Mirteira, nosso amigo Mirto, tá aqui com a gente, tá mandando bom dia, um abraço pro meu amigo vereador Clailton.
0: Grande Mirteira, quem precisar de um pintor tá aí,
1: isso,
0: né? De
1: mão
0: ali, né? No
1: isso,
0: ali.
1: Isso, advogada, doutora Dona Roseli. É, o Milton, o Mirteira, nosso amigo Mirto, tá aqui com a gente, tá mandando bom dia, um abraço pro meu amigo vereador Clailton.
0: Grande Mirteira, quem precisar de um pintor tá aí,
1: isso,
0: né? De mão cheia, né?
1: Gente, boa, gente nossa. É, o José Gonçalves está mandando bom dia, Pique, Sargento Clail, tamo junto.
0: Lá da Praia do Pescador, gente finíssima.
1: Isso, o Derli Quevedo, bom dia, Clail, continue essa caminhada rumo ao executivo, torcendo aqui por mudanças já dentro desta administração. Tá mandando aí um abraço aí, então, e parabéns.
0: Trabalha no Tramontinho ali, precisar de alguma
1: isso
0: coisa,
1: igual, tá ali, ó. Faz... Ele ainda fala aqui, vamos tirar os cabides de emprego do armário, da risada aqui. O Ranieri Cardoso, abraço ao time do PL.
0: Ranieri, um grande parceirão aí também, Ranieri aí também, é outro nome aí também para, né? Pode trabalhar na majoritária também aí. É um nome também para majoritária.
1: Isso, com isso certeza. Aí. Já foi, inclusive,
0: isso
1: né?
0: Aí.
1: Já foi. É, Ricardo José Arcordi de Oliveira. É, bom dia, Pique. Um grande abraço ao nosso vereador Sargento Clailton, que tanto trabalha para o nosso município. Continue fazendo esse excelente trabalho, Clailton, trazendo emendas, fiscalizando, cobrando e sempre presente nos bairros buscando melhorias.
0: Um empreendedor lá da Praia da Caçamba, lá do lado sul, mas muitas vezes fica desanimado pela burocracia.
1: Sim, sim, exatamente. A Roseli Beatriz, a mudança só acontece quando a população almeja junto, é, só com o PL ela fala aqui, é, deixa eu ver quem mais que tá por aqui, eu, Elisa Praiano, esse sim fará o melhor pelo arroio, já faz, mas como prefeito será melhor ainda.
0: A Elisa ali também da Praia do Melão, que toca ali, ali não, na Praia do, toca ali no Praianos aqui,
1: uhum.
0: É, ali na, onde... É... Depois do Mariscão ali.
1: Um pouquinho pra frente, é, pra frente do Jardim Mariscão, Atlântico isso, ali,
0: é,
1: né?
0: Ali,
1: é. É, ali eu acho que pega é próximo já do Golfinhos,
0: é,
1: né?
0: Fica ali entre,
1: é, entre o Golfinhos e.
0: Só Poente ali.
1: Jardim
0: acho,
1: Atlântico,
0: acho
1: né? Isso. A Rosa Cândido dos Santos, bom dia. Tá uma bagunça.

0: Arroio do Silva, Margarete Barpe, bom dia, vereador Sargento Clailton, obrigado pelo excelente trabalho que vem prestando.
1: Sim, a dona Rosa é da Praia da Caçamba e a dona Margarete é minha...
0: Rosa Cândido dos Santos, bom dia, tá uma bagunça o Arroio do Silva, Margarete Barpe, bom dia, vereador Sargento Clailton, obrigado pelo excelente trabalho que vem prestando.
1: Sim, a dona Rosa é da Praia da Caçamba e a dona Margarete é minha mãe.
0: É, da mamãe, né? O Luiz Carlos Biava, nosso amigo Carlinhos, tá mandando bom dia, Pique, bom dia, Clailton, trabalho top desse vereador, esse trabalha.
1: Ó, o Carlinhos é ali da, né, ali da Vila Isabel, cara que faz um grande trabalho junto à filha dele, né, porque que é a Isa Pitbull.
0: Sim,
1: que
0: traz isso. Um
1: monte, então, assim, ó, essas questões que a gente tem...
0: Não só do jiu-jitsu, né, tá levando aí o Arroio do Silva aí nas Olimpíadas. Sim, também, do IFSC, né, se não me engano. Isso.
1: Então tu vê uma coisa só, é o nome do Arroio, o Pique, quando a gente, eu me arrepio no falar assim, ó, por quê? Porque passa um filme, quando a gente ia levar o Guilherme pra campeonato, falava assim, ó, agora que, né, ou né, quarto lugar, ou terceiro, ou segundo, ou primeiro, é o Guilherme Cabeludo, lá de Balneário Arroio do Silva. E quando ela tá levando isso aqui, é a bandeira do Arroio. Por isso que eu falo assim, ó, são 6 anos que eu bato na Lei de Incentivo ao Esporte e o Conselho Municipal de Esporte.
0: Sim.
1: A gente precisa valorizar esses atletas, não dá mais.
0: É
1: eu tô vendo o trabalho que o rapaz lá, o Ícaro, faz lá com a meta com os guris, tirando pessoas assim, sim, ó. Tem que valorizar, a gente tem que ter algum incentivo para botar, porque a gente muitas vezes gasta tanto dinheiro, né, de forma desorganizada, vamos botar aquelas palmeiras na beira da praia, R$500.000, sim, só o ginásio aqui, mais de quantos milhões aqui?
0: Verdade.
1: Então, se eu, de repente, poderia estar investindo no esporte...
0: A indicação do vereador Viana também, né? Não, da Viana, criação do... Você também já falou sobre a criação da secretaria de esporte,
1: ter,
0: né?
1: Tem que ter, tu tem que valorizar, porque assim, ó, isso aqui não é gasto, isso aqui é um investimento, a gente vai estar tirando as nossas crianças de perto do crime organizado para trazer para as coisas boas.
0: Sim.
1: Então, mas agora... De onde é que tem que sair? Tem que partir também do executivo.
0: Exato.
1: Nossa parte a gente faz.
0: Exatamente.
1: Agora não é pedir muito, é pedir o básico. Como eu falei, dinheiro tem. O Arroio tem dinheiro. É só saber, né, gastar ele de forma certa.
0: Exato. A Andiara Rosa, bom dia, Sargento Clailton. Desejo muito sucesso na tua caminhada.
1: Pedir o básico. Como eu falei, dinheiro tem. O Arroio tem dinheiro. É só saber, né, gastar ele de forma certa.
0: Exato. A Andiara Rosa, bom dia, Sargento Clailton. Desejo muito sucesso na tua caminhada. Conte comigo, estamos juntos.
1: Andiara, mulher do Cavalheiro, né, e do Flávio de Mel. E eu convido o pessoal que muitas vezes vai investir, né, lá em botar as crianças ali.
0: Sim.
1: Investe aqui, dá aqui, oportunidade. Né? De repente o prefeito nosso olhar também a Flávio de Mel, porque está aqui, ó, gerando emprego, está ali trabalhando. Ela e o Cavalheiro fazem um grande trabalho, os funcionários ali. A minha filha estuda ali, eu sei. Assim, ó, pergunta para ele, quer? Não. Não, pai,
0: claro,
1: não. Ela tem a Diária como mãe, ela tem as professoras, assim, ó, então, assim, ó, se sente, hoje a Lívia já é uma outra situação. O cara veja ela, já pega, assim, ó, colégio, vai, pega a Bíblia, vai... Por quê? Ensinamento ali dentro.
0: Sim.
1: Porque
0: sim,
1: já leva para a família ali dentro também da coisa. Então, assim, ó, peço para as pessoas, quem quiser dão oportunidade para a Diária. Vão ali, ó, Cavalheiro, vão ali no Favo de Mel, procurem, assim, ó, pode ter certeza, não vão se arrepender.
0: O Joel Bueno, nosso amigo Socadinho, abraço ao nosso futuro prefeito.
1: Ô, Socadinho, sabe
0: Chuck Norris, né?
1: Não, Chuck Norris é outra coisa, lateral, né? Passava a bola.
0: Ah, ou mais beliscava.
1: O cara nunca passava.
0: Beliscava.
1: Ou saiu com uma fratura ou com um hematoma forte.
0: É mesmo? A Shirley Porto, minha amiga Shirley aí, a mãe da Mariana, né? Tá mandando um abraço aqui ao nosso futuro prefeito e a todos também.
1: Obrigado, Shirley.
0: O Eduardo Marzol fala aqui, aí, Clailton prefeito e Pique vice. Opa, não me faz isso, não. Deixa assim. Deixa o vereador, deixa o Clailton de prefeito aqui. Tem outros nomes de vice aí, com certeza, né? Eu não sou uma liderança, não. Não,
1: claro que tu é uma rádio, uma liderança.
0: Ai. Deixa eu ver quem mais que tá aqui. A Maria Silva, obrigado por perguntar que não tava em Araranguá e que eu não saiu a tua pergunta aqui, Maria. Me desculpe, não consegui ler aqui pra você. Deixa eu ver quem é que tá no nosso WhatsApp pra finalizar aqui. A dona Maria do Cabite tá mandando bom dia aqui pra nós, mandando áudio, não consigo acompanhar, mas tá mandando aqui. Não saiu a tua pergunta aqui, Maria. Me desculpe, não consegui ler aqui pra você. Deixa eu ver quem é que tá no nosso WhatsApp pra finalizar aqui. A dona Maria do Cabite tá mandando bom dia aqui pra nós, mandando áudio, não consigo acompanhar, mas tá mandando com certeza um abraço aí.
1: Dona,
0: né?
1: Maria também, uma grande liderança, né? Muito tempo morando aqui no Arroio do Silva. Ô Pique, por isso que eu falo assim, ó, essas pessoas antigas, a gente tem que dar um jeito de ver assim, ó, que tenha um encontro dessas pessoas antigas, né, para que elas falarem para essas pessoas novas que estão chegando, como é que pegaram o Arroio, né, o trabalho que passaram aqui no Arroio, porque antigamente, eu lembro, assim, eu morava lá do lado do Sol Nascente há 44 anos atrás. 46 anos atrás, aliás, vai fazer agora.
0: Está diminuindo, tá? Né?
1: Saía lá do Sol Nascente e vinha para cá a pé, parece que não chegava nunca,

0: salinha de aulas ali.
1: É longe mesmo.
0: Né, pescando na parede, lambi-lambi do seu Olindo Fontanella, do seu Walter Vitor. Então, essas pessoas têm história para contar do Arroio, como é que era para chegar até Araranguá, sim, como é que era para sobreviver aqui.
1: Muito,
0: que, era, que a gente
1: muito.
0: Tinha o um banhadinho e a área verde. Dava uma briga, nós sabia qual era o banhadinho, era verde. Então, era ali. Então,
1: sim, assim, tinha.
0: Oh, mota som, né?
1: Neuci Aliev está mandando um áudio aqui, eu não consigo atender o áudio aqui, seu Neuci, seu Aliev, a dona Regiane, infelizmente aí, se conseguir mandar digitado, dá tempo ainda de eu responder aqui. O Marcos Arendi, bom dia, Pique, manda os parabéns ao nosso vereador Sargento Clailton, um abraço.
2: Obrigado, Marcos.
1: Deixa eu ver quem mais que está por aqui, né? É aqui o nosso amigo Tchê Graxa, bom dia, Pique, Sargento Clailton, tô com saudades, tá com saudades de mim. 1º de setembro, tô de aniversário. Parabéns, Sargento Clailton, pelo trabalho.
0: Já deu saudade que ele já tá pedindo, né?
1: Já, né? Ô, barbaridade.
0: Esse é meu tio, tio.
1: É exatamente. Bom dia, Pique. Um bom dia especial ao meu marido, um grande homem. Que Deus abençoe sempre na sua caminhada. Quem tá por aqui é a Kellen.
0: Dona do 30%.
1: Isso, tá bom. É isso aí, né? Deixa assim. É, a dona Maria Odete está mandando um bom dia aqui para nós também. E quem está por aqui, né, é a minha amiga caminhada. Quem está por aqui é a Kellen.
0: Dona do 30%.
1: Isso, tá bom. É isso aí, né? Deixa assim. É, a dona Maria Odete está mandando um bom dia aqui para nós também. E quem está por aqui, né, é a minha amiga, a Eraci. A Eraci fala pro Clailton dar uma olhada na rua Ermo, no Golfinho. A prefeitura disse que ia botar cascalho na rua. Vieram, só botaram na frente de algumas casas e até agora não. Eu não sei se foi não fizeram a colocação do material, porque ela está em licitação ou ela vai sair, né, Clailton?
0: É, a rua Ermo, primeiro para a dona Maria Odete, né, esposa do saudoso Joelzinho, né? Então, isso, assim, isso. Ó, é outra também que tem história de vida no nosso balneário aqui pra caramba. É, essa aí, né, a família Marinho, essa turma tudo aí tem, né, o Paulo do Marinho, olha, pra quem mais história que tem aí, a rua Ermo, salvo engano, ela vai ser pavimentada agora, tá, então eu vou questionar essa questão e dou uma resposta pra ela depois, sem resposta não vai ficar.
1: Exatamente, né, isso é importante. Deixa eu ver quem mais que tá por aqui, a Dilcineia Ferraz Clailton e Evandro Clailton, desses 10 milhões, o que vai ser feito para o autista?
0: Ah, mas daí aí é só, é uma questão que daí é com o executivo. A gente aprovou os 10 milhões, que eu sei, tá? Ela parte dela vai ser na Antônio Prado, na rodoviária, tinha parte na Getúlio Vargas, aí eu não sei onde a outra parte que o executivo vai colocar. A gente falou também em ver as questões de acesso norte, acesso sul, mas a questão do autismo, né, tem a pasta hoje responsável, né? Sim. Então eu creio que alguns valores a prefeitura destina direto para a pasta ali, né?
1: Sim,
0: então,
1: isso aí. Sim. Exatamente. A Claíra Amarantes, bom dia a todos. Espero que os candidatos saibam que o Arroio tem dois extremos, norte e sul, tem melhorias a serem feitas nos dois cantos, tá falando aqui.
0: É isso também. Aí, dona Claíra. Por isso que eu sempre falo uma coisa, olhando os lados. A gente sempre tem que olhar assim, ó, o Arroio hoje, a primeira coisa, por isso que eu digo assim, ó, o seu Juca foi um cara que ele teve uma visão.
1: Sim.
0: Ele abriu
1: sim.
0: A Getúlio Vargas, olha, trabalhou com oposição direta. É isso também. Aí, dona Claíra. Por isso que eu sempre falo uma coisa, olhando os lados. A gente sempre tem que olhar assim, ó, o Arroio hoje, a primeira coisa, por isso que eu digo assim, ó, o seu Juca foi um cara que ele teve uma visão.
1: Sim.
0: Ele abriu
1: sim.
0: A Getúlio Vargas, olha, trabalhou com oposição direta.
1: Santa Catarina também,
0: aliás,
1: né?
0: Aliás, a Santa Catarina que ele abriu ali.
1: Isso.
0: Tá? Então, assim, ó, a gente precisa ligar os acessos. Santa Catarina para ligar até a
1: terminado uma vez, né?
0: O acesso norte lá, a gente precisa, tem que estar liberado.
1: Já falei sobre isso também.
0: Às vezes o pessoal fala que, assim, ó, eu entendo o anseio da população quando sim. A gente fala daqui da SC447. Mas é a única rua duplicada, é a única rua que a gente tem pavimentada. Então, assim, ó, todo o fluxo de veículo dali. Imagina hoje parar uma via dessa para coisar o transtorno. Assim, ó, mas mesmo assim, algum transtorno, vai sair um buraco outro ali? Vai. Uhum. Mas do jeito que ela era antes.
1: Ah, sim,
0: lembra
1: sim,
0: quando
1: sim.
0: Uma penca de buraco? Depois que foi feito. Olha, e depois, se teve um vereador que bateu, deu a cara. Esse vereador é o Cleito, cara.
1: Sim,
0: olha, eu ouvi bastante
1: sim.
0: Tá? A foi ciclovia, bastante, quando né? Muitas coisas falavam que não ia sair, eu falava, vai sair.
1: Era isso que eu ia perguntar. Tá? A ciclovia está em bom andamento, né,
0: a
1: Cleito?
0: Ciclovia está saindo. Ganhamos eu tinha pedido para o governador Jorginho e para o Grando para fazer, colocar um materialzinho ali do lado direito.
1: Isso, que eu já tinha falado há muito tempo. Só a máquina que passou, ela já tinha ficado muito melhor,
0: aí,
1: né?
0: Depois aí eu fui assim, ó, o Grando, assim, ó, vai ser feito 2 metros de asfalto ali. 2 metros de asfalto nós ganhamos ali. Então, assim, uma solicitação.
1: 2 metros de asfalto é quase uma pista já.
0: De acostamento.
1: Uhum.
0: Então, assim, olha, ela vai ficar 2 metros para cá, mais as duas pistas que tem, mais 2, 4, 6 para lá. Olha o tamanho que vai ficar aquilo dali.
1: Sim,
0: então, assim, a gente vai ficar com uma coisa boa ali. Agora, só, temos que aprender a cuidar, que vai ser nosso. E outra coisa, deixar bem claro:

0: a ciclovia, lado esquerdo, sentido Arroio-Aranaguá. Ali vai ter a ciclovia. O lado direito vai ser um acostamento, então assim, ó, o pessoal não, né? Então daqui a pouco vai estar a gente andando de bicicleta, não. A ciclovia é ali. Então nós vamos ter que saber respeitar. E saber, acima de tudo, cuidado que é nosso. É nosso dinheiro que está ali sendo aplicado. Exato. E agradecer ao governador, porque muitos falavam que...
1: Sim.
0: Lembro quando o Moisés veio aqui no Hotel Skyline e falou, e não fez. Ciclovia é ali. Então nós vamos ter que saber respeitar. E saber, acima de tudo, cuidado que é nosso. É nosso dinheiro que está ali sendo aplicado.
1: Exato.
0: E agradecer ao governador, porque muitos falavam que...
1: Sim.
0: Lembro quando o Moisés veio aqui no Hotel Skyline e falou, e não fez. Então, assim, ó, estava travado na justiça, o governador teve que destravar, foi licitado, deu problema na licitação, e estão ali, ó, o pessoal, não vai vir, elefante branco, está saindo.
1: É.
0: Aí um cara assim, mas faz 2 meses, 3 meses, não saiu nada. Ô, pessoal, não é só chegar ali e jogar um cascalho de asfalto. Não.
1: Não, está saindo e está...
0: Ela tem previsão...
1: Está até bem em andamento ainda, né? Gente, eu não tenho mais tempo aqui para fazer os questionamentos, o pessoal que está participando aqui com a gente, o Luiz Moura, né? O Luiz Carlos está mandando bom dia aqui para nós, muito obrigado pelo carinho. O Tia Graxa fala que ele é pré-candidato a vereador em 2028, então tá bom, vai lá, Tia Graxa, dá-lhe pau. E aos amigos que estão aqui participando com a gente, muito obrigado pelo carinho da companhia, tá? Ô, Cleiton, gostaria de te agradecer por ter vindo aqui. Amanhã, gente, nós vamos receber o outro vereador do PL, o Everaldo Chapelão, o Everaldo Caetano. Ele vem conversar aqui com a gente, vem fazer um apanhado, falar aí, então, dessa novidade que ele está aí agora, né, como vereador, por 4 meses, e vai falar do trabalho que ele está desempenhando. Então, obrigado por ter vindo aqui para falar com a gente, responder os nossos amigos aqui, atender o pedido também e continuar esse trabalho de fiscalizador aí que é importante para o município.
0: Eu que te agradeço, né, mais uma vez o espaço, a todas as pessoas que entraram aqui, né, pelo carinho, a executiva do PL, né, toda ao PL Jovem, ao PL Mulher da Sol, né, tem a nossa também aqui que é representante do PL, que faz toda a questão também de marcha, que é a Ramona também ali, que também é nossa suplente, que fez uma boa votação.
1: Inclusive trouxe recursos para a PAI, né, ela conseguiu juntamente ali com a
0: deputada Daniela.
1: Ela
0: trouxe uma emenda da PAI, vai trazer mais uma outra agora, já trouxe também vai vir agora um recurso com a Ana, que ela conseguiu.
1: Sim.
0: Então a senhora está trabalhando, mesmo não sendo vereadora, eleita, mas está trazendo recurso para o município. Isso é importante.
1: Claro.
0: Ela trouxe uma emenda da PAI, vai trazer mais uma outra agora, já trouxe também vai vir agora um recurso com a Ana, que ela conseguiu.
1: Sim.
0: Então a senhora está trabalhando, mesmo não sendo vereadora, eleita, mas está trazendo recurso para o município. Isso é importante.
1: Claro.
0: E também,
1: claro.
0: Né, é também uma grande batalhadeira, assim, ó, que eu digo na pasta também das crianças especiais. Né? Isso aí a gente tem que, né, olhar. Então, a todo o PL, né? Nosso muito obrigado. Sei que o Everaldo está fazendo o trabalho dele ali também. Quero parabenizar a família Chapelão, o Caetano,
1: sim,
0: o Dudu, que agora vai, né, passou para bombeiro também agora. Então,
1: ah, o Dudu?
0: Dudu.
1: Que legal, cara.
0: Oh, pensa no menino.
1: Ó, gente, boa demais.
0: Assim, é um menino só.
1: Demais.
0: A Vitória já está lá, agora o Dudu, né, o Juninho, que é o filho do Everaldo, quase foi para a Polícia Civil.
1: Sim.
0: Quase passou, bateu
1: ali. Mesmo?
0: Bateu
1: legal,
0: na trave. Então,
1: legal.
0: Só que importante, né? E que bom que o nosso pessoal, os filhos do nosso Arroio, estão, né, indo para, né, passando aí. É importante isso aí.
1: Certo. Cleiton, obrigado pelo carinho, então. Forte abraço, meu irmão. Vamos voltar aí
0: abraço. Em
1: outras oportunidades. Os amigos ficam por aqui pelo nosso Facebook, mas segue com a gente aí no rádio. Ainda tem um resumo rápido da sessão da Câmara de Vereadores que aconteceu ontem à noite, com indicações importantes. Eu vou falar aqui com vocês, 87.9 FM ou portalverdesmares.com.br. Um abraço, minha gente. E nós vamos seguindo por aqui, então, um breve intervalo. Daqui a pouquinho a gente volta também fazendo um apanhado geral aqui do setor esportivo com todos vocês. Então, fiquem com a gente, o intervalo é rápido e nós voltamos na sequência por aqui.
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3: 9 horas e 16 minutos.
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2: Olha pessoal, nós já vamos chegando por aqui para falar para vocês então do setor esportivo. Aqui na Verdes Mares FM é hora de esportes então, e a gente vai falando para você aqui, meu amigo e minha amiga ouvinte. Muitos amigos que estão participando aqui com a gente então, estão mandando o seu bom dia, estão mandando o seu abraço. Eu peço desculpa porque alguns áudios que nos mandaram, quando nós estamos com a entrevista, eu não consigo acompanhar os áudios, tá, gente? Eu peço perdão aí para quem manda pelo nosso WhatsApp. Quando puder mandar digitado, a gente agradece, que daí fica melhor, que daí eu consigo ler aqui. Não tem como eu parar a entrevista, ouvir o áudio. E aí fica difícil, né? Porque aqui a gente bate escanteio, cabeceia, faz o gol, comemora e é tudo meio junto assim, tá bom? Mas vamos lá. 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Olha, nós tivemos um grande resultado do Juventude ontem na Série A do Campeonato Brasileiro. Ou melhor, na Série B do Campeonato Brasileiro, o que coloca o Juventude cada vez mais próximo da Série A. Claro que ainda nós temos ainda a distância de 15 rodadas, tem 15 rodadas ainda, mas o Juventude tem 42 pontos agora, continua com a vice-liderança, cada vez mais próximo da Série A. Claro que ainda nós temos ainda a distância de 15 rodadas, tem 15 rodadas ainda, mas o Juventude tem 42 pontos agora, continua com a vice-liderança e pressiona o Criciúma para vencer aí, porque o Criciúma tem 43. O Juventude jogando ontem venceu pelo placar de 1 a 0 a equipe do Goiás lá em Goiânia. O Goiás com essa derrota segue na 11ª colocação, 32 pontos. Não foi bem. O Náutico também jogou ontem e venceu o Ceará pelo placar de 1 a 0, o Ceará está pertinho da zona de rebaixamento e o Náutico deu um saltinho na tabela, foi a 30 pontos. E ainda tivemos o Londrina e o Atlético Goianiense, empate de 0 a 0. Hoje pela Série B, nós temos mais, deixa eu ver aqui, 5 jogos. O Criciúma joga hoje, que é o líder, o Avaí também. O Fortaleza joga hoje também, às 7h30 da noite, contra o São Bernardo. O Fortaleza é o terceiro, agora é o quarto colocado. O Avaí joga contra o Sport Recife. Na Ressacada, 19h30, o Avaí, se vencer, sai da zona de rebaixamento. O Cuiabá vai jogar contra o Operário do Paraná.

Tá? O Cuiabá tá pertinho ali também da zona de rebaixamento e o Operário está na quinta colocação. Esse jogo hoje é na Arena Pantanal, 8h30 da noite. Vila Nova e Ponte Preta, 8h30 da noite. E o Tigre, que é o líder, Tigrão, Criciúma, joga contra o Botafogo do interior paulista, Botafogo de Ribeirão Preto. Esse jogo é 9h30 da noite. Então os dois catarinenses jogam hoje às 7h30 da noite, Avaí Sport. E nós temos aí então o Criciúma jogando no interior paulista contra o Botafogo de Ribeirão Preto. O Fluminense conseguiu a classificação nos pênaltis ontem, né? O Fluminense conseguiu a classificação na Libertadores da América ontem nos pênaltis. Daqui a pouco a gente vai falar sobre isso. O São Paulo venceu a equipe do Bolívar pelo placar de 3-1. O Fluminense conseguiu a classificação na Libertadores da América ontem nos pênaltis. Daqui a pouco a gente vai falar sobre isso. O São Paulo venceu a equipe do Bolívar pelo placar de 3-1 jogando ontem no Morumbi pela Sul-Americana e vai enfrentar o Boca Juniors, que atropelou o Recoleta no Paraguai por 4-0. 3-1 São Paulo em cima do Bolívar. Tem jogo agora entre São Paulo e Boca pelas quartas de final. Está definido aí então São Paulo e Boca Juniors. Hoje tem brasileiros em campo pela Sul-Americana. Vou falar para vocês que hoje então nós temos o confronto brasileiro, Atlético Mineiro e Bragantino. Primeiro jogo o Atlético venceu por 1-0. Empate ou vitória do Atlético passa para a próxima fase. Hoje então às 7 horas da noite. É o único jogo aí, o jogo entre os brasileiros, Atlético Mineiro e Bragantino, 19 horas pela Sul-Americana. Os outros três brasileiros jogam amanhã. O Vasco joga contra o Olímpia no Paraguai, primeiro jogo 0-0. Empate, decisão nos pênaltis, quem vencer fica com a vaga. O Santos vai jogar contra o Macará. Esse jogo é amanhã às 19 horas também. O Santos venceu o primeiro jogo por 2-1. E o Botafogo joga amanhã contra o Cienciano numa missão difícil, hein? No Engenhão tem que vencer pelo menos por 5 gols de diferença para levar a decisão nos pênaltis. Perdeu por 6-1. Isso mesmo, lá no Peru, em Garcilaso, o Cienciano atropelou o Botafogo por 6-1. Jogo de volta amanhã. Então hoje é apenas uma partida, 7 da noite, Atlético Mineiro e Bragantino. E aí nós temos a Copa Libertadores da América. O Estudiantes venceu ontem por 3-0 a Universidade Católica jogando no Chile. O primeiro jogo tinha sido 1-1. E agora vai enfrentar o adversário que pode sair entre Corinthians ou Rosário Central da Argentina. O jogo é amanhã. Ontem o Fluminense empatou com a Universidade Católica jogando no Chile. O primeiro jogo tinha sido 1-1. E agora vai enfrentar o adversário que pode sair entre Corinthians ou Rosário Central da Argentina. O jogo é amanhã. Ontem o Fluminense empatou em 1-1 com o Rivadavia na Argentina e venceu nos pênaltis. 5-4, o Fluminense passa e agora vai enfrentar o Coquimbo Unido ou o Platense. Vamos ver o adversário sai hoje. O primeiro jogo também foi empate de 1-1. Vamos ver como é que vai sair aí. Hoje tem brasileiros em campo. O Palmeiras vai jogar contra o Cerro Porteño, 19 horas. Primeiro jogo na Arena Palmeiras foi 1-1. Jogo de volta no Paraguai. Cerro Porteño, então, jogando contra o Palmeiras. E hoje, ainda às 9h30 da noite, tem a equipe do Flamengo jogando contra o Cruzeiro. 9h30 da noite no Maracanã. Primeiro jogo também foi 1-1. Jogo bom aí, tá? Jogo bom. Então, dois jogos de brasileiros pela Libertadores da América. Hoje, 19 horas, Cerro Porteño e Palmeiras. E no Maracanã, 9h30 da noite, Flamengo e Cruzeiro. São os destaques que a gente tem aqui, então. As informações do setor esportivo que você conferiu. E amanhã a gente atualiza mais um pouquinho para vocês. 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

0: Olha, a minha amiga Ivonete Ortiz tá mandando bom dia, disse vai Palmeiras. Vamos lá então, vamos ver como é que vai ser aí, se o Palmeiras vai ou não. Ontem na sessão da Câmara de Vereadores teve o pedido de informação dos vereadores Márcio Macan e da vereadora Grace Copete. O pedido de informação é referente às emendas parlamentares, federais e estaduais destinadas à área da saúde do município. E o vereador Márcio Macan, ele vai falar aqui então, né? Ele falou na sua justificativa e nós vamos acompanhar aqui um pouquinho as informações que ele falou ontem na sessão da Câmara de Vereadores. Vamos conferir aqui então o vereador Márcio Macan sobre o pedido de informação de emendas parlamentares, tanto a nível estadual quanto federal, que chegaram na área da saúde.
1: A comunidade aqui presente, esse pedido de informação a gente fez, eu e a vereadora Grace, e semana passada o nobre vereador Marco Viana fez um pedido da grande fila de espera de exames, consultas e outras situações na saúde. Então esse pedido aqui a gente está tentando buscar, e semana passada o nobre vereador Marco Viana fez um pedido da grande fila de espera de exames, consultas e outras situações na saúde. Então, esse pedido aqui a gente está tentando buscar para resolver alguma coisa ou explanar para a comunidade aonde foi investido o dinheiro da saúde. Veio várias verbas parlamentares, tanto estadual quanto federal, e ali a gente vai saber aonde foi gasto. Se foi gasto na saúde com exame, consulta, ou se foi pago folha de pagamento, ou se foi pago algo mais que o prefeito pagou na época. Então, essa é a minha dúvida. Ah, Michael, isso aqui é para nós juntar os dois, para nós saber o que a gente pode explanar para a população e explicar bem correto, né?
0: Porque... Muito bem, está aí o vereador Márcio Macan falando sobre a solicitação do pedido de informação. Depois nós tivemos...

0: Temos uma indicação dos 11 vereadores. Essa indicação é importante, tá, gente? Eu quero falar aqui um pouquinho para ver se eu tenho tempo aqui para trazer para todos vocês aí, então. Porque essa informação é solicitando que realize, né, o Departamento de Trânsito realize o estudo para reestruturação viária e alteração do fluxo de trânsito na área central do município. O que seria? O fechamento definitivo de veículos na rua ali que corta a Praça Central, o José Agostinelli, ao meio. Bom, aquela ali, aquela rua ali, entre, que a gente pode dizer, entre a quadra central, o chafariz que tem ali, e a parte dos playgrounds, a parte dos quiosques, eu acho de uma extrema importância isso aí. Extrema importância mesmo. Por quê? Porque ali é um playground, tá certo que os carros passam devagar, não tem problema nenhum, tem a faixa elevada de segurança, mas eu acredito que nós... Extrema importância mesmo, por quê? Porque ali é um playground, tá certo que os carros passam devagar, não tem problema nenhum, tem a faixa elevada de segurança, mas eu acredito que nós não devemos fazer o quê? Não devemos... criar, colocar paver, alguma coisa ali, porque vai perder o asfalto. E aí é dinheiro colocado fora. Eu acho que tem que criar barreiras, coloca algumas barreiras ali e deixa o trânsito parado, tá? Deixa intransitável. Continua com a rua ali, se algum dia, algum ano, alguma mais pra frente tiver que fazer alguma mudança devido ao fluxo de trânsito aumentar, beleza. E aí o que que eles estão pedindo? Que aquela travessa que fica em frente aos artesanatos, seja mudado o trânsito. Ele acabe indo para o sentido em direção ao lado norte. Hoje ele só vem para o lado sul. Então aquela ali em frente à Lambigela, em frente ali à Galeria Vêneto, né? E em frente aos artesanatos, ela só vem do lado norte para o centro. Então ela atravessa ali a praça da Avenida Mondardo para a Avenida Barriga Verde. E ela seria invertido o trânsito. Ia da Avenida Barriga Verde para a Avenida Mondardo e aí ficaria sentido único também aquela outra rua ali que vai sair lá em frente ao Dalmoro. Não sei se vocês estão conseguindo me entender. Quem conhece ali, tá? Que é a Rua Lagoa Vermelha. Que é a rua, no caso, de trás do Skyline, do Hotel Skyline. Ali onde tem a garagem do Hotel Skyline, seria aquela ali num trajeto que seria direto em direção até lá a rua Apolônio Irene Cardoso também. E aí daria mais segurança, mais tranquilidade, mais comodidade para quem tá ali, para as crianças que vão atravessar, vão do chafariz, vão na pracinha, e aí o trânsito seria interrompido. E Apolônio Irene Cardoso também. E aí daria mais segurança, mais tranquilidade, mais comodidade para quem tá ali, para as crianças que vão atravessar, vão do chafariz, vão na pracinha, e aí o trânsito seria interrompido. Eu, particularmente, acho uma grande ideia. Acho muito legal. Quem vai ter que vir, então, para o centro, vai ter que utilizar, não mais utilizar aquela parte ali, né, que seria essa travessa pequena, né, que é o nome é a Hugo Campos, que fica paralela ao setor de artesanato, ia ter que pegar ali a Rua Hortêncio Dutra. Aquela ali, então, para chegar e conseguir entrar novamente para o centro, para fazer essa passagem ali. Quem passar por ela, né, por essa travessa, para voltar a passar para o lado norte, em direção ao lado norte, vai ter que fazer toda a volta, ou pela Avenida Getúlio Vargas, ou lá pela Rosano Pereira e até a Florianópolis, ou ali na Praça da Terceira Idade, voltar por aqui e aí pegar esse caminho novamente. É uma mudança significativa. O presidente do Legislativo, Pedro Eugênio Coelho, falou aí sobre esta indicação que foram dos 9 vereadores, ou melhor, dos 11 vereadores, falando em nome da Medfarma, a farmácia mais barata da cidade. 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Pedro Eugênio Coelho falando aqui também com a gente. E
1: nosso prefeito, né, Jorge, primeiramente quero cumprimentar, né, os nossos colegas vereadores, vereadoras,

0: presença escrita e falada. Em nome do seu Noni, quero cumprimentar todos os homens. Em nome da minha prima Débora, todas as mulheres que se fazem presente aqui. Vereadoras, imprensa escrita e falada. Em nome do seu Noni, quero cumprimentar todos os homens. Em nome da minha prima Débora, todas as mulheres que se fazem presente aqui. Eu fui procurado pelo nosso chefe do executivo, Jorge, que tinha já essa ideia, né, de fechar, né, aquela rua central ali para dar mais segurança, né, para as crianças que ali brincam no parque e também ali na região central. Então, ele pediu para mim estender esse convite a todos os vereadores para assinar junto. Eu acredito que vai sair do papel. Quero agradecer o prefeito por poder também, né, dividir conosco essa obra, junto com todos os vereadores.
1: Muito bem, está aí o vereador Pedro Eugênio Coelho falando sobre esta indicação. Outra indicação que foi colocada foi o vereador Elvis Ock, vereador do PP. Ele solicita, pedindo aí ao Poder Executivo que elabore um projeto criando um espaço exclusivo para a realização da castração ou dos mutirões de castração de animais, com uma estrutura adequada para o atendimento, as baias destinadas, triagem. Bom, agora com o Departamento de Bem-Estar Animal, eu acredito que deveria ter, então, este local. Este local tem que ser a construção, tem que ser feito um local aí, um terreno que a prefeitura tenha e que seja feita uma construção e dentro desta construção o local destinado. E o vereador Elvio Zoc, ele fala sobre isso aí, então, sobre esta indicação. Ele que vai falando aqui, então, com a gente. 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
2: Bem, para a rede social, quem nos assiste de casa. E boa noite às senhoras, aos senhores. Só lembrando um pouco da causa animal, quando nós começamos com os mutirões, que é uma clínica móvel, que é feita dentro de um ônibus, agora, por último, é feito no motorhome, mas sempre em lugares diferentes. Começando quando nós começamos, agradecer o padre, que cedeu o espaço no salão paroquial na Igreja do Centro. Até um determinado período, foi feito os mutirões ali. Depois, devido às catequeses, passamos a fazer os mutirões na comunidade do Golfinho. Agradecer ao seu César, que na época era o presidente da associação, que cedeu o espaço para que os mutirões fossem realizados. Finalmente, também, tivemos que deixar o espaço, aí ficamos sem espaço, fomos para uma casa minha, aonde que realizavam os mutirões até a gente achar outro espaço. Achamos um espaço que foi no CRAS. Novamente, até um determinado ponto, realizamos mutirões ali. Não foi mais possível devido à manutenção e reforma do CRAS. Fomos para a comunidade do Jardim Atlântico. Realizamos mutirões lá. Infelizmente, também tivemos que deixar o espaço. Aí fomos para a Casa do Pescador, o museu, onde que estávamos realizando, felizmente também tivemos que deixar o espaço. Aí fomos para a Casa do Pescador, o museu, onde que estávamos realizando os mutirões. Infelizmente, agora a Casa do Pescador, do museu, vai ser feita a manutenção. Novamente tivemos que deixar o espaço. Hoje os mutirões estão sendo realizados na Praça Central, embaixo do palco, ali onde que estão sendo, bem na Praça Central mesmo, ali de frente para o mar. Então, por isso a minha indicação, solicitando ao Poder Público, ao Prefeito, que pense com carinho, que faça

0: projeto ou um espaço aonde possa ser feitos os realizados mutirões num lugar definitivo, um lugar próprio para isso. Aonde que a gente conte com baia, com estacionamento, com cozinha, com banheiro, porque as castrações são realizadas dentro da clínica móveis, mas precisa um espaço definitivo para que sejam realizados os mutirões.
1: Muito bem, está aí o vereador Elvis Roque explanando um pouquinho e com uma certa importância isso, né? Até porque ele falou sobre esta situação, né? Falando sobre esta questão aí, é que já foi, vamos brincar aqui, mas que nem mala de bêbado, né? Me indo para um lado, para o outro, e já tem acontecido os mutirões e castrações aí há muito tempo. Então já deveria ter um local adequado para que isso aconteça e não precise, uma hora a pessoa tem que ir de um lado, outro dia, outra semana, outro mês a castração é no outro. Então é importante esse projeto, na realidade essa indicação, mas que saia, que seja feito um projeto para que tenha a possibilidade de isso acontecer. O vereador Maicon Viana teve duas indicações, a de número 76 e a número de 77. Primeira são. Mas que saia, que seja feito um projeto para que tenha a possibilidade de isso acontecer. O vereador Maicon Viana teve duas indicações, a de número 76 e a número de 77. Primeira indica ao Poder Executivo Municipal que realize as melhorias na estrutura física do Centro de Referência de Assistência Social, o CRAS, bem como o adequamento aproveitando o espaço externo existente. E ele fala aqui então sobre esta indicação. Ele que falou ontem na Câmara de Vereadores, vamos acompanhar.
2: Como mencionei na semana passada, estive na visita no CRAS, podendo acompanhar um pouco da estrutura e pude perceber uma estrutura antiga também, precisa de muitas melhorias. O espaço está pequeno, estão atendendo aproximadamente 110 crianças, entre crianças e adolescentes. Tem mais alguns já cadastrados, aguardando também para ser chamado. Então, precisamos dar uma olhadinha com carinho, com atenção. Precisamos, de uma estrutura nova, de uma melhoria, questão de acessibilidade nos banheiros também, ampliar as salas também para dar mais conforto ao atendimento às nossas crianças e às nossas famílias do município. Seria isso.
1: Muito
2: Obrigado.
1: Bem, está aí o vereador Maicon Viana. E a outra indicação, ele solicita ao Poder Executivo a realização do estudo de viabilidade para a implantação da área de apoio para motorhomes junto ao pavilhão Farroupilha. E ele falando sobre isso, e foi levantado ainda o vereador Vandrei Barreto, que falou ainda, né, complementou esta indicação e acabou colocando sobre essa questão aí de um espaço, né? Ele também falou aí sobre um espaço importante aí, né, e que a gente tem aqui a destacar. Aí, né? E que a gente tem aqui a destacar.

E aí, o vereador Pedrinho também depois acabou comentando sobre essa possibilidade aí, então, de uma realização, de aumentar o espaço, né? O vereador Elvis Ock também falou sobre isso, foi um assunto bem comentado sobre essa questão do acampamento Farroupilha. O vereador Pedrinho até colocou em suas palavras que é uma festa privada e que não é aberta, e complementou o que o vereador Vandrei Barreto falou, que era para criar um espaço para as pessoas poderem ir ali e fazerem os seus... né? O seu churrasco, participar da festa, mas não nos piquetes. Então seria um espaço para o público de uso comum, um espaço de uso comum. O vereador Maicon Viana falou sobre um apoio para os motorhomes, que sejam oportunizados para chegarem ali, para colocarem, para participarem da festa também. E o vereador daí, Pedrinho, ele disse que realmente, por enquanto, aquela ali é uma festa

0: particular. Está sendo uma festa particular, uma festa privada, ele disse, né? Com o apoio da prefeitura, porque não tem um espaço comum, um espaço amplo que as pessoas possam ir sem estar participando dos piquetes. Está ali na sessão da Câmara de Vereadores ontem. E a gente vai ver o comentário aqui do vereador Maicon Viana sobre a sua indicação, solicitando que as pessoas possam ir sem estar participando dos piquetes. Está ali na sessão da Câmara de Vereadores ontem. E a gente vai ver o comentário aqui do vereador Maicon Viana sobre a sua indicação, solicitando espaço aí para motorhome. Vamos conferir.
1: Gostaria de cumprimentar o amigo André, sua esposa e sua filhinha que estão aí presentes. Essa indicação surgiu de um bate-papo na empresa do amigo. Então faço essa indicação. O André é um apaixonado por motorhome. Ele junto com a sua família aí cai na estrada sempre que possível aí, aproveitando essa nossa Santa Catarina aí. Então a gente faz essa indicação. O vereador Pedrinho também já fez no ano passado, né? No meu espaço também no parque de arrancada de caminhões. Mas analisando e pensando, hoje nós temos um espaço ali do parque da Farroupilha. Um espaço que já vai ser construído já com banheiros, com um espaço de pia, com, né, um espaço bem amplo. Então, faça essa indicação que tem esse estudo, que possa ver essa viabilidade, essa possibilidade de estar fazendo esse apoio à motorhome ali. É um pessoal bem, bem unido também, já estão se organizando. Já me coloquei à disposição do pessoal, do André, dos amigos, para estar fazendo também um encontro de motorhomes aqui no nosso município. A gente sabe que já tem um encontro de carros antigos todo verão, que é um grande sucesso, então é mais um. E como mencionei na justificativa, quem ganha com isso é o município, é o pessoal que gosta, né, de estar passeando aí, eles têm...

0: Obrigado, tá aí então o vereador Maicon Viana falando sobre isso. E aí o vereador Elvio já falou, né, que a tendência é que tenha um crescimento deste espaço, dessa festa, e que poderia, né, ser ainda maior o acampamento Farroupilha, que vai ficar pequeno, e com certeza deve ficar pequeno sim, pelo que a gente tem acompanhado, já está, né, pequena a festa. O tamanho que cresceu é a 22ª Semana Farroupilha. Tá aí então o resumo da Câmara de Vereadores. Se você quiser acompanhar, acompanhe através aí então, meus amigos e minhas amigas, das redes sociais. Tem Facebook e o YouTube da Câmara de Vereadores tem a sessão completa lá para você. Aí você fica sabendo todas as informações, a palavra livre que foi discutida, entre outras questões. Uma hora de sessão, ontem foi, dá tempo de você então acompanhar aí. Pode buscar lá o Facebook ou o YouTube da Câmara de Vereadores de Balneário Arroio do Silva. É fácil, tá certo? Olha, daqui a pouquinho a gente tá fazendo um intervalinho. Depois eu vou tentar acompanhar aqui alguns áudios que nos mandaram, né? Eu sei que era para questionamentos aí do vereador Cleilton de Oliveira, mas a gente leva ao conhecimento dele. É o caso aí da minha amiga, a Patrícia, né? A Patrícia, a Paty Felizbino, eu acho, né? Ela, bom dia, Pique, parabéns pelo ótimo trabalho que tem feito aí o vereador Cleilton, sempre fazendo pelo município, sem priorizar partidos, ele ajuda quem precisa. Falando aí, então, parabenizando por esse trabalho. Nós vamos fazer um intervalo e na sequência nós voltamos, 9h57, já tem o Bom Dia Cidade com previsão do tempo novamente para você. A gente traz aí os destaques da nossa esse trabalho. Nós vamos fazer um intervalo e na sequência nós voltamos, 9h57, já tem o Bom Dia Cidade com previsão do tempo novamente para você. A gente traz aí os destaques da nossa mensagem da manhã e também as curiosidades do dia. Aguarde intervalo rápido e nós voltamos já.
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6: 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Tamo de volta para você aqui na Verdes Mares FM, 10 horas mais 4.

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A gente fala também da hora certa da temperatura com a previsão do tempo. Daqui a pouquinho pra vocês. 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A gente fala também da hora certa da temperatura com a previsão do tempo. Daqui a pouquinho pra vocês. A hora certa e a temperatura são 10:06, 18 graus de temperatura. Nós vamos trazendo aqui, né? 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Daqui a pouco tem as informações com a previsão do tempo novamente para vocês, hein?

Muito bem, vamos começar a nossa mensagem de hoje, então. Vamos por aqui com a mensagem da manhã desta quarta-feira. Muito bem, vamos começar a nossa mensagem de hoje, então. Vamos por aqui com a mensagem da manhã desta quarta-feira. Nesta quarta-feira, vamos chegar com a mensagem da manhã e vamos falar um pouquinho sobre a nossa pressa. Ou barbaridade, isso é algo que nós temos que tentar controlar. E a pressa, claro, gera uma ansiedade. A pressa é a inimiga da perfeição. Como que nós queremos que Deus faça a perfeição na nossa vida se nós estamos com pressa? Automaticamente, se a pressa é inimiga da perfeição, quando nos apressamos, quando acreditamos que as coisas estão demorando,

0: Para vir a resposta, para abrir portas, para trazer aquela notícia que nós queremos, para tomar as decisões. Quando a gente acredita, né, que está demorando, é que nós estamos nos apressando. Nós estamos criando uma ansiedade. E nessa pressa, nós vamos nos afastando de Deus. Em meio à loucura, em meio ao agito, à gritaria. E Deus não opera nisso. Deus opera no silêncio. Deus opera na calmaria. Deus vai, sim, trazer as respostas. Deus vai fazer tudo para nós no tempo perfeito. No tempo dele. No tempo devido do Senhor. Por isso que a pressa é inimiga da perfeição. Existe algo mais perfeito que Deus? Eu pergunto para vocês. Você que está apressado, você que está ansioso, ansiosa, você que está aí inquieto, inquieta, existe algo mais perfeito na vida do que Deus? Não há absolutamente nada mais perfeito do que Deus. E se a pressa é a inimiga da perfeição, como que nós podemos apressar as coisas ou querer apressar as coisas? Nada mais perfeito do que Deus. E se a pressa é a inimiga da perfeição, como que nós podemos apressar as coisas ou querer apressar as coisas? Nós vamos ser inimigos de Deus, nós vamos nos afastar do Senhor com a pressa. É por isso que Deus fala para nós nesta mensagem: eu não estou demorando, eu estou caprichando, e você vai perceber disso, o porquê de esperar. Porque tudo vai se encaixar no devido tempo do Senhor. É por isso que a palavra de Deus nos mostra que o tempo de Deus não é demora, mas é um processo de amor para alinhar e fortalecer. Muitas vezes limpar aquilo que nós temos que ser limpados, mudar aquilo que precisa ser mudado, porque o Senhor usa o tempo de espera para nos preparar por dentro, para aquilo que ele já preparou para nós. A palavra de 2 Pedro, no capítulo 3 e versículo 9, fala: o Senhor não demora para cumprir a sua promessa como alguns julgam. Pelo contrário, ele é paciente com cada um de nós. Então, aqueles que esperam no Senhor renovarão as suas forças. Então é isso que nós temos que entender no Isaías capítulo 40, no versículo 31. Que sejamos capazes de esperar, de aguardar, porque Deus está preparando cada um de nós para isso acontecer. Ele não está demorando, ele está caprichando, ele está preparando o tempo certo para entregar a bênção para cada um de nós. Bom dia e uma abençoada quarta-feira.
1: Não tô demorando, é que eu tô caprichando.
0: Um de nós. Bom dia e uma abençoada quarta-feira.

Não estou tardando, é que eu tô moldando a tua estrutura pra o que você vai viver.

tempo, Deus está fazendo algo novo para você, a história que você vai interpretar. Calma um pouquinho, acalma o teu coração, Deus está caprichando, Ele está chegando, Ele está te preparando para receber tudo que Ele tem para te entregar. Você não faz ideia, você vai te impressionar, sim. É o que Deus está fazendo. Calma, Ele está te ensinando e você está aprendendo. Está quase lá. Você tem que acalmar. Está chegando um novo tempo, uma nova oportunidade. O Senhor está nos preparando. O Senhor está escrevendo uma linda história para nós. Isso para mim, para você. É por isso que nós temos que... O Senhor está nos preparando. O Senhor está escrevendo uma linda história para nós. Isso para mim, para você. É por isso que nós temos que acalmar. É, nós temos que acalmar o nosso coração. Manter o pensamento nas coisas do alto faz com que nos preocupemos menos com as coisas da terra. Isso é normal. É porque a gente está se preocupando todo, tanto, nos apressando tanto, apressando as coisas de Deus. A pressa é a inimiga da perfeição. Deus está preparando. Deus está preparando para você uma linda história, um novo tempo que vai chegar. Mas calma, está chegando. É que Deus gosta de caprichar e deixar para surpreender você. Aquele que é capaz de fazer infinitamente mais daquilo que pedimos, pensamos ou imaginamos. É o Senhor, é Ele que está querendo nos ensinar a ter calma, a descansar, a aprender a confiar no Senhor. O Senhor está preparando um novo cenário. Vai ser um espetáculo. E o que vai ser extraordinário na tua vida. É tão perfeito que já está planejado. Você só precisa sossegar. E Ele está fazendo o quê? Forjando a nossa base. Nos estruturando. Porque é fundamental. E nós vamos entender que no tempo...

incrível. Vai ser muito mais do que você pode estar imaginando. Não tenha pressa. O tempo de espera não é um atraso, meu amigo e minha amiga. É uma fase de preparo. Muito mais do que você pode estar imaginando. Não tenha pressa. O tempo de espera não é um atraso, meu amigo e minha amiga. É uma fase de preparo. Deus está alinhando detalhes, fortalecendo a nossa fé, a tua fé também, e cuidando de cada estrutura interna, para que a promessa que Deus tem seja recebida e sustentada com sabedoria. Eu sei que nós temos pressa.

sei que nós temos ansiedade, eu sei que nós queremos apressar as coisas, pular etapas, a gente acredita que o tempo está passando e nós precisamos que isso aconteça, mas os que esperam no Senhor renovam as suas forças, correm e não se cansam. Você está se cansando? Está sentindo que está sem forças, não aguenta mais? Ei, espera no Senhor. É o que diz a palavra de Isaías no capítulo 40, versículo 31. E mais uma situação que a gente tem que entender, que Deus não demora, minha gente. Capítulo, segunda Pedro, capítulo 3, versículo 9. O Senhor não demora para cumprir a sua promessa como alguns julgam. Tem muitas pessoas falando: não vai acontecer, não é para ser, você está colocando na tua cabeça, não vai acontecer, isso não é certo, é coisa que inventaram. Não, as pessoas estão julgando. Pelo contrário, Deus é paciente comigo e com você, e o Senhor não demora não para cumprir a sua promessa. Deus faz tudo, Deus faz no devido tempo. Esperei com paciência no Senhor, e ele se inclinou para... Deus faz tudo, Deus faz no devido tempo. Esperei com paciência no Senhor, e ele se inclinou para mim e ouviu o meu clamor, é o que diz o Salmo 40, no versículo 1. Deus está te preparando, está pertinho, está quase lá. Acaso você não vê, você não enxerga? Está chegando um novo tempo. Deus está fazendo uma coisa nova. Acaso você não consegue? Ele está te preparando. Ele está nos preparando. Ele está fazendo com que as coisas aconteçam para esta linda história que vamos interpretar. O Senhor está chegando, mas ele não está demorando. A pressa que nós estamos tendo é para nos afastar de Deus. A pressa é a inimiga da perfeição. Deus é perfeito. Nós não conseguimos fazer ideia daquilo que Deus está fazendo. Ele está caprichando, ele está nos ensinando e nós estamos aprendendo. Está quase lá. Ele está preparando um cenário totalmente diferente. É por isso que Deus é capaz de fazer infinitamente mais daquilo que pedimos, pensamos ou imaginamos. Calma, Deus está nos preparando. Vai ser um espetáculo. O que vem do Senhor é extraordinário. Mas nós temos que acordar, ficar sossegado, esperar o tempo do Senhor. Ele está forjando a nossa base, nos estruturando. É fundamental. É fundamental para entendermos que

é fundamental para entendermos que depois vamos enfrentar batalhas que vamos superar com a força do Senhor. Aprender a confiar em Deus, porque o que vem por aí vem para surpreender. Deus está te preparando. Acredite, hoje está chegando um novo tempo. Uma coisa nova está chegando. Uma nova história. Algo diferente daquilo que você está orando e pedindo. Deus vai fazer ainda mais, muito mais. Ele está te preparando para entregar tudo o que Ele tem para te dar. É que você não tem ideia do que Deus está preparando. Mas calma, Deus está caprichando e está chegando este momento. Bom dia e uma abençoada quarta-feira.

0: vezes, quantas e quantas vezes nós queremos apressar o processo das coisas, né? Quantas e quantas vezes nós queremos fazer com que as coisas andem mais rápida, do nosso modo, do jeito que a gente quer. É, mas não é assim que funciona com Deus. A pressa que nós temos. Quando você faz o preparo de um bolo na sua casa, ou que você está fazendo, a gente quer... É, mas não é assim que funciona com Deus. A pressa que nós temos. Quando você faz o preparo de um bolo na sua casa, ou que você está fazendo a comida, preparando a comida, você sabe que tem o tempo de preparo. Você sabe que tem cada fase, não é verdade? Vamos falar do bolo. Primeiro você vai pegar os ingredientes, você vai separar os ingredientes, depois você vai fazer com que os ingredientes sejam misturados, depois você vai pegar a forma adequada, você vai ligar o forno, tem uma série de questões até você ter o bolo feito, pronto, e ainda você não vai comer na hora, porque ele vai estar quente, você vai deixar esfriar um pouquinho, é isso que acontece, gente, são fases, são etapas, e nós não podemos pular as etapas. Quantas vezes nós falamos no ditado popular, apressado come cru? Quantas vezes você já falou isso? Quantas vezes você quis apressar algumas coisas? Tem pessoas que são apressadas muitas vezes nas refeições e acabam se queimando porque a refeição tá quente, não consegue aguardar um minutinho. Não é mais ou menos assim que funciona, gente? Não é mais ou menos assim na nossa vida, do cotidiano? A pressa é inimiga da perfeição. E se Deus é perfeito, por que teremos que apressar as coisas do Senhor? Por que que nós queremos apressar as coisas? Com ansiedade, com inquietação. Deus, na sua plena misericórdia, nos revela isso. Ele está nos preparando. E esse tempo de espera foi aquilo que eu falei. O tempo de espera não é um atraso. Você pode estar assim, acreditando que está tudo atrasado, que está tudo fora do lugar, mas é uma fase de preparo. Deus alinha. Eu falei, o tempo de espera não é um atraso. Você pode estar assim, acreditando que está tudo atrasado, que está tudo fora do lugar, mas é uma fase de preparo. Deus alinha todos os detalhes, fortalece a nossa fé e cuida de cada estrutura interna. É por isso que Deus está nos preparando em sempre, em todos os momentos. Você está passando por um momento difícil financeiro, Deus está te preparando e quer que você aprenda a mudar o seu estilo de vida. Você está passando um momento difícil na área da saúde, Deus vai te preparar neste momento para você mudar. Não é uma questão de apressar. Deus, eu estou sentindo isso, eu preciso que o Senhor me ajude agora para amanhã tá tudo bem. Não é assim que funciona. Deus cuida de cada estrutura interna para nós, para que possamos aí sim receber as promessas e sustentadas com sabedoria. Por isso que Deus não demora. Deus e o tempo do Senhor não é demora. Nós temos que entender que isso não é uma demora. É isso que eu tenho que trazer para você.
1: O que tá vindo aí
0: e o que Deus traz é extraordinário no tempo dele.
1: Perfeito, tá.
0: Deus não demora. O tempo de Deus não é demora. Mas é um processo de amor para alinhar e fortalecer as nossas vidas. A minha vida, a tua vida. Porque todos nós, um momento ou outro, queremos apressar as coisas de Deus. Uma resposta para uma decisão, uma resposta de oração, algo que nós queremos que seja feito do nosso modo, mas Deus quer nos ensinar de um caminho diferente. Lembram que muitas vezes nós oramos ao Senhor, mas queremos que Ele nos responda na hora que a gente pede, e não é, tem o tempo de espera, tem o tempo de preparo. Deus fala hoje que está te preparando, está deixando você preparado, preparada. A gente pede, e não é, tem o tempo de espera, tem o tempo de preparo. Deus fala hoje que está te preparando, está deixando você preparado, preparada para receber. O Senhor usa esse tempo de espera para nos preparar por dentro, para aquilo que Ele já preparou para nós.

Então o Senhor não demora para cumprir as suas promessas, como alguns julgam. É o que diz em 2 Pedro, capítulo 3, versículo 9. E lembrando que aqueles que esperam no Senhor renovam e renovarão as suas forças. Então esperar no Senhor é ter paciência, é ter confiança, é ter calma, é realmente silenciar o barulho, né, que nós queremos através de respostas, destas coisas. E eu falo para vocês, isso acontece comigo também, está acontecendo nesse momento. Querendo respostas rápidas, querendo tomar decisões apressadas, precipitadas que podem ser, mas Deus revela. Calma, eu estou te preparando. Calma, porque o que eu tenho para você vai te surpreender. E no tempo certo vai acontecer. E esta mensagem saiu hoje, desta madrugada. Deus me trouxe este louvor, falando: ei, eu tô te preparando, falando para mim, e eu quero compartilhar com vocês. É para compartilhar, porque assim como eu vivo, como vocês vivem situações de pressas, de inquietações, de ansiedades, eu também vivo. Só que eu busco ao Senhor e Ele traz a resposta. Ei, Deus não demora para cumprir as suas promessas, não, como muitas vezes alguns e nós mesmos julgamos. E aqueles que esperam no Senhor renovam as suas forças. Ei, Deus não demora para cumprir as suas promessas, não, como muitas vezes alguns e nós mesmos julgamos. E aqueles que esperam no Senhor renovam as suas forças. É isso que nós temos que entender, então. E esta mensagem é para todos nós, é para mim, mas é também para você, para acalmar o coração, acalmar a inquietação e lembrar que a pressa é verdadeiramente inimiga da perfeição. Acaso você não sabe que Deus é aquele capaz de fazer infinitamente mais daquilo que pedimos, pensamos ou imaginamos? Então, entreguemos ao Senhor as nossas orações e deixamos o Senhor confirmar. Porque o tempo de espera para resposta, para mudança de vida, para alguma decisão, é importante para nos fortalecer. Então, receba esta mensagem hoje. Você que está ansioso, ansiosa, preocupado, preocupada, inquieto, inquieta, não consegue mais acalmar o coração e esperar, não está esperando o tempo, né, o tempo de preparo, Deus está te preparando, entendeu? Ele vai trazer tudo o que tem para te entregar. E vai te impressionar depois. Só que daí depois você vai falar: caramba, cara, valeu a pena esperar. Caramba, valeu a pena esperar, porque sim, Deus me surpreendeu, fez muito mais do que eu pedi, do que eu pensei, do que eu orei, do que eu imaginei. É isso que Deus faz. Ele nos surpreende, mas Ele nos prepara também, né? Vamos chegando por aqui então. Bom, o que eu orei, do que

Por aqui então, bom dia, uma abençoada quarta-feira para todos vocês. Tá aí a nossa mensagem da manhã. A mensagem de hoje é a resposta para tua oração. O Senhor está te preparando. O Senhor está realmente te fortalecendo. Tá pertinho, tá? Tá pertinho aí. E eu tenho certeza que você vai se surpreender. Todos nós, eu também, né? Tenho que aprender muitas vezes a esperar no Senhor. Quero mandar bom dia aqui para quem tá ligado com a gente, a minha amiga, a Shirley, a Preta. Alô, Shirley, um beijo no teu coração. Quanto tempo, minha amiga? Um beijo para você, né? Um grande beijo aí pros amigos também, né? O Pedroso e a Mari. É, o nosso amigo aí, esposo da Shirley, o Brandão. Beijo no coração de vocês. Ela fala aqui, parabéns pela mensagem. Eu fico grato aí, agradeço a Deus pela oportunidade, né? Realmente, nessa madrugada que veio...

0: A mensagem de hoje, gente, é, eu fico aqui arrepiado porque não é comigo, não sou eu não, tá? É verdade, às vezes eu quero fazer do meu modo aqui e tal, eu quero ter pressa também, até pras mensagens aqui eu falo com Deus, meu Deus, eu não tô sabendo da mensagem, o que eu vou fazer amanhã, o que eu vou falar amanhã. E aí Deus veio assim, ó, de madrugada, querido, é de madrugada que eu vou falar como que você vai fazer a mensagem. E essa era uma mensagem para mim, era uma resposta da minha oração, mas ao mesmo tempo, com certeza, para muitas pessoas que estão nos ouvindo aqui, tá? Bom dia, minha gente, vamos chegando por aqui, então, com esta manhã de quarta-feira, eu vou tocando música, depois eu volto com a previsão do tempo, com certeza, para muitas pessoas que estão nos ouvindo aqui, tá? Bom dia, minha gente, vamos chegando por aqui, então, com esta manhã de quarta-feira, eu vou tocando música, depois eu volto com a previsão do tempo, a hora certa e a temperatura também por aqui. Aguarde, nós voltamos já.
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Esse é bom! Diego Vitor Hugo com Maiara e Maraíza. Tá aí, manda a tristeza bem pra longe, tá? E coloque a tua confiança no Senhor, porque aqueles que esperam no Senhor renovam as suas forças. São 10h35 agora. A minha amiga Dona Santina, ela tá mandando bom dia aqui pra nós. Amei a mensagem, muito linda, tudo é verdade. Você falou, tem que esperar, né? Tudo no seu tempo. A gente sofre por antecipação, mas tem que esperar nos braços do Pai. Minha amiga Dona Santina, ela tá mandando bom dia aqui pra nós. Amei a mensagem, muito linda, tudo é verdade. Você falou, tem que esperar, né? Tudo

No seu tempo, a gente sofre por antecipação, mas tem que esperar nos braços do pai. Tá mandando bom dia, obrigado pelo carinho. 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Bom dia, tá, pessoal? Obrigado pelo carinho e pela participação de todos vocês que estão aí em companhia da Verdes Mares FM, tá?

0: Valeu, minha gente. Olha só, vamos falar de previsão do tempo então, novamente. Vamos ver a Gilsânia, meteorologista da Epagre-Sirã, gentilmente vai nos atendendo e trazendo para você a previsão do tempo desta quarta-feira. Vamos conferir então? Olha aí, pessoal, vamos chegando então com os destaques da Central de Meteorologia Epagre-Sirã. Quem gentilmente vai nos atendendo é a Gilsânia, meteorologista da Epagre-Sirã, que vai nos trazendo as informações e a previsão do tempo desta quarta-feira. Gilsânia, minha amiga, bom dia, tudo bem contigo por aí?
1: Tudo bem, bom dia a você, Evandro, bom dia a todos.
0: Muito bom dia. Bom, Gilsânia, hoje estamos começando aí uma quarta-feira um pouquinho diferente, um pouco mais nublada. Nada. Parece que tem até um nevoeiro por aqui, bem úmida, inclusive, né?
1: Sim, sim. É no Bevandro, bom dia a todos.
0: Muito bom dia. Bom, Gilsânia, hoje estamos começando aí uma quarta-feira um pouquinho diferente, um pouco mais nublada. Nada. Parece que tem até um nevoeiro por aqui, bem úmida, inclusive, né?
1: Sim, sim. É nublada mesmo o dia, tá? É um dia de tempo instável já hoje, tá? Então, assim, já não tem mais sol, a previsão é essa. Nós também temos a condição para ocorrência de chuva em alguns pontos aí. Agora, pela manhã, pode ser que alguma área de divisa ali com o Rio Grande do Sul já tenha chuva.
0: Sim.
1: Em forma de algumas pancadas e vocês aí têm essa condição preferencialmente mais para tarde e noite, tá? Uhum. Podemos ir acompanhado de alguma trovoada, mas é isso, assim, é instabilidade já por conta do que está sobre o Rio Grande do Sul. E aí, com isso, como é nublado, como é úmido, a temperatura não vai subir e hoje ela não passa aí da marca dos 21 graus em Balneário Arroio do Sil.
0: Certo.
1: A previsão para quinta é de um dia também mais nublado, tá? Pode ser que a gente possa ter alguma abertura de sol ali de manhã, muito tímido, eu acho, sem acompanhar de muitas nuvens, mas o que predomina para amanhã são as nuvens também e a partir da tarde com condições para chuva devido a uma frente fria que vai estar se formando de hoje para amanhã ali no Rio Grande do Sul e amanhã ela avança em direção ao nosso litoral, trazendo essa condição. Não é chuva para todas as regiões, pelo que mostra. Não é muita chuva.
0: Uhum.
1: Pode ser que tenha algum temporal isolado no estado, assim, mais dessa parte do oeste ao sul, porque nas outras é até mais difícil, né? Então, tem áreas do estado amanhã que mesmo com a chegada dela não vão chover, assim. Então, é uma frente que ela vem mais pela área oceânica, assim, ela não tem forte atividade sobre o estado, dá para dizer assim, né?
0: Sim,
1: mas,
0: sim.
1: De qualquer forma, para o sul, sim, né? Tem essa condição de chuva ainda para amanhã. Temperaturas amanhã máxima em torno de 22, 23 graus para vocês e melhora na condição do tempo a partir da sexta-feira. Então, a sexta, ela pode começar ainda madrugada, ainda para amanhã. Temperaturas amanhã máxima em torno de 22, 23 graus para vocês e melhora na condição do tempo a partir da sexta-feira. Então, a sexta, ela pode começar ainda madrugada ali, talvez início da manhã,
0: sim,
1: com um pouco mais de nuvens, mas o sol vai aparecer no decorrer da sexta-feira. Nós temos uma massa de ar frio que vem atrás dessa frente fria avançando pelo sul do Brasil. Ela é seca, vai estabilizar o tempo a partir de sexta, trazer o sol de volta e declinar as temperaturas. Então, na sexta, temperaturas que não devem passar também da marca dos 21 graus. E depois, uhum, nós vamos ter um final de semana ensolarado, lindo, pelo que mostra. Mínimas mais baixas no final de semana. Temperaturas mais baixas, mas um final de semana, assim, muito bonito, sabe? Então, só com mais característica do inverno, do tempo seco do inverno.
0: Exatamente. Bom, nessa mudança toda aí, tem entrada de vento, como você falou, e aí tem mudança no mar também, é isso, Gilsânia?
1: É, aí a gente tem ali, né, mais após a passagem da frente,
0: uhum,
1: porque

0: que tem água, é assim, tipo, hoje tem vento, variação de sul ainda no nosso litoral, tem lugar que está com nordeste, noroeste, tem lugar que está com sul, e tem um ventinho assim com rajadas, tipo, mais tranquilo, né? Amanhã ele é um vento nordeste que puxa mais intenso, assim, decorrer do dia, em torno de 40, 50 km por hora. E até hoje, amanhã, o mar mais baixo, coisa assim. Aí, na sexta-feira, que é o dia, quinta ali, chega à frente, na sexta, o vento vira todo para sul, né? Que é o dia que eu te falei que chega a massa de ar frio, né? Então, o vento entra ali de sul na sexta-feira. Esse vento também pode ter algumas rajadas aí do quadrante sul. E mais, a partir da tarde, a gente já observa um aumento da altura de onda. E deixando, então, o fim da sexta-feira e o sábado com ondas mais altas aí no litoral e com atenção a pequenas e médias embarcações. Ainda depois, uma altura de onda. E deixando, então, o fim da sexta-feira e o sábado com ondas mais altas aí no litoral e com atenção a pequenas e médias embarcações. Ainda depois mostra ali no domingo diminuindo, mas depois do fim de domingo para segunda aumenta de novo. Então, no geral, eu acho que é melhor a gente já falar, né, que a partir de sexta-feira já tem uma condição no mar um pouco mais de atenção nesse sentido, né, de ondas mais altas para pequenas e médias embarcações, e que essa condição vai amenizar mais mesmo a partir ali de terça, quarta-feira da semana que vem.
1: Muito bem, tá aí a Gilsânia, meteorologista da Ipagre-Sirã, gentilmente nos atendendo e trazendo as informações aí pra você, então, né? É isso, minha gente. Obrigado pelo carinho da sua companhia. Vamos tocar música aqui pra vocês, então. Quem tá ligado com a gente aí é a Vitória Sabino, que também participa aí da Feira de Produtos da Terra, né? Final de semana, todos os sábados, tem Feira de Produtos da Terra. A gente sempre convida você. Não está acontecendo mais no terminal rodoviário, porque passa por reforma. Está acontecendo na quadra central, lá no centro do Arroio do Silva, todas as manhãs. Então, de sábado, você pode aproveitar. Tá arrumando a casa, tá trabalhando, não para, né? Eita, coisa boa! Com esse tempinho de chuva, ao invés de fazer as atividades ao ar livre, né? Ficar, né? Fazendo a limpeza de casa aí também, então tá certo, ela tá pedindo uma da Paula Fernandes, beijo bom, e a gente toca agora pra curtir, vamos de música então, minha gente!
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0: Olha você que tá curtindo com a gente, Paulinha Fernandes aqui tocando lá pra Vitória Sabina e a família lá, né? É, a Vitória curtindo a gente lá na região, pertinho da Praia da Caçamba. Radinho ligado, fazendo as atividades de casa, assim, né? Como muitas, né? Amigas e amigos que trabalham, que estão aí e que estão com o radinho ligado, sempre na Verdes Mares FM, aproveitando a oportunidade de curtir a nossa programação. Obrigado, Vitória. Beijo no coração aí, tá? 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Tá aí a Paulinha Fernandes com um beijo bom, sabe aquele beijo e abraço? Vai pra vocês aí, então, que estão nos ouvindo e acompanhando a Verdes Mares FM. Eu vou fazer um intervalinho, daqui a pouco a gente volta, então, novamente com mais música. Daqui a pouquinho tem as curiosidades do dia e a gente volta em seguida. Aguarde aí.
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5: Muito bem, pessoal. Agora 7 minutinhos para as 11 horas da manhã. Vamos seguindo por aqui então, hein? É você aqui na nossa manhã de quarta-feira, no nosso Bom Dia Cidade. Você tá participando aqui com a gente, mandando o seu bom dia, mandando o seu abraço. E daqui a pouquinho nós vamos trazer as curiosidades do dia, hein? Hoje é dia de curiosidades e a gente vai estar tocando aí para vocês então, trazendo todas as informações. Antes, eu vou tocando mais música. Deixa eu tocar uma do Brilha Som aqui então para você dançar nessa quarta-feira.
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7: Bora, Wagner, cantar de corpo e alma. É isso aí, Ale. Simbora, Brilha.

É você que está acompanhando a gente aqui na Verdes Mares FM, tem o Brilha Som, com participação do Corpo e Alma. Me diz, hein? Me diz! Agora, 10h56, daqui a pouquinho as curiosidades do dia. Vamos falar das curiosidades desta manhã, então, de quarta-feira. É dia 19 de agosto. Já já vamos fazer um apanhado aqui com todos vocês, então, que se ligam na 87.9.

A gente vai estar tocando mais música aqui com vocês, então, tá, minha gente? Tem música pra você curtir aqui na sua Verdes Mares FM. E aí, daqui a pouquinho, a gente tá voltando, então, com as curiosidades do dia. E é isso que nós vamos fazer aqui com vocês, tá certo?

0: 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Vamos nessa, minha gente, nós voltamos já já.
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0: Muito bem, vamos trazer as curiosidades do dia então, tá chegando por aqui a Dani, minha colega Dani, para trazer as curiosidades desta manhã de quarta-feira, e nós vamos trazer aí então o seu bom dia primeiro, né, dona Daniela, bom dia, tudo bem contigo aí, Dani?
5: Muito bom dia.
0: Chegamos mais uma quarta-feira, mais um dia de curiosidades do dia, é isso?
5: Mais um dia de curiosidades.
0: Tem curiosidades que eu adoro hoje, né, afinal de contas é um dia especial em que todo mundo, depois que foi lançada, todo mundo quer ter, quer registrar alguma coisa assim. É verdade ou não é?
5: Exatamente.
0: É verdade, né?
5: É verdade.
0: É, eu gosto muito disso aí. Gosto, né? Às vezes não publico elas, mas gosto de deixar guardadas aí as lembranças. Depois nós vamos falar o que é a curiosidade do dia hoje, uma invenção maravilhosa. Nós estamos no 19º dia do 8º mês do ano de 2026. É 19 de agosto, nós estamos no 231º dia do ano. Representado em números romanos, 223...
5: São dois Cs, três X e um risquinho.
0: Faltam 134 dias para acabar o ano de 2000.

aí, abre o olho com Rainha Musical aqui pra você que tá curtindo a gente. Muito obrigado pelo carinho da sua companhia. Vamos aqui com os nossos colaboradores das curiosidades do dia. São 11 horas da manhã e daqui a pouquinho a gente volta então com elas, trazendo aqui todas as informações pra você. 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

0: 2026. Em fatos e curiosidades, o que, que você vai destacar aí para nós, então, que a gente tem para trazer as informações para os nossos amigos? 134 dias para acabar o ano de 2026. Em fatos e curiosidades, o que, que você vai destacar aí para nós, então, que a gente tem para trazer as informações para os nossos amigos do dia 19 de agosto dos anos anteriores?
1: Em 1839, o governo francês anuncia que o processo fotográfico de luz de guerra é um presente gratuito para o mundo.
0: Olha só, né? O processo fotográfico foi o daguerrótipo. Daguerreótipo. Foi o primeiro processo fotográfico a ser anunciado e comercializado ao grande público, divulgado em 1839, tendo sido substituído, né, por processos mais práticos e mais baratos apenas na década dos anos de 1860. É, foi um presente gratuito para o mundo. O governo francês anunciou, então, em 1839, anos antes, quase 200 anos antes, o Dani, tinha as Bruxas de Salem, tem até filmes, né? Já viu falar sobre isso? Então, em 1692, as Bruxas de Salem, em Salem, na província da Bahia de Massachusetts, 5 pessoas, uma mulher e 4 homens, incluindo um clérigo, são executados após terem sido condenados por bruxaria. É, e ficou o filme também, Bruxas de Salem, já assistiu?
1: Exatamente, tem o filme, é bem legal.
0: É legal. Eu nunca prestei atenção assim, né? Então, nós tivemos aí, lá em 1692, antigamente, essa questão aí das bruxarias era mais comum, né? E aí, as bruxas eram colocadas nas fogueiras.
1: Exatamente.
0: Isso, inclusive, foi até uma questão da Joana d'Arc, né? Que aconteceu com a Joana d'Arc, mas tempos depois foi considerado que ela não era uma bruxa e virou santa, inclusive, né?
1: Exatamente, uma boa parte das
0: pessoas nas fogueiras.
1: Exatamente.
0: Isso, inclusive, foi até uma questão da Joana d'Arc, né? Que aconteceu com a Joana d'Arc, mas tempos depois foi considerado que ela não era uma bruxa e virou santa, inclusive, né?
1: Exatamente, uma boa parte das pessoas que eram queimadas antigamente na fogueira, nenhuma era bruxa.
0: Exato, exatamente, bem assim. O que mais que a gente tem aí, dona Daniela? Depois do processo fotográfico, então, hoje é Dia Mundial da Fotografia?
1: Exatamente.
0: É isso que eu adoro, depois a gente vai falar sobre isso. Vamos lá, então?
1: Em 1955, no Nordeste dos Estados Unidos, uma forte inundação causada pelo furacão Dianne ceifa 200 vidas.
0: 200 vidas, o furacão Dianne foi o furacão mais caro do Atlântico da sua época, causando um prejuízo de 813 milhões de reais em danos. A inclusão de perda de negócios e receita pessoal aumentou no total para US$ 1 bilhão. Atingiu o noroeste o nordeste dos Estados Unidos. Temos mais?
1: Em 1969, é fundada a Embraer, a empresa brasileira de aeronáutica, a terceira maior fabricante mundial de aviões, e teve como seu primeiro produto um EMB-110 Bandeirante.
0: EMB-110 Bandeirante é um avião bimotor, né, turbo-hélice, destinado ao uso civil e militar, com capacidade para 21 passageiros. A Embraer, né, que é a empresa brasileira de aeronáutica, foi fundada em 1969, que tem um papel importante aí. O que mais que a gente tem, Dani?
1: Em 1981, o Sistema Brasileiro de Televisão, o SBT, fundado pelo empresário Silvio Santos, na Grande São Paulo.
0: Que legal, hein? Sistema Brasileiro de Televisão, o SBT, que foi fundado na Grande São Paulo em 1981, com os seus 45 anos de idade, fundado pelo empresário o Senor Abravanel, que é o Silvio Santos. São Paulo, em 1981, com os seus 45 anos de idade, fundado pelo empresário o Senor Abravanel, que é o Silvio Santos, nome artístico, né? E que agora há poucos dias a gente falou que era o falecimento, a data de falecimento dele aí, então, ele que foi um fundador e o maior apresentador de televisão que eu conheci, tá? E olha que eu peguei alguns aí, principalmente aqui a nível brasileiro, peguei o Raul Gil, peguei o Chacrinha, peguei alguns outros, muitos nomes importantes, mas eu acho que o Silvio Santos foi o maior de todos. O que mais, Dani?
1: E para finalizar, em 2023, uma sonda lunar russa, a Luna 25, colide com a superfície da Lua.
0: Olha só, não...

0: embarcaram na Lua, né? Apenas colidiram na Lua. Isso que foi aí, então, há 3 anos atrás, uma sonda lunar russa, a Luna 25. Aniversariantes, você conhece alguém?
1: Eu conheço 2 aniversariantes do dia de hoje. Uma nasceu em 1883 e veio a falecer no dia 10 de janeiro de 1971.
0: Certo.
1: Ela foi estilista e empresária francesa, a Gabrielle Bonheur Coco Chanel. Ela é conhecida como a Coco Chanel, a fundadora da marca chique, a marca...
0: Exatamente,
1: de,
0: né?
1: Bolsas Chanel.
0: Chanel, muito forte, né? Muito forte esta marca. É aniversariante do dia de hoje, que nasceu em 19 de agosto de 1849, mas veio a falecer em 1910, né? Ele foi político, diplomata, historiador, jurista e ainda jornalista brasileiro. Um dos fundadores da Academia Brasileira de Letras, o Joaquim Aurélio Barreto Nabuco de Araújo, mais conhecido como Joaquim Nabuco. Tem mais aí, Dani?
1: Ele nasceu em 1946, ele é político. Sim. Estadunidense, serviu como 42º presidente do país. É o William Jefferson Bill Clinton. O Bill Clinton.
0: O Bill Clinton. Tem mais aí, Dani?
1: Ele nasceu em 1946, ele é político. Sim. Estadunidense, serviu como 42º presidente do país. É o William Jefferson Bill Clinton. O Bill Clinton.
0: O Bill Clinton serviu como 42º presidente do país por 2 mandatos, de 93 até 2001. Foi envolvido em escândalos, entre outras coisas. Então, hoje o seu Bill Clinton está completando 80 anos de vida, tá? Quem também é aniversariante de hoje é o Marcos Palmeira de Paula. Ele é de 1963, ele é ator, né? Principalmente ator brasileiro, o Marcos Palmeira. Ele completa hoje 63 anos de idade. Mais alguém?
1: Era isso, em feriados e eventos do dia de hoje.
0: Vamos lá, então.
1: Hoje é o Dia Nacional do Ciclista.
0: Certo, Dia Nacional do Ciclista, legal. Vai um abraço a todos os ciclistas aí, que todos tenham muito cuidado, porque é um meio de locomoção, a gente sabe disso, né? E principalmente aqui nós temos muitos incidentes e até acidentes que envolvem ciclistas, né? Então hoje, uma conscientização do Dia Nacional do Ciclista.
1: Hoje também é o Dia Nacional do Artista de Teatro.
0: Certo.
1: Hoje é o Dia de Integração Jurídica Latino-Americana.
0: Certo.
1: É o Dia do Historiador.
0: Uhum.
1: Hoje também é o Dia Mundial Humanitário.
0: Dia Mundial Humanitário.
1: Hoje também é o Dia Mundial da Fotografia.
0: Ah, Dia Mundial da Fotografia é bom demais, né? Dia Mundial da Fotografia, então, né, pessoal, é aquela oportunidade que a gente tem aí, então, de ter, né, como nós falamos, essa parte de guardar na memória, guardar as lembranças, né? E tudo hoje é registrado em fotografias. Alguns gostam de mostrar, postar, digitalizar, né? Colocar nas redes sociais várias e várias fotografias, pessoal ou até mesmo. Tudo hoje é registrado em fotografias. Alguns gostam de mostrar, postar, digitalizar, né? Colocar nas redes sociais várias e várias fotografias, pessoal ou até mesmo de lugares, de comida, de eventos, enfim. Ela veio para realmente revolucionar. Antigamente era diferente. Batia foto e aí não sabia como é que tinha ficado, não tinha como saber. Na década dos anos 80, 90, você batia foto, né? Registrava aí no filme e tinha que levar para revelar. Depois da revelação é que você observava. Ih, essa ficou tremida, essa não ficou boa, essa ficou legal. E hoje com a modernização, né, Dani? Bate aí. Não, não gostei. Bate de novo. É assim mais ou menos, né? Registra de novo, faz a fotografia, é mais ou menos isso, né?
1: Exatamente. Uma coisa que se perdeu muito, que antigamente tinha, é que era esse negócio, tinha que revelar a foto, ela ficava guardada.
0: Sim, sim, sim.
1: E
0: sim.
1: Hoje, por exemplo, se trocar de telefone mais de 2 vezes, dependendo, já perde a foto, não tem.
0: Exato.
1: Mais a lembrança.
0: É, exatamente.
1: Com o tempo,
0: né?
1: Às vezes a lembrança na memória também vai sendo esquecida.
0: Verdade,
1: ela revelada, ela consegue ser um negócio que consegue guardar por mais tempo.
0: E antigamente as pessoas, propriamente dito, as famílias se reuniam, né? Quando não tinha muito contato, né? E eles se reuniam todos para pegar o quê? Os álbuns de fotografia e relembrar os fatos que eram. Com a digitalização, bem como você falou, né, Dani? Você chega num lugar, você chega no outro, trocou um celular, aquele celular já não tem mais aquelas fotos que você não guardou, não conseguiu colocar de repente no HD alguma coisa ou não revelou, e aí fica toda essa parte esquecida da memória.

0: Antigamente não. Tudo que era registrado em fotografia era teoricamente obrigado a estar ali revelado, né?
1: Exatamente.
0: Era legal mesmo. Pior que era. E a Dani falou uma coisa certa, né? Quantas e quantas lembranças hoje que as pessoas não têm mais porque trocaram de celular, perderam um computador, não tem mais esta possibilidade e não revelaram as fotos. E aí fica, né? Quantas e quantas lembranças hoje que as pessoas não têm mais porque trocaram de celular, perderam um computador, não tem mais esta possibilidade e não revelaram as fotos. E aí fica essa vaga situação que às vezes a gente não lembra, né? Não tem aquela vaga lembrança, ah, mas como é que foi? Será que eu registrei? Será que eu não registrei? Não consegue mais lembrar.
1: Exatamente.
0: E antigamente o pessoal pegava os álbuns de fotografia, ah, vem cá, vamos olhar aqui, vamos conferir. Ah, lembra daquela vez que a gente foi lá e tal? Muito legal, isso é bom e é importante. E quem sabe nos incentiva até a revelar mais fotos, né? Começar a revelar mais fotos, né? Essas fotos, mesmo que sejam digitais, que você tem no seu celular, a pessoa pode enviar para alguém que faz impressão, né? Principalmente aí empresas que a gente tem aí de publicidades, alguma coisa que conseguem fazer essas impressões, e aí você vai guardando na sua casa.
1: É, tem um monte de meios para fazer isso, principalmente sempre incentivando o comércio local. A gente tem comércio daqui na rua que fazem esse de revelação de foto.
0: Claro.
1: Mas para quem não... Vamos colocar, ah, eu não tenho tempo para ir, eu não consigo ir. Pela internet dá para fazer isso, principalmente ali, eu já utilizei também, pela Shopee.
0: Ah, é mesmo?
1: Eles têm as opções de revelação de foto, tu envia a foto para eles, legal. E eles entregam no local como se fosse uma encomenda realmente.
0: Sim, sim,
1: então já
0: sim.
1: Vem as fotos imprimidas, vem elas bem certinho, as fotos que tu mesmo escolhe.
0: Sim.
1: E normalmente é por um preço bem abaixo do que normalmente é.
0: Aham, então você, por exemplo, seleciona, vamos dizer, 100 fotos, encaminha para eles as 100 fotos que vocês queiram, ou 10 fotos que você queira. E aí eles depois encaminham para tua casa revelada.
1: Exatamente.
0: Impressa, bonitinho. Olha só que legal. E aí você pode escolher o tamanho.
1: Tu escolhe o tamanho, tem as diferentes. Tem tantas aquelas... As fotografias normais, que
0: sim,
1: são aquelas
0: sim.
1: De álbum. Tem aquelas Polaroid, que são as pequenininhas, as
0: sim,
1: menorzinhas.
0: Sei,
1: então
0: sei,
1: tem vários tamanhos, vários jeitos,
0: tipo,
1: a quantidade.
0: Tipo aquelas trilhas de filme, assim,
1: também
0: ficam passando,
1: tem.
0: Né? Então é legal. É legal, bem legal, hein, gente?
1: Aquelas Polaroid, que são as pequenininhas, as
0: sim,
1: menorzinhas.
0: Sei,
1: então
0: sei,
1: tem vários tamanhos, vários jeitos,
0: tipo,
1: a quantidade.
0: Tipo aquelas trilhas de filme, assim,
1: também
0: ficam passando,
1: tem.
0: Né? Então é legal. É legal, bem legal, hein, gente? Tá aí, então, dia da fotografia. Revele as suas fotos, guarde esses momentos que eu acho que é importante, sim. O que mais que a gente tem?
1: Hoje também é o Dia Nacional da Aviação Agrícola.
0: Sim.
1: O Dia de Luta da População em Situação de Rua.
0: Certo.
1: E hoje também é o dia de São Judas Tadeu.
0: São Judas...
1: São João Eudes. Eu li rápido e confundi o nome.
0: São João Eudes. São João Eudes. Probleminha aqui na conexão, aqui não estamos conseguindo acessar aqui o calendário para trazer as informações, mas em fases da lua, nós estamos começando hoje então a lua do quarto crescente, não começou ainda, mais precisamente deve começar então a partir das 11h45 da noite, tá? 11h45 da noite nós teremos aí então o início do quarto crescente. Nós estamos aí com quase 50% da lua visível e a gente vai seguir assim, então. Algo mais que você queria destacar?
1: Era isso, né?
0: Era
1: dia
0: isso.
1: De hoje.
0: Então tá aí as curiosidades do dia. Nós conferimos em nome de quem aí, Dani?
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0: São os nossos parceiros que a gente volta amanhã com mais curiosidades. Combinado assim?
1: Combinado assim.
0: Então tá, beijo, beijo, Dani.
1: Beijo, beijo.
0: Até amanhã.
1: Até amanhã.
0: A Dani volta amanhã, então, com todas as informações aqui pra vocês, todas as curiosidades do dia. Eu daqui a pouquinho estou de saída, tá? Mas antes tem mais música aqui pra tocar pra vocês, então. Agora são exatamente 11h18. 11 horas com mais 18 minutinhos. Vamos tocando mais música? Depois a gente faz o seguinte, então, depois a gente retorna aí. Vocês, então, agora são exatamente 11h18, 11 horas com mais 18 minutinhos. Vamos tocando mais música? Depois a gente faz o seguinte, então, depois a gente retorna aí. A gente retorna para finalizar a nossa programação, tá ok? Então estamos aqui tocando para você música de Marcos e Belucci. A gente volta já a participação de Matheus e Cauã.

0: Seta, Marcos e Belucci, participação de Matheus e Cauã. Para vocês que estão curtindo aqui o nosso programa, obrigado pelo carinho da companhia. Então, minha gente, vamos fazer o seguinte, se Deus quiser, nós estaremos de volta aí, então, amanhã, cedinho, 6:30 da manhã, você acorda com a gente, vem fazer a oração, vem fazer o agradecimento e a gente volta, né, cedo com vocês. Começando cedo a nossa programação, então, fiquem todos com Deus aí, um beijo, beijo no coração. E a gente volta aí então nesta quinta-feira. Quinta-feira nós estaremos de volta aí com vocês, tá ok? Felipe Araújo, é a última do nosso programa. A gente volta amanhã, gente.
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0: Felipe Araújo, é a última do nosso programa, a gente volta amanhã, gente.
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Você ligadinho, mandando o seu alô, mandando o seu abraço. Por aqui, iniciando a nossa programação de hoje, hoje quarta-feira, 19 de agosto. Daqui a pouquinho eu recebo nosso amigo, nosso parceiro aqui da programação, Pedro Barros, fisioterapeuta, sócio proprietário da Fisistar Arroio. Vamos bater um papo muito legal, falando sobre os 3 anos da Fisistar Arroio aqui no Balneário Arroio do Silva. Daqui a pouquinho, fique ligadinho. Você que tiver alguma dúvida sobre saúde, você pode mandar aí o seu alô, fazer o seu questionamento também através do 4835260961. E por aqui, nós vamos chegando já com os nossos apoiadores culturais, os nossos recadinhos, o seu alô, o seu abraço. Quero mandar um beijo grande lá para dona Elizabeth, seu Antônio, estão aí na sintonia. Seu Pedro, dona Sueli, beijo, seu Pedro. Beijo para dona Sueli também, estão aí ligadinhos, curtindo a nossa programação. Nosso amigo seu Zé da Pipoca, dona Vera, toda a família que estão aí ligadinhos. Também no nosso quadro aqui de ouvintes está a dona Bernadette Greff lá na Areias Brancas. Vamos chegando já com os nossos apoiadores culturais, já iniciando a nossa programação de hoje. Lembrando que sexta-feira...

0: 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Vamos chegando com os nossos apoiadores culturais e já já estamos de volta. 87,9.
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0: Verdes Mares FM, esta é a programação do nosso Ritmos da Tarde. Você ligadinho, mandando o seu alô, mandando o seu abraço. Vamos chegando por aqui, vamos recordando aqui na nossa programação. Hoje eu quero mandar um beijo grande lá pro Lacizinho. Beijo, Lacizinho. Beijo pra Rosi, a Martinha também. Quero mandar um beijo lá pra Sandrinha. Beijo, Sandrinha. Minha amiga Margarete lá no bairro Erechim. O William também estão aí ligadinhos. Cristiano Araújo chegando por aqui, o pedido lá da Sandrinha. Na sequência, vem chegando por aqui o Serranos, música que vai lá pro Lacizinho. Quero mandar um beijo grande também lá pro David, a Clarinda, a Marley, a Marlene e o Marino, lá no bairro Erechim. E já já nós estamos de volta por aqui.
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0: Verdes Marins FM, agora 11 horas 47 minutinhos. Você aí ligadinho na nossa programação. Hoje temos bate-papo. Hoje estamos recebendo o nosso parceiro Pedro Barros, ele que é fisioterapeuta, sócio proprietário da Fisistar Arroio. E hoje vamos falar sobre os 3 anos da Fisistar Arroio aqui na cidade. Um empreendimento que veio, deu certo, está crescendo. E hoje o nosso parceiro Pedro está aqui, ele que é sócio proprietário da clínica e vai falar um pouquinho sobre esses 3 anos da Fisistar Arroio. Pedro, seja bem-vindo, bom dia.
1: A todos os clientes e amigos da Fisistar Arroio, seja aqueles ativos que estão indo no Pilates, na fisioterapia, na quiropraxia, na nutricionista ou na massoterapeuta, ou aqueles que já estiveram conosco e sempre são muito bem-vindos novamente. Então, muitos desses acabam voltando sempre para que a gente possa atendê-los da melhor forma. E um tema que nos deixa muito feliz, estava pensando, né, sobre a entrevista de hoje. A gente sempre tem várias coisas que podemos abordar sobre saúde, né? Como já falamos sobre prevenção, já falamos sobre tratamento de doenças, algumas específicas, mas eu quis falar sobre os 3 anos da Fisistar Arroio que nós completamos no último dia 5 de agosto. Então é uma data que para nós é sinônimo de felicidade, de gratidão. A gente é muito grato por todas as pessoas que estão e estiveram conosco, e aquelas que estarão também. Deixamos sempre o convite para todos. Se você já conhece, é sinônimo de felicidade, de gratidão. A gente é muito grato por todas as pessoas que estão e estiveram conosco e aquelas que estarão também. Deixamos sempre o convite para todos. Se você já conhece ou não, venha Fisistar Arroio tomar aquele chazinho, aquele cafezinho, bater um papo, falar um pouco mais sobre saúde, sobre as dores ou desconfortos que você tem, ou dúvidas que você tenha relacionada ao teu corpo, à tua saúde, o que fazer, a gente está sempre à disposição para conversar. E somos muito gratos também a Deus, porque sem Ele nada disso seria possível. Então, 3 anos de muito trabalho, de muita dedicação. O expediente começa sempre muito cedo, às 6 horas, e a gente já chega motivado. Então, essa é uma característica de todos que atendem.

0: na Fisiostar. É a motivação, é a alegria e é o propósito de você saber por que que você está ali. Por que que você está desempenhando aquele papel para que você, assim a gente possa transmitir às pessoas um atendimento humanizado, aquela atenção diferenciada. E isso faz toda a diferença em qualquer área de atuação. Qualquer área, seja no comércio, nas lojas de varejo, nos restaurantes, no mercado, mas especialmente para a área da saúde. A gente precisa ser motivado, alegre, sorridente e saber o que a gente está fazendo ali. Porque quando você recebe um paciente que tem dor, que tem desconforto, que quer melhorar a saúde, muitas vezes essa pessoa vai estar com autoestima mais baixa, vai estar desanimado, vai estar às vezes sem uma resposta do que ela precisa fazer. E lá na Fisiostar a gente entrega essa resposta, a gente se esforça muito para entregar o resultado de alívio de dor, de fortalecimento muscular, de melhora principalmente da funcionalidade, que é a capacidade da gente realizar as mais variadas atividades do nosso dia a dia, seja de casa ou do trabalho, com facilidade, sem dor muscular, de melhora principalmente da funcionalidade, que é a capacidade da gente realizar as mais variadas atividades do nosso dia a dia, seja de casa ou do trabalho, com facilidade, sem dor, com autonomia.
1: Pedro, o que antes era um sonho, hoje completa 3 anos de clínica. Como surgiu a ideia de abrir a Fisiostar aqui no Arroio do Silva?
0: Então, a Fisiostar, ela surgiu no dia 5 de agosto de 2020, Dia 5 de agosto, nós fizemos a inauguração da clínica num sábado. Foi um dia muito especial em que a gente fez a inauguração a partir das 8 da manhã até as 18 horas, recebendo pessoas que já estavam comigo no Pilates aqui no Arroio e vários clientes que iniciaram, e muitos desses estão com a gente desde aquela época. Pessoas que começaram a Físio, Pilates, há três anos, né? E continuam fazendo. Esses nos enchem de orgulho. Mas a ideia, ela não começou no dia da inauguração, obviamente. Foi algo pensado de muito antes. Então, para entender um pouco dessa história, eu vou voltar lá atrás, quando eu cheguei aqui no dia 1 de outubro de 2017. Então, agora em outubro, eu vou completar 9 anos de Arroio do Silva. E quando eu cheguei aqui, a gente, na época, eu e uma outra fisioterapeuta, que era minha sócia, a gente havia montado um estúdio de Pilates numa sala dentro da academia Vito Fit, que ficava em cima do Bellona Center. Essa sala, ela tinha aquilo que o nosso recurso na época poderia pagar, que eram 3 aparelhos de Pilates novos, de uma marca excelente, que é de Santa Catarina, que é vou falar Kaufer, né? É um nome em alemão, mas eu vou falar Kaufer, que é mais fácil de entender. É uma marca lá de São José. Então, a gente podia investir em 3 aparelhos. O estúdio básico, o estúdio tradicional de Pilates, vou falar Kaufer, né? É um nome em alemão, mas eu vou falar Kaufer, que é mais fácil de entender. É uma marca lá de São José. Então, a gente podia investir em 3 aparelhos. O estúdio básico, o estúdio tradicional de Pilates, são 4. A gente investiu nos 3 principais e depois comprou o 4º. Era aquilo que a gente poderia fazer, claro, junto com a mesa, com a mobília que a gente tinha ali dentro. Tinha o tatame também para o Pilates solo.
1: Era o começo, né?
0: Então, o começo, a gente é isso. Você começa pequeno, mas você começa pensando grande. E o principal, o negócio cresce com as ações do dia a dia. Você pode sonhar grande, mas todo dia você tem que semear, você tem que cultivar aquela semente que você plantou lá no começo. Você tem que, à medida que essa semente vai, né, germinando, à medida que as coisas vão acontecendo, você tem que continuar trabalhando firme, você tem que continuar nutrindo para que as coisas aconteçam. Isso se resume a um atendimento responsável. Então, graças a Deus, essa característica de ser responsável é uma que eu conscientemente trago comigo. Então, os pacientes sabem, mesmo aqueles das 6 da manhã, no inverno, do dia mais frio do inverno, que está 0 grau, 1 grau, como já deu nesse inverno, de chegar ali 6 da manhã e está 1 grau, o paciente sabe que eu vou estar lá para abrir e atender com carisma, com alegria, com dedicação.
1: E tem muitos, eu moro ali perto, acompanho, que tem muitos que chegam bem antes do horário ainda e ficam te aguardando.

0: andando ali, firme e forte, faça calor, faça frio, mas eles chegam cedinho, muitas vezes antes de você, e ficam ali aguardando você chegar, né, Pedro?
1: Exatamente. Então, é muito comum eu chegar às 6 em ponto e os pacientes já estarem me aguardando. E eu fico feliz. É. Quando eu chego ali, tem 2, 3, 4...
0: Cedinho, muitas vezes antes de você, e ficam ali aguardando você chegar, né, Pedro?
1: Exatamente. Então, é muito comum eu chegar às 6 em ponto e os pacientes já estarem me aguardando. E eu fico feliz. É. Quando eu chego ali, tem 2, 3, 4 carros. Para mim, é um sinônimo de alegria, de felicidade, de estar conseguindo alcançar os objetivos que essas pessoas precisam e de, consequentemente, ser prestigiado por elas. Então, para mim, atender cedo não é uma coisa onerosa, difícil, não. Muito pelo contrário, eu vou com alegria, porque é o período do dia que eu estou começando, então eu estou renovado. Então, quando a gente iniciou lá no Bellona, a gente tinha a nossa sala, para vocês terem uma ideia, ela não era nem fechada. Ela tinha uma cortina. E essa cortina, ela, muitas vezes o vento, os ventiladores faziam balançar. Era uma coisa assim, que eu não vou dizer improvisada, mas era dentro daquilo que a gente podia oferecer. E naquele período, o que eu conversava com a minha sócia? Eu dizia para ela assim, que a gente vai começar do simples, mas a gente precisa, com o que a gente tinha, oferecer o melhor possível. Então, eu trouxe de Brasília toda a bagagem de um estúdio de Pilates que eu trabalhei lá, que era excelente, que chama Estúdio 100 Pilates. Hoje eles têm 4, 5, 6 unidades dentro do Distrito Federal. Então, nos meses que eu trabalhei lá, eu tentei observar o máximo possível as coisas boas que eles tinham para reproduzir, aquilo que eu não achava tão bom assim para evitar, e o que eu poderia adaptar dentro da condição financeira que tínhamos na época. Então, eu...

0: poderia ter naquele momento. Mas o que, que a gente poderia ter? O atendimento responsável, a compreensão técnica dos casos clínicos, de hérnia de disco, de dor lombar, de bursites e tendinites. Então, entender todos os problemas que as pessoas tinham quando nos procuravam, estudar caso a caso, fazer, oferecer o atendimento de maneira com que resolvesse da melhor forma possível a demanda daqueles pacientes. E aqueles que a gente não poderia ajudar, a gente sempre foi muito franco desde aquela época de encaminhar para outros profissionais. Então, dessa forma, a gente foi batalhando, a gente foi evoluindo, conseguimos comprar o aparelho que faltava, conseguimos colocar mais ventiladores para a época do verão, fomos mudando os móveis também, colocando coisas mais bonitas. E aí o tempo passou, chegamos em 3 anos lá em cima do Belona. Ficamos exatamente 3 anos. Só que a gente tinha um obstáculo muito grande, que era um lance de escada que tem ali naquele prédio, que dificultava o acesso de vários clientes, principalmente aqueles que tinham problema no joelho, quadril e tornozelo. Então, o que, que a gente fez? Teve a oportunidade de abrir junto com a WFIT. Né? A WFIT ocupava o prédio que era do Mercado Mila, ali na Avenida Florianópolis. Hoje é a Academia Monster Red, né? Que pertence ao Cleidson e à Patrícia. Mas antes era o Vandrei e ocupava ali a WFIT. E a gente alugou uma sala ali. Essa sala, ela era um pouquinho menor só que a do Belona. Só que ela tinha um pé direito um pouquinho mais baixo. E aí muitas pessoas foram na inauguração, muitas não, mas algumas, né? Muitas foram na inauguração, ficaram felizes com aquela mudança. Mas uma ou outra olhou assim, poxa, Pedro, tu saiu de um lugar maior para um lugar menor. Muitas pessoas foram na inauguração, muitas não, mas algumas, né? Muitas foram na inauguração, ficaram felizes com aquela mudança, mas uma ou outra olhou assim, poxa, Pedro, tu saiu de um lugar maior para um lugar menor? Como assim, né? E aí as pessoas que tiveram aquela coragem assim, de falar isso para mim pessoalmente, eu sempre fui muito franco e educado em falar assim, olha, a gente deu esse passo porque a escada atrapalhava, porque eu não conseguiria climatizar aquele ambiente. Agora, a gente oferece um ambiente sem a escada, com
1: acessível,
0: uma sala,
1: né?
0: Mais acessível, com uma sala climatizada. Então, quando a gente mudou para a WFIT, a gente colocou o ar-condicionado. A gente decorou mais a sala, a gente trouxe outras novidades. Então, a gente deu um passo à frente. Só que sempre dentro daquilo que o nosso investimento permitia. Então, a Fisiostar, muitas pessoas pedem assim, Pedro, Ulisses, montem uma piscina, façam tal coisa. A gente tem todos esses sonhos. Muitos dos sonhos que as pessoas, das sugestões que a gente recebe, de melhorias, crescimentos, a gente tem essa vontade de fazer. Mas nem tudo você consegue fazer do dia para a noite. E isso eu aprendi empreendendo. O empreendedorismo, ele requer essa paciência e ele requer passos estudados. A gente tem que saber o que a gente está fazendo. A gente tem que dar o abraço do tamanho que a gente consegue abraçar, ou o passo do tamanho das nossas pernas. Porque se você esticar a corda demais, você pode gerar um prejuízo para o negócio e o prejuízo financeiro, às vezes você consegue contornar, mas tem vezes que não. E aí o negócio pode ir à falência. E é isso que a gente, obviamente, jamais quer. A gente quer que a Fisiostar complete 10 anos, 20 anos, 50 anos. A gente quer gerações de famílias passando ali com a gente. Então, por isso que a gente não consegue fazer tudo de uma vez, mas a gente jamais quer. A gente quer que a Fisiostar complete 10 anos, 20 anos, 50 anos. A gente quer gerações de famílias passando ali com a gente. Então, por isso que a gente não consegue fazer tudo de uma vez, mas a gente vai evoluindo com o passar do tempo de maneira responsável.
1: Pedro.
0: Então, eis que chegaram também 3 anos de WFIT. 3 anos no Belona, 3 anos na WFIT. Então, foram 6 anos trabalhando de maneira autônoma, somente com Pilates. Só que eu tinha um sonho, que era ter um ambiente em que os pacientes que eu recebia se sentissem à vontade, em que eu conseguisse dar a minha identidade. Um ambiente que não tivesse música alta de academia. Eu sou muito grato a todas as pessoas que nos receberam, mas queira ou não, o Pilates e a academia, eles são complementares, mas a gente tem dificuldade de colocar tudo isso no mesmo ambiente. Então, por isso que é bom ser separado assim.
1: Era isso que eu ia te perguntar. O Pilates... Ele...

0: exige um pouco mais de concentração, um pouco mais de silêncio, trabalha bastante a mente também, né, Pedro?
1: Exatamente, o Pilates tem essa característica. Então, claro, a gente recebe as pessoas, às vezes você conversa um pouco, porque a conversa faz parte também do atendimento, de você entender o momento do paciente, faz parte também da fidelização, da criação de um laço de amizade que faz com que as pessoas vão, procurem a gente para aliviar as dores, mas também eliminem a tensão, possam sorrir um pouco mais. E tudo isso faz parte do tratamento em saúde, de qualquer profissional da saúde, inclusive fisioterapeuta. Então, quando eu estava mais ou menos ali com uns 2 anos e meio de WFIT, então já eram 5 anos e meio trabalhando firme, né? O Neuci Costa, ele era meu cliente, né? E ele falou para mim assim: olha, Pedro, eu vou montar umas salas comerciais ali na Avenida Santa Caliando Firme, né? Bem pertinho da rótula, onde tem as cabanas. Se você tiver interesse, eu alugo direto, sem imobiliária, sem burocracia, porque eu sei que você é um cara responsável. E porque aqui no Arroio, né, provavelmente você e outras pessoas, os ouvintes, já souberam de casos de pessoas que alugaram uma sala comercial, o negócio não prosperou e a pessoa saiu devendo água, luz, aluguel e tudo. E ele queria alugar para pessoas responsáveis. Ele mesmo falou: eu quero pessoas responsáveis e não aventureiros. E eu falei: não, então tu tá falando com a pessoa certa. E aí falei: não, então eu vou querer uma das salas, eu quero a com pé direito alto, porque eu quero amplitude, espaço para os meus pacientes. E aí, nesse meio tempo, ele me falou que um outro fisioterapeuta estava interessado na sala ao lado. E eu sou uma pessoa que, assim, eu penso em crescer, mas eu não quero tudo só para mim. Quando eu vejo o crescimento dos outros, seja os fisioterapeutas que trabalham com a gente, outros profissionais, o seu, Evelyn, de todas as pessoas que a gente recebe lá, quando a gente vê as pessoas crescendo profissionalmente, é algo que me deixa muito feliz. E eu não faço questão de tudo para mim. Eu quero conquistar o meu espaço, as conquistas financeiras também, mas eu sempre faço isso de maneira consciente, respeitosa e respeitando esse tempo para que as coisas aconteçam. Então eu pensei o seguinte: eu vou chamar esse fisioterapeuta para conversar. Alguns pacientes já conheciam ele, que é o Ulisses, né, meu sócio atual. Vou conversar com ele, olho no olho, tete a tete ali, para a gente se conhecer e, se for da vontade de Deus, se a gente tiver uma afinidade, as coisas vão fluir. Se não, tá tudo bem, eu vou montar o meu espaço e a gente manda ver. Tete a tete ali, para a gente se conhecer e, se for da vontade de Deus, se a gente tiver uma afinidade, as coisas vão fluir. Se não, tá tudo bem, eu vou montar o meu espaço e a gente manda ver. Chamei ele para uma reunião, a gente se encontrou, eu, ele e a esposa dele, que também é fisioterapeuta, Daniele, que é excelente também. E aí a gente conversou. E uma das primeiras coisas que eu fiz foi falar para ele justamente a minha história. Olha, eu nasci em tal lugar, eu fui para tal lugar, me formei na Universidade Federal do Piauí, estou aqui no Arroio há tanto tempo. Essas são as minhas conquistas, essa é a minha característica como fisioterapeuta e em tais lugares que eu quero chegar. E o Ulisses se identificou, ele é um cara também que empreende, tem a Fisistar Araranguá, é um cara muito dedicado ao trabalho também, trabalha muitas horas por dia, ele, a Dani, toda a família deles abraça muito a causa da clínica, assim como a minha também, a Alice, a minha sogra. Então eu percebi que funcionaria muito bem. E aí a gente começou a arquitetar essa ideia. À medida que a sala foi sendo construída, o meu pai ajudou, meu pai é arquiteto, ele ajudou no projeto interior da sala, as divisórias, como a gente posicionaria os aparelhos, né? Então, como arquiteto, ele tem as ferramentas para isso. A gente montou ao longo ali do primeiro semestre de 2023 e no dia 5 de agosto a gente começou, né, na nossa inauguração. E graças a Deus hoje a gente está colhendo bons frutos e a gente não para por aí. Sempre que possível a gente traz uma novidade, traz uma melhoria e está buscando sempre crescer.
0: E assim surgiu então a parceria Pedro e Ulisses, né?
1: Exatamente. É um cara que eu confio muito. É um excelente profissional, um excelente fisioterapeuta, um pai de família, responsável, um cara

0: Bacana. E assim, sou muito grato a Deus por ter colocado ele e a família muito. É um excelente profissional, um excelente fisioterapeuta, um pai de família, responsável, um cara muito bacana. E assim, sou muito grato a Deus por ter colocado ele e a família dele na minha vida também, porque, enfim, né, a gente faz um trabalho complementar muito importante.
1: Pedro, e nesses 3 anos de Fisiostar, quais são os setores da fisioterapia que estão presentes na clínica?
0: Então, hoje a gente tem 3 salas comerciais. Uma dessas salas é dedicada exclusivamente à fisioterapia traumato-ortopédica, que é aquela que trata prevenção, tanto a prevenção quanto o tratamento de lesões osteomusculares, não? Então, lesões articulares, lesões nos músculos, nos ossos, enfim. Tudo que trata lesão relacionada a essa parte da traumato-ortopedia a gente tem na Fisiostar. Os aparelhos da termoeletroterapia, a gente tem os aparelhos todos modernos, revisados constantemente, funcionando. É o laser, é o choquinho, né, que é o TNS, ultrassom. A gente tem o setor da fisioterapia traumato-ortopédica, que hoje ele quem atende nesse setor é a fisioterapeuta Maíli, e é um setor que é uma sala fechada para que a pessoa possa ter aquele momento de atendimento com privacidade, com todos os aparelhos que são exclusivos da fisioterapia pélvica e com a fisioterapeuta Maíli, que é excelente. Ela entende muito de fisioterapia pélvica e ela sabe falar a linguagem do paciente também. A gente tem nesse mesmo setor também os atendimentos da fisioterapia neurológica. Então, para quem teve AVC ou derrame, para quem tem, né, a doença de Alzheimer, doença de Parkinson e outras doenças neurológicas, seja adulto ou pediátrico, né, ou crianças e adolescentes, a gente tem nesse setor também tudo que é. A gente tem nesse setor também tudo que é preciso para atender e todos os fisios que atendem são capacitados para isso. Nós temos um setor do Pilates muito amplo que está crescendo também. Então, hoje o Pilates ocupa uma sala inteirinha e a gente conseguiu mais um espaço na sala ao lado, onde tem a recepção, para poder colocar mais 2 aparelhos. Então, para que a nossa ampliação ela esteja completa, falta a gente comprar esses 2 aparelhos do Pilates e equipar ali a parte que tem o solo também, porque aí o fisioterapeuta que atender ali, ele vai ter 2 aparelhos e mais o solo para trabalhar com os pacientes, além do ambiente que já existe. Então, a gente vai ter mais conforto para os pacientes. E quando a gente trouxer os aparelhos, mas Pedro, vocês começaram a inauguração já tem alguns meses, por que não compraram ainda? É o que eu falei, a gente tem que fazer as coisas paulatinamente.
1: É um passo de cada vez,
0: E
1: né?
0: isso, hoje a gente ainda está lidando com o pagamento dos aparelhos novos da fisiopélvica, com todo o custo da nossa ampliação. Hoje a gente começou com 2 salas comerciais, agora nós estamos 3, né? Então a gente faz isso com calma, mas logo em breve, e o nosso esforço é para que seja até dezembro, até o início de dezembro, no máximo, novembro, dezembro. Porque aí, quando vier aquela demanda de veranista, a gente já está com a ampliação completa para poder oferecer esse conforto, primeiramente para os pacientes que residem aqui no Arroio. Então, essa é um compromisso que a gente tem com os nossos pacientes que residem aqui, que estão com a gente o ano inteiro. A gente quer oferecer conforto não só para o veranista, mas para aquela pessoa que está conosco sempre aqui no Arroio do Silva. Então, em breve, a gente vai concluir essa ampliação do Pilates. A gente tem o setor da quiropraxia, em que a sala da quiro foi ampliada também, em que o meu sócio Ulisses atende, ele é fisioterapeuta quiroprata excelente. E, além disso, essa ampliação do Pilates. A gente tem o setor da quiropraxia, em que a sala da quiro foi ampliada também, em que o meu sócio Ulisses atende, ele é fisioterapeuta quiroprata excelente. E, além disso, a gente tem também a nutricionista Andréa Panatta com uma sala exclusiva para ela, que ela montou, decorou, tá muito bacana, super recomendo. E a massoterapeuta Jordana também com uma sala montada, uma ótima profissional. E por fim a gente ampliou a recepção. Então a gente está com uma recepção maior para que as pessoas entrem, tomem o seu chazinho, o seu cafezinho, sua água. São recepcionadas pela Nairelle, que é uma secretária excelente também. A gente conseguiu encontrar uma pessoa que tem o perfil Fisiostar de receptividade, de atenção e de organização também.
1: Pedro.

0: Vocês, ao longo desses 3 anos, vocês montaram uma equipe de profissionais muito legal, muito bacana. Conta para nós um pouquinho sobre os profissionais. Os fisioterapeutas que atendem na clínica são todos formados ou tem algum estagiário que está aí com vocês nesse tempo de clínica?
1: Então, todos os profissionais que atendem na Fisiostar Arroio são formados e experientes também, certo? Então, a Bianca foi a última fisioterapeuta que a gente trouxe para a equipe. Ela já estava no mercado de trabalho, já tinha conversado com a gente muito tempo e eu percebi nela uma pessoa que teria o perfil Fisiostar. Mas eu disse para ela o seguinte: Bianca, aguarda um pouquinho, a gente ainda não tem a vaga, mas quando a gente tiver, a gente vai conversar com você. Passou algum tempo, até que a gente chamou a Bianca e trouxe lá para a Fisiostar. E como é que a gente faz a seleção, como um profissional é escolhido para trabalhar na Fisiostar? O Ulisses, ele fala muito bem quando ele diz que a gente escolhe a dedo. E realmente, a maioria deles são formados pela Universidade Federal. Como um profissional é escolhido para trabalhar na Fisiostar? O Ulisses, ele fala muito bem quando ele diz que a gente escolhe a dedo. E realmente, a maioria deles são formados pela Universidade Federal de Santa Catarina, mas a gente também traz profissionais de universidade particular. Porque o conhecimento ele está em todo lugar. A pessoa tem que ser proativa. Então, seja qual for a universidade ela veio, mas ela precisa ter se dedicado, concluído o curso bem, ter o conhecimento técnico que ela trouxe da época da graduação, mais a experiência que ela foi adquirindo ali no início da formação, da atuação como fisioterapeuta. Mas ela não pode ser só boa na parte técnica. Isso é importantíssimo. Mas ela tem que prestar um atendimento humanizado, ela tem que ser receptiva, atenciosa com os pacientes, ela tem que ter paciência, porque lidar com o público é uma coisa que demanda paciência, ainda mais a nossa profissão, que muitas pessoas procuram com dor, com desconforto, e isso
0: já
1: tira...
0: Já chega meio abalado, né, através do problema que está passando, da dor, e o aconchego do atendimento faz toda a diferença, né?
1: Exatamente. Quem tem dor, muitas vezes, está irritado, está impaciente, já procurou vários lugares
0: e não
1: conseguiu resolver aquele problema. E aí, quando nos procura, a pessoa está dessa forma, mas é recebida com acolhimento, com empatia, com atendimento humanizado, com carinho. E aí ela vai desarmando, vai nos conhecendo e a gente vai adquirindo a confiança dela. Então, os profissionais que compõem o time Fisiostar, eles têm que ter essa característica. Hoje, a gente tem o fisioterapeuta Jumar, o fisioterapeuta Giovanni e o fisioterapeuta Gabriel, que estão com a gente desde o início da Fisiostar Arroio. São 3 anos já de clínica. Então, ninguém permanece no Jumar, o fisioterapeuta Giovanni e o fisioterapeuta Gabriel, que estão com a gente desde o início da Fisiostar Arroio. São 3 anos já de clínica. Então, ninguém permanece num trabalho se você não encontra, claro, a contrapartida financeira, em que a gente vai evoluindo junto com eles, a gente vai, com o passar do tempo, fazendo os reajustes necessários dos atendimentos para que eles também recebam um valor dentro daquilo que é o melhor possível. A gente tenta entregar isso para eles e muito por isso a gente hoje, se eu não me engano, só tem convênio com um plano de saúde, acho que é a Sulimed, porque muitas vezes os planos eles fazem um repasse baixíssimo para a gente. Aí eu pergunto para todas as pessoas que estão vindo, como é que a gente vai oferecer um atendimento de qualidade, que muitas vezes o plano vai querer repassar por aquele atendimento de 50 minutos, R$10. Não tem como. Então é muito melhor você trabalhar com o atendimento privado, né, particular, tentar fazer chegar num valor equilibrado para paciente, para fisioterapeuta, para clínica, mas que você vai oferecer um atendimento diferenciado. E o atendimento diferenciado, além de fazer com que a pessoa se recupere melhor, faz com que o profissional se sinta satisfeito. E essa satisfação, essa alegria de entregar o melhor possível, faz com que a gente levante cedo e vá até tarde da noite. Faz com que os profissionais queiram estar ali com a gente durante 3 anos, como são um caso desses. E, assim como a Nairelle já está prestes a completar 1 ano, ou completou 1

0: Mano, difícil estar a recepcionista. A Jordana tá com a gente mais ou menos uns 2 anos ou mais. A Andréia também tá aí prestes a completar 1 ano. A Bianca chegou há pouco, mas vai além também. Então, essa é a nossa característica, né? Abraçar o profissional também e tentar entregar para ele o melhor possível. A gente conversa, também tá aí prestes a completar 1 ano. A Bianca chegou há pouco, mas vai além também. Então, essa é a nossa característica, né? Abraçar o profissional também e tentar entregar para ele o melhor possível. A gente conversa, faz reuniões periódicas até para entender o que que está faltando no teu setor. O que que às vezes eu, Ulisses, a gente não está enxergando que pode melhorar, mas que você está enxergando isso. Então, eles participam ativamente da construção da clínica.
1: Você falava agora, Pedro, sobre os fisioterapeutas, mas além dos fisioterapeutas, quais são os outros profissionais que também fazem parte da clínica?
0: Então, a gente tem a nutricionista Andréa Panatta, formada, experiente, ela que tem um aprofundamento no atendimento a atletas. É uma pessoa que tem um coração enorme, que também presta um atendimento humanizado. Então, a gente percebe muito isso na satisfação das pessoas que são atendidas por ela. Inclusive, eu contratei a Andréa para atender o meu pai, que mora em Brasília, então ela faz a consulta remota com ele, para que ele possa controlar a diabetes, a pressão, o colesterol, enfim, tá com as taxas tudo certinho, se alimentar bem. Então não confiaria isso a não assim, se a Andréa não fosse competente, eu não confiaria essa responsabilidade a ela, mas confio e ela cumpre com maestria. E temos a massoterapeuta Jordana também, que já está com a gente há um bom tempo, que também faz um atendimento muito bom, muito atenciosa, tem umas mãos divinas ali, ela consegue encontrar às vezes aqueles pontos de tensão na musculatura e aliviar. Então são profissionais muito boas, são os dois profissionais que a gente tem além dos fisios, né? A nutricionista e a massoterapeuta.
1: Além da ampliação, Pedro, que foi feita recentemente ali com a aquisição de mais uma sala, mais um espaço, quais são os próximos objetivos futuros? Vocês com certeza já estão aí pensando em algo que foi feita recentemente ali com a aquisição de mais uma sala, mais um espaço. Quais são os próximos objetivos futuros? Vocês com certeza já estão aí pensando em alguma outra melhoria para a clínica.
0: Com certeza. Então, hoje, a curto prazo, é a gente finalizar a ampliação, adquirir mais 2 equipamentos do Pilates para que a gente coloque próximo ao tatame e aí a gente tenha três, eu vou dizer assim, 3 ambientes de Pilates. Um estúdio de Pilates, eles são 4 aparelhos. A gente já tem 8, ou seja, a gente já tem 2 estúdios lá. Aí a gente vai ter um terceiro, certo? Então a gente ter esses 3 espaços para que as pessoas fiquem mais confortáveis, a gente consiga ter 3 profissionais atendendo simultaneamente, cada um seus pacientes, mas num ambiente harmônico e principalmente entregando resultados que as pessoas procuram. Esse é o nosso objetivo a curto prazo. Outro objetivo que a gente tem, e isso a gente já falou em outras entrevistas, é a gente montar uma piscina. Então, a gente tem esse sonho de trazer a hidroginástica, a hidroterapia para o Arroio do Silva, tá? É algo que a gente conversa. Só que a piscina não é simples. O Ulisses falou exatamente, montar uma piscina não é tão simples assim. Senão, a gente tinha piscina em tudo que é lugar e muitas, né? Em Araranguá, que é um município de 70, 80 mil habitantes, tem só 2, que é no Grêmio Fronteira e na Fisiostar Araranguá. Mas por quê? Porque é algo que você tem que ser muito cuidadoso. Primeiro, que tem que ser muito bem feito. Segundo, que você tem que ter uma responsabilidade enorme na qualidade da água, nos cuidados em relação a algum tipo de afogamento, problemas assim. Então, são muitas responsabilidades. É uma estrutura complexa, tem que ter os vestiários, os banheiros. Ah, no inverno, ela continua funcionando. Como é que a gente tem um ambiente que a pessoa vai estar ali de. Então, são muitas responsabilidades. É uma estrutura complexa. Tem que ter os vestiários, os banheiros. Ah, no inverno, ela continua funcionando. Como é que a gente tem um ambiente que a pessoa vai estar ali de maiô ou com uma sunga e a touca para fazer o exercício? Tem que ser um ambiente que tenha todo um cuidado na temperatura para que as pessoas fiquem dessa forma sem estar morrendo de frio, né? Então, a gente tem esse sonho de montar a piscina. É algo que a gente está semeando aos pouquinhos, que a gente está conversando. E com certeza, depois que a gente finalizar a ampliação.

0: da fisioterapia, da parte do Pilates que eu mencionei, é algo que a gente vai dar uma atenção especial para tentar tirar do papel. E claro, nesse meio tempo vão surgindo outros sonhos, outros desejos, e a gente é sempre muito aberto aos clientes que estão ativos ou não, aos amigos, a seja quem for, passar ali para dar essa ideia. Às vezes a gente quer, não, né, tem alguma coisa que a gente tem um potencial para montar, mas não pensou ainda. Se você tem uma sugestão, chama a gente, deixa essa ideia que quem sabe a gente não bota em
1: E ao
0: prática.
1: longo desses 3 anos, Pedro, o que que mudou na Fis de Estar Arroio?
0: Então, eu diria que tem certas coisas que a gente conquista com a prática, né? Então, eu diria que um amadurecimento de todos os profissionais, tanto isso faz com que a gente ofereça um atendimento ainda melhor na parte do ponto de vista técnico e também do ambiente em si. Então, nesse meio tempo de 3 anos, o Giovanni, o fisioterapeuta Giovanni, o Gilmar, o Gabriel, eu, Ulisses e toda a equipe, a gente amadureceu na prática, né, nos atendimentos em si e também na gestão do público. Então, hoje a gente consegue dar mais conforto, ser ainda mais acolhedor, a gente consegue chegar ali no número razoável de pessoas para atender em cada horário. A gente consegue enxergar dar mais conforto, ser ainda mais acolhedor. A gente consegue chegar ali no número razoável de pessoas para atender em cada horário. A gente consegue enxergar um pouco mais aquilo que a gente precisa aprimorar. Então, isso é coisa que você adquire com o tempo. E também as possibilidades financeiras, né? Então, à medida que a gente tem um pouco mais de retorno financeiro, a gente também consegue empregar isso e de maneira mais rápida, né? Então, a gente fez a ampliação e a gente alugou a outra sala e montou de uma vez só, colocou as macas, colocou tudo, as paredes divisórias e ela começou a operar de imediato. Então, coisa que em outros momentos a gente talvez fizesse de uma maneira mais lenta. E a gente só conseguiu isso graças à confiança de todas as pessoas que estão com a gente, todos os pacientes. Por isso que a gente é muito grato a eles.
1: E quais são as campanhas? Quais campanhas são promovidas pela Fis de Estar Arroio?
0: Então, a gente tem uma campanha muito bacana. Essa campanha, ela foi pensada. É uma ideia que surgiu através do Diego Timboni, Dr. Diego Timboni, e do Jefferson, que são da clínica Orben Timboni de odontologia, são nossos parceiros. Eles tiveram uma ideia sensacional. Todo negócio, quando a gente vai pesquisar no Google, quem nunca aqui pesquisou? Você vai num restaurante lá em Nova Veneza, por exemplo. Você vai olhar no Google, né? Restaurantes em Nova Veneza. Vamos ver aqui quais tem. Aí vai aparecer vários, né? Fefe, vai aparecer lá Restaurante de Veneza, vai aparecer inúmeros. E cada um desses que aparece, a gente consegue ver lá a nota que ele tem
1: E a
0: referente
1: avaliação
0: às
1: do público, né?
0: avaliações que são dadas pelo público, certo? Só que a gente tem um público que ainda não tem nessa cultura avaliar a nota que ele tem
1: E a
0: referente
1: avaliação
0: às
1: do público, né?
0: avaliações que são dadas pelo público, certo? Só que a gente tem um público que ainda não tem nessa cultura avaliar o negócio que ele frequenta, seja qual for, inclusive a Fisistar. Então a gente precisava que as pessoas que vão ali e que estão satisfeitas com o serviço, a maioria delas a gente consegue entregar um grau alto de satisfação, que elas avaliassem a gente no Google, para que quando for no verão, por exemplo, aquele veranista que está aqui no Arroio, aquela pessoa que se mudou aqui para o Arroio, na hora que ela pesquisar clínica de fisioterapia, Pilates ou clínica odontológica, ela chegue na Fisistar ou na Orben Timboni e ela consiga acessar as avaliações e ver, pô, quantas pessoas estão elogiando, como as pessoas estão elogiando esse lugar, deve ser bacana, eu vou fazer o Pilates lá, ao invés de ir para Araranguá, por exemplo, já que você mora aqui no Arroio e tem um serviço de qualidade aqui, vamos fazer aqui,
1: Isso é muito
0: né?
1: importante a gente frisar também que com a estrutura da Fis Estar Arroio, hoje aqui no Balneário Arroio do Silva, pessoas que antes iam para outras cidades, seja Araranguá, enfim, Criciúma muitas vezes também, né, outras cidades, hoje não precisam se deslocar do município porque encontram uma clínica totalmente estruturada e entregando um trabalho de qualidade, né, Pedro?
0: Exatamente.

0: Exatamente. Então, assim, o Arroio do Silva, como é um município que se emancipou, assim, a gente pode considerar recentemente, né? O Arroio está com, acho que foi 90 e... em torno de 30 anos, né? Então, 30 anos é um tempo muito curto para um município. Apesar de antes a gente já ter muitas pessoas que já moravam aqui, só que o desenvolvimento do município, ele queira ou não, ele acelerou muito de 30 anos para cá, porque as verbas públicas, a gente já muitas pessoas que já moravam aqui, só que o desenvolvimento do município, ele queira ou não, ele acelerou muito de 30 anos para cá, porque as verbas públicas foram direcionadas diretamente para cá, né? Então, não se tornou uma região periférica de Araranguá, se tornou um município com prefeitura, com vereadores, com a verba do Estado, do governo federal sendo direcionada para cá. Isso facilita o crescimento. E aí, o que acontece? Como a gente é um município que tem um público mais idoso, essas pessoas culturalmente se deslocavam para Araranguá para tudo. Para o mercado, para a escola, para o Pilates, para a fisioterapia, para a consulta médica. Só que graças a Deus e graças aos empreendedores, seja eu e o Ulisses, seja a nossa equipe, que também favorece isso, sejam outros profissionais, eu posso citar, por exemplo, a doutora Paula e o doutor Jason ali no consultório médico, Meller e Zanella, a gente tem o Café Buenos Aires, enfim, tem vários empreendimentos de diferentes áreas que oferecem qualidade aqui no Arroio. E muitas vezes os preços são similares ou até um pouquinho mais baixos que Araranguá. E se for um pouquinho mais alto e você colocar no papel a gasolina que você gasta, o estacionamento que você gasta, não vale a pena ir para Araranguá. Então, se você tem uma clínica de fisioterapia aqui que te oferece, né, tudo isso que muitas pessoas já conhecem, tente conhecer também, dá uma oportunidade que eu tenho certeza que você vai se satisfazer. E aí você vai gastar menos tempo para ficar indo para Araranguá, voltando, é a manutenção do carro. Agora a estrada aqui entre os dois municípios está em obra, então muitas vezes tem interrupção do trânsito. Você vai pular todo esse transtorno para escolher estar aqui com a gente, né? Então é isso que a gente busca oferecer para as pessoas.
1: E vocês, ao longo desses 3 anos da Clínica Fisistar, vocês trabalham muito com atendimento
0: para escolher estar aqui com a gente, né? Então, é isso que a gente busca oferecer para as pessoas.
1: E vocês, ao longo desses 3 anos da Clínica Fisistar, vocês trabalham muito com atendimento humanizado, fora da clínica também, né, Pedro? Além dos atendimentos na clínica, a Fisistar Arroio desenvolve a participação em projetos também fora da clínica, né, Pedro?
0: Com certeza. Então, eu acabei esquecendo de pontuar, Evelyn, sobre a campanha, né? Então, pensando nessa questão das avaliações, só para concluir esse raciocínio, a gente criou a campanha Avaliação Solidária. E qualquer ouvinte, você que está ouvindo a Rádio Verdes Mares agora, você pode participar. Seja você... cliente da Fisistar, ou mesmo se você nunca tiver ido lá, ou se não, Pedro, eu nunca fui, mas já ouvi falar, me disseram que é muito bom, eu quero participar da campanha. A campanha é muito simples. Você vai lá no Google, vai pesquisar Fisistar Arroio ou Orben e Timbone, pesquisa os dois, e aí você vai em avaliações, procura lá, avaliações. E aí muito provavelmente você não vai ter avaliado as clínicas. Se você colocar 5 estrelas e um elogio, muito bacana, show de bola, recomendo, procurem. Ou deixar o seu relato, um depoimento, se você já tiver tido acesso ao nosso serviço. Essa sua avaliação, ela vai ser convertida em 1 quilo de alimento. Ou seja, a pessoa foi lá, avaliou a Fisistar ou Orben Timbone e colocou uma palavra que seja recomendo. Pronto, ela já vai... ter um alimento que a gente vai comprar em nome dela. Então, assim, é como se ela tivesse comprado o alimento, mas quem compra somos nós, a gente paga o alimento. E depois a gente manda um vídeo mostrando a doação, falando sobre... A gente dá uma satisfação.
1: Agora, faz pouco tempo também que vocês fizeram a entrega das avaliações já realizadas, né, Pedro?
0: E depois a gente manda um vídeo mostrando a doação, falando sobre... A gente dá uma satisfação.
1: Agora, faz pouco tempo também que vocês fizeram a entrega das avaliações já realizadas, né, Pedro?
0: Exatamente. A gente entregou no Instituto Maçaneira, que fica ali no bairro Jardim Atlântico, que faz um trabalho fenomenal com as crianças. Sabe quantos quilos, Evelyn? 100.

0: 110 quilos de alimento. 108 quilos, aproximadamente 110 quilos de alimento. E a campanha cresceu, porque antes dali a gente doou para a APAE. A APAE foi mais ou menos uns 60, 70 quilos. Antes disso, a gente doou para o CRAS. A próxima instituição escolhida é a instituição que é conduzida pelas pessoas que fazem parte da Igreja Adventista. Uma delas frequenta o Pilates, gostou da campanha e falou: Pedro, a próxima doação pode ser para a gente? Pode. Então, a gente sempre está escolhendo instituições diferentes e a cada 30, 40 dias a gente fecha a arrecadação, faz a contagem dos alimentos e a gente destina alguma instituição assim. Então, para participar é muito fácil. Vai no Google, pesquisa Orben Timbone, eu fiz o Star, deixa 5 estrelinhas para a gente, um comentário e você já vai contribuir. Né? Aí você me perguntou, Evelyn, sobre...
1: Os trabalhos desenvolvidos fora da clínica.
0: Perfeito. Então, fora da Fisistar, a gente desenvolve um trabalho em parceria com várias instituições que fazem já um trabalho muito bacana. A APAE. Então, a APAE, ela presta um atendimento excepcional a todas as crianças, jovens, adultos que vão lá. E eu digo isso porque eu fui na APAE fazer a doação. A Rose, que é a diretora e cliente da Fisistar, ela apresentou toda a APAE e eu fiquei muito orgulhoso do que eu vi ali. Então, sempre que a APAE nos convoca para participar no recovery da corrida das APAEs ou de qualquer outro tipo de campanha, a gente apresentou toda a APAE e eu fiquei muito orgulhoso do que eu vi ali. Então, sempre que a APAE nos convoca para participar no recovery da corrida das APAEs ou de qualquer outro tipo de campanha, a gente participa. Então, se é alguma campanha de venda de rifas para arrecadar fundos para a APAE, a gente sempre pega um bloquinho para vender também. Então, seja estando ali presencialmente, a gente apoia muito a APAE do Arroio de Silva. Nós somos parceiros dos clubes de mães, então sempre que possível a gente promove palestras nos clubes de mães sobre diversos temas da saúde. As palestras desse ano foram sobre saúde da mulher, que foram conduzidas pela fisioterapeuta Maíli e por mim também. Então, a gente faz questão de levar informação para as pessoas, para as mulheres dos clubes de mães. Nós somos parceiros da Rede Feminina de Combate ao Câncer, que é uma instituição fenomenal, que é conduzida hoje pela Rosaninha, pela Félix, pela Miriam também. Já esteve à frente a Josilda, minha amiga também. Então, todas essas mulheres... coordenam a rede que ampara pessoas, homens e mulheres que estão passando, e famílias, tá? A rede feminina, ela não abraça somente a pessoa que está sendo tratada e que vai vencer o câncer. Ela abraça também as famílias para que a pessoa consiga ter uma companhia na hora de fazer a quimioterapia lá no São José, onde ela estiver sendo atendida, para que a pessoa seja atendida por diferentes profissionais da saúde, pessoas muitas vezes que não teriam acesso, que teriam muito mais dificuldade. Então, elas abrem essas portas para que a cura aconteça da melhor forma possível e a pessoa supere esse momento, né, da melhor forma também. Estamos juntos também, Rede Feminina, Clube de Mães, APAE, a Tarde de Integração da Terceira Idade. Então, todas as segundas-feiras, de 1h30 a 2 horas, eu vou na Tarde de Integração. Também, Rede Feminina, Clube de Mães, APAE, a Tarde de Integração da Terceira Idade. Então, todas as segundas-feiras, de 1h30 a 2 horas, eu vou na Tarde de Integração de maneira voluntária, fazer alongamento com os idosos, também fazer palestras, né? Então, a gente também fala sobre temas da saúde lá. Então, um outro grupo que nos recebe com muito carinho. E, né, igrejas e outras instituições que têm o interesse de conversar com a gente está aberto também, porque quando o intuito é ajudar na saúde, no bem-estar e na qualidade de vida das pessoas, os profissionais da Fisistar estão sempre presentes.
1: Pedro, quase finalizando aqui o nosso bate-papo, mas uma dúvida frequente que o ouvinte, com certeza, que está ouvindo, já teve também. Devo procurar um fisioterapeuta somente quando estou com dor?
0: A resposta é não. Você deve procurar um fisioterapeuta quando está com dor. Pode procurar diretamente, seja você tendo passado pelo médico ou não, porque o fisioterapeuta também é profissional de primeiro contato, tá? Então, a gente vai saber avaliar.

0: for preciso prescrever exame e iniciar o tratamento para favorecer a tua dor. Não que você não deva procurar outros profissionais, você deve sim. Mas tenha certeza que o fisioterapeuta da Fisistar vai estar capacitado para te receber e para poder conduzir teu tratamento. E a gente tem todas as ferramentas para isso. E principalmente, Evelyn, na prevenção.
1: É isso então, que eu ia falar, é isso que eu ia te perguntar. Não só quando estiver com dor, né? É muito importante que a pessoa que está aí, os nossos ouvintes, ou a pessoa que está procurando, precisa de ajuda, sente que já está com uma certa dificuldade no movimento, já é importante procurar também não só a fisioterapia, quanto o Pilates, né, Pedro?
0: Com certeza. Então, se você percebe que a sua...
1: Está procurando, precisa de ajuda, sente que já... Está com uma certa dificuldade no movimento, já é importante procurar também não só a fisioterapia, quanto o Pilates, né, Pedro?
0: Com certeza. Então, se você percebe que as suas articulações estão rangindo ou com uma certa rigidez, ou você está sentindo dor, procura o fisioterapeuta. Se você percebe, não estou com dor, mas percebo que a minha habilidade, minhas habilidades, a minha coordenação motora, o meu equilíbrio está diferente, procura o fisioterapeuta. Se você percebe que está tendo alguma alteração na massa muscular, ou seja no que for, eu não consigo mais encostar lá no pé, virar o pescoço para o lado, enfim, eu estou tendo dificuldade, procura o fisioterapeuta antes que aquilo evolua, porque a gente consegue tratar de maneira mais rápida e eficaz, principalmente em casos de prevenção, é ainda mais interessante. Né?
1: Essa é uma tecla que vocês, fisioterapeutas, quando a equipe vem aqui, sempre bate bastante, né, Pedro? A prevenção.
0: A prevenção é sempre o melhor remédio. Essa frase é clássica e ela é verdadeira. Então, procure fisioterapeuta mesmo antes de ter qualquer tipo de problema, porque você vai evitar, né, ter qualquer coisa. E quando a gente pega o paciente num caráter preventivo, a gente consegue trabalhar com ele de maneira mais dinâmica, com mais força, com mais flexibilidade, suando a camisa, e aí a pessoa já enxerga o reflexo desse tratamento no dia a dia dela ainda mais.
1: Pedro, e quais são os casos clínicos mais atendidos na Fisistar?
0: Então, a gente tem, no setor da traumato-ortopedia, as tendinites e bursites, tendinopatias, né, falando o nome correto, então a gente tem muitos pacientes que procuram com tendinites e bursites, seja qual for a articulação. Nós temos muitos casos de pessoas que têm hérnia de disco ou algum tipo de dor na coluna. Pacientes que procuram com tendinites e bursites, seja qual for a articulação. Nós temos muitos casos de pessoas que têm hérnia de disco ou algum tipo de dor na coluna cervical, ali atrás do pescoço, na coluna torácica ou lá na lombar. Então, são muitos casos nesse tipo. E aí a gente tem também as doenças neurológicas, né? Pacientes com Parkinson, com Alzheimer, com AVC, ou da neuropediatria também, como, por exemplo, paralisia cerebral e outros casos, né? A gente tem muitos pacientes que têm nos procurado para tratar incontinência urinária, né? A perda involuntária de urina, e também o prolapso, né? A queda de algum órgão como uma bexiga. E diria que as tensões como um todo, né? Então, pacientes que têm tensões musculares, déficit de equilíbrio, de coordenação motora, fraqueza, são os casos mais frequentes.
1: E quais os diferenciais oferecidos aos seus clientes da Fisistar Arroio, Pedro?
0: Então, na Fisistar, a gente não quer número. A gente não quer... claro, no setor do Pilates, você consegue atender ali um grupo pequeno de 3, 2, 3, 4 pessoas. Mas, e é um atendimento de primeira qualidade, tá? Tanto que hoje a Fisistar, ela tem uma quantidade de clientes somadas, Fisistar Arroio e Araranguá, que só fica atrás do Sesc, né? Mas o Sesc, ele oferece um valor de mensalidade que é abaixo de qualquer um do mercado. Então, muitas pessoas procuram também por isso, porque é mais barato. Mas também é um bom atendimento. Mas de clínica particular, hoje a Fisistar, somado a Arroio Araranguá, é a que tem o maior público. E isso é reflexo do atendimento oferecido. Mas nos outros setores, a gente faz um atendimento exclusivo. Ou seja, o fisioterapeuta público, e isso é reflexo do atendimento oferecido. Mas nos outros setores, a gente faz um atendimento exclusivo.

0: inclusivo. Ou seja, o fisioterapeuta e o paciente só. A gente não, nos outros setores da fisioterapia, com exceção do Pilates, a gente não atende grupos. Por quê? Porque o atendimento exclusivo faz com que, na maioria dos casos, a gente consiga evoluir mais rápido.
1: Preza a qualidade do atendimento, né, Pedro?
0: Exatamente. E, gente, quando a gente está falando de tratamento em saúde, a gente precisa de qualidade. A gente precisa de gente competente tratando. Quando você, ouvinte, for investir na tua saúde, não procure pelo preço. Ah, eu quero mais barato. Tá? Você não está comprando um detergente ali de uma marca ou de outra que vai lavar a louça, ou você não está procurando material de limpeza que, uma marca é boa, outra nem tanto, mas vai servir. Gente, a gente está falando da saúde. A gente está falando da nossa capacidade de levantar da cama, de fazer nossas coisas. A gente está falando de viver sem dor. E aí você acha que você vai encontrar um atendimento diferenciado e conseguir evoluir com um profissional que não é qualificado ou com um atendimento que não seja de qualidade? Claro que não. E aí você vai gastar, vai pagar vários atendimentos, não vai evoluir e depois vai acabar batendo ali na Fisistar. Então já procura direto, que a gente vai conseguir entregar o que você precisa.
1: Pedro, antes de finalizar o nosso bate-papo, lembrando que sexta-feira estaremos de volta aqui com um novo tema falando sobre saúde, sobre prevenção, que é uma tecla que vocês batem bastante, né? Trazendo informações muito importantes para nós aqui, os nossos ouvintes. Quero deixar aqui registrado a participação da Miriam. A Miriam que disse aqui, bom dia. Parabéns a Fisistar e seus profissionais que são de um amor grande, de um carinho e o chá, que é um chá milagroso. Obrigado, Fisistar. Obrigada pelo dia. Parabéns a Fisistar e seus profissionais que são de um amor grande, de um carinho e o chá, que é um chá milagroso. Obrigado, Fisistar. Obrigada, professor Pedro, pela empatia, pelo carinho que vocês têm com nós da rede feminina. E o mais importante é o carinho e o cuidado com nossos pacientes. Tenho só gratidão e pedindo a Deus que abençoe vocês sempre. Esse é o recadinho da Miriam, que participou aqui com nós no WhatsApp.
0: Miriam, muito obrigado. Eu quem agradeço pela parceria com a rede, pela tua presença, né? Espero que você esteja se recuperando bem, porque tanto eu quanto a Nairelle e toda a equipe, a gente está com saudade de receber vocês junto com a turma da rede ali. Vocês são sempre muito bem-vindas e te agradeço pelo relato, né? A gente fica muito feliz. Relatos assim são combustível para a nossa dedicação. Então a gente se sente alimentado e capaz de, daqui a pouquinho, 2 horas, já estar ali trabalhando de novo com um sorriso no rosto. Talvez as pessoas não saibam, mas todos os dias às 6 da manhã, quando eu chego ali, eu preparo o chá. Então, o chá que as pessoas tomam na Fisistar, na maioria das vezes, são feitos por mim, a não ser quando acaba e depois a Naya, a recepcionista, nos ajuda e faz uma nova remessa. Mas eu faço chás ali e o cafezinho da manhã. E assim, eu faço aquilo com uma felicidade, uma alegria grande, porque é uma coisa simples, mas que agrada as pessoas, que conforta as pessoas, que, assim, isso é o que a gente gosta, né? Você ser recebido na Fisistar como se você estivesse se sentindo, né, em casa, como se você estivesse numa extensão da tua casa.
1: Ela está respondendo aqui. Obrigada, logo estarei com vocês.
0: Amém, muito obrigado. Eu quem agradeço. E um grande abraço para você, Miriam.
1: Pedro, a clínica, todos os dias, como você disse, a partir das 6 horas da manhã, está aí a todo vapor com os atendimentos. Quem ainda não conhece a clínica...
0: Para você, Miriam.
1: Pedro, a clínica, todos os dias, como você disse, a partir das 6 horas da manhã, está aí a todo vapor com os atendimentos. Quem ainda não conhece a clínica, pode entrar em contato, pode chegar lá, fazer uma visita. Está de portas abertas a clínica, né, para o pessoal conhecer. Conheceu o Pedro também? Acredito que todo mundo já conhece o Pedro, mas se ainda não conhece, pode fazer uma visita também, né, Pedro?
0: Com certeza, a gente deixa sempre as portas abertas ali, principalmente do Pilates. Os conhecidos, sejam alunos ativos, clientes ativos ou não, que passam ali na frente, que eu vejo, eu sempre dou um bom dia, um boa tarde. Bom dia, boa tarde, vem tomar um chazinho, um cafezinho. Então é muito legal. Então, se você não conhece ainda ou se você já conhece, fica o convite para passar ali, tomar esse chazinho, café com a gente. Ver se algum dos serviços que a Fisistar oferece serve para você naquele momento. E a gente tem essa alegria, né?

0: 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O horário de funcionamento da Fisioestar é a partir das 6 da manhã até o meio-dia e de 1h30 às 20 horas de segunda a sexta-feira. E em alguns casos, os físios chegam a agendar também no sábado de manhã. Então, a gente também tem alguns atendimentos que são feitos aos sábados.
1: Pedro, antes de finalizar, então, o nosso amigo seu Ademir Matos de Moraes, ele também deixa aqui, ó, recadinho. Parabéns da Fisioestar, profissionalismo acima de tudo. Parabéns.
0: Muito obrigado, seu Ademir. Agradeço demais as suas palavras. A gente fica muito feliz com o teu relato e saiba que você pode contar sempre com a gente.
1: Sexta-feira estaremos aqui? Já pensou no tema, Pedro? Ou...
0: Com certeza, né? Já? Então, nessa sexta já, depois de amanhã, estaremos aqui novamente. Temos muitas opções. Acredito que até amanhã, hoje à noite, se Deus quiser, a gente já defina. Faça aquele roteiro especial. Tente trazer, às vezes, algum convidado também para dar aquela dinâmica. Mas que bom que sexta-feira estaremos novamente. Agradeço a todos os ouvintes que deram essa atenção, tiraram um pedacinho do horário de almoço para acompanhar a nossa conversa. Desejo a todos uma linda e abençoada semana e que vocês estejam com a gente sempre, nos próximos vários e vários anos que a Fisioestar vai estar nativa.
1: Por aqui eu me despeço de vocês também e amanhã estaremos de volta, se o Papai do Céu assim permitir, a partir das 11h30 da manhã. 87,9.
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Deus com você. Muito boa tarde, povo de Deus. Boa tarde, família Arroio Silvense. Estamos no ar. É hoje, mais um dia. Mais um dia que o Senhor nos dá. Mais um dia e hoje, quarta-feira, dia 19 de agosto. Estamos juntos com vocês aqui com o programa Pare e Pense, levando sempre a mensagem de fé, de amor e de esperança para o teu coração. Fique ligado conosco aqui, fique sintonizado aqui na Rádio Verdes Mares FM 87.9, a rádio comunitária aqui da nossa cidade e Algão. Fique ligado conosco aqui, fique sintonizado aqui na Rádio Verdes Mares FM 87.9, a rádio comunitária aqui da nossa cidade e alguns lugares em aqui em redor por região aqui, né? Ainda pega. E tem também o portal, né? Portal verdesmares.com.br, que é onde você pode pegar a Rádio Verdes Mares, onde tiver internet, você vai conseguir alcançar aí a programação aqui da rádio, tá bom? Deus abençoe, vamos juntos fazer o melhor dia de nossas vidas hoje. Não vamos desistir, não vamos parar nunca, porque enquanto Deus nos der oportunidade para respirar, enquanto Deus estiver nos dando um dia a mais de vida para nós vivermos, vamos dizer sempre: vamos fazer hoje o melhor dia de nossas vidas. Não desista, não desanime nunca. E para começar em alta aí a nossa programação de hoje, vai então uma palavra de reflexão para você. Sol da alegria. Cinema, rádio, telefone, computadores, meios de transporte, informática e televisão. Engenhosos veículos de tecnologia, da tecnologia moderna, que encurtam distâncias, aproximando pessoas, povos e comunidades. Somos informados instantaneamente sobre tudo o que se passa à nossa volta. O mundo de fora entra para dentro de nossas casas. Apesar disso, a solidão muitas vezes subsiste, se adensa, se espraia. O mundo de fora entra para dentro de nossas casas. Apesar disso, a solidão muitas vezes subsiste, se adensa, se espraia e dói. Nas grandes metrópoles, a gente cruza por milhares de pessoas transeuntes, mas não conhece ninguém. Solidão no meio da multidão. Tem um amigo que faz diariamente sua caminhada matinal por 3 quilômetros e explica sua perseverança. É o melhor momento do dia, quando exponho meu corpo e minha alma ao sol. Deixe o sol da alegria invadir sua jornada de hoje, e a solidão, como a tristeza, voarão bem longe de você. Então, não fique aí encruado dentro da sua casa, trancado entre quatro paredes. Saia, ande, caminhe, olhe, veja pessoas à tua volta. Certamente você vai ter a oportunidade de vivenciar aí coisas maravilhosas ao teu redor. E a solidão? Que dê solidão, que dê tristeza, foi embora, né? Então faça isso, pare e pense. Vamos aí aos nossos apoiadores, aos horários de culto, e voltamos rapidinho com vocês. Fique comigo aí.

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1: Muito bem, queridos ouvintes, e na continuidade da nossa programação, queremos também agradecer aqui os nossos mensageiros da fé, a minha sogra, a irmã Salete, a irmã Vilma, a irmã Julie, a irmã Tânia e o nosso irmão Nardelles, que estão aí também colaborando com a nossa programação. Deus abençoe a todos.
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1: Muito bem, queridos ouvintes, estamos de volta e dando continuidade a este programa.
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1: Muito bem, queridos ouvintes, estamos de volta e dando continuidade a este programa, que é um programa informativo da Igreja do Evangelho Quadrangular, aqui do Balneário Arroio do Silva. Igreja do Evangelho Quadrangular, uma família para todos. Então não fique de fora desta família. Venha participar, venha fazer parte da nossa família, da família Quadrangular, aqui no Balneário Arroio do Silva. Deus tem nos abençoado grandemente aqui nesta cidade e com certeza vai abençoar você também. Muito bem, vamos já entrar no primeiro bloco musical aí da nossa programação. Juninho, são 13 horas e 22 minutos. Temos aqui dois aniversariantes para nós mandar aquele parabéns, como diz a gauchada aí, um parabéns e um abraço bem chinchado, né? Aquele abraço apertado, né? De gaúcho mesmo. E a gente manda então aquele parabéns aqui pro nosso irmão aqui, Alexander Merêncio, que está hoje, dia 19, completando mais um ano de vida. E o Machado Gás também, né? Que está completando também mais um ano de vida aí. Eu não sei se é da empresa ou se é do próprio dono da empresa, que é o Machado, né? Que de repente esteja completando aniversário. Enfim, seja um ou outro, que receba o nosso carinho, receba o parabéns aqui, que Deus dê muita saúde, muita paz e muita alegria no coração de cada um de vocês, em nome de Jesus. Muito bem, vamos lá então, Juninho, com dois louvores de adoração ao nosso Deus, adorando ao Senhor em primeiro lugar. Alegria no coração de cada um de vocês, em nome de Jesus. Muito bem, vamos lá então, Juninho, com dois louvores de adoração ao nosso Deus, adorando ao Senhor em primeiro lugar e homenageando os nossos aniversariantes. Muito boa tarde, o que é que temos para hoje aí?
2: Muito boa tarde, Pastor Gilmar, muito boa tarde, povo Arroio Silvense, povo ouvinte da Rádio Verdes Mares FM, que está aí, quem sabe em Araranguá, quem sabe em Sombrio, nas cidades aqui ao redor, né, curtindo através do...
1: Quem sabe tá lá no Japão também, né?
2: portalverdesmares.com.br, Japão, Europa, América do Norte, vale tudo. Acessou
1: tem,
2: aí o portal verdesmares.com.br,
1: internet onde você tá?
2: Consegue ouvir normalmente.
1: Vai ouvir nós falar aqui tranquilo.
2: Então tá bom. Já foi os recados de hoje, professor?
1: Já dei aqui.
2: Tudo certo?
1: Os parabéns aqui pro Alexander Merêncio e também pro Machado Gás.
2: Parabéns aí, um feliz aniversário então pro Alexander.
1: Fazendo uma propaganda aqui de graça para ele, né?
2: Então, já ganhou o dia já, né?
1: Já ganhou
2: tá
1: o dia.
2: Tá aí o presente, ó.
1: Tá aí de presente aí o Machado Gás, ganhando seu presente de aniversário aí, uma propaganda gratuita aqui, homenageando o aniversário dele.
2: Então tá bom, que Deus abençoe, um feliz aniversário a eles, que eles tenham muita saúde, que venha o próximo, que esse ano que se inicia, né, esse novo ciclo.

0: aí venha com muita saúde, com tudo mais com do certeza. Bom e do melhor. Eles possam celebrar aí, como eu sempre digo, ao lado das pessoas que amam e das pessoas que importam pra eles, né?
1: Com certeza.
0: É uma quarta-feira de chuva.
1: Cinzenta, né?
0: Cinzenta. Olha, depois do dia de ontem, cinzenta com C maiúsculo.
1: É 8 ou 80, né?
0: Pois é, pelo jeito é isso. E assim, continua pra amanhã, né? E sexta-feira tá pra vir o sol, né? Quem sabe esse fim de semana a gente consegue aproveitar.
1: Você sabe, Juninho, que existe uma 8 ou 80, né?
0: Pois é, pelo jeito é isso. E assim, continua pra amanhã, né? E sexta-feira tá pra vir o sol, né? Quem sabe esse fim de semana a gente consegue aproveitar.
1: Você sabe, Juninho, que existe uma transição, chamada transição entre uma estação e outra. Quando está para entrar o inverno, fica muitas vezes aquela transição ali entre calor e frio, até que o frio se estabelece. E quando está para chegar também a estação quente, que já é a primavera, né? A primavera já começa a dar um calorzinho, então começa também essa transição. Às vezes está quente, às vezes está frio, às vezes daqui um pouquinho esquenta de novo, daqui um pouquinho dá mais um friozinho, e até que a estação de calor, então, ela se estabeleça. E é esse período de transição aí que talvez a gente esteja passando. Não sou meteorologista, mas eu acredito que pelas outras tantas vezes que eu já ouvi falar, eu estou apenas replicando aqui.
0: Isso aí não faz sentido, creio eu, pastor. A gente está aí a um mês de distância aí da primavera, né? E acima de tudo, a gente tem que reforçar o fator El Niño, né? É uma
1: Exatamente.
0: Variável pesada aí no meio disso tudo.
1: Exatamente.
0: Nossa fiel ouvinte Fernanda já está aqui. Boa tarde para vocês.
1: Bem-vinda, bem-vinda.
0: Seja bem-vinda,
1: Fernanda.
0: Pode entrar, fica, não repara na bagunça, quer um cafezinho,
1: fica à vontade.
0: Coisa, à vontade. E você que está ouvindo aí, quer mandar um oi, quer mandar uma mensagem, um sinal de vida também? WhatsApp Rádio Verdes Mares, 48-3526-0961.
1: E até sinal de fumaça pode mandar também,
0: sinal de
1: que a
0: não.
1: gente entende, né?
0: Hoje não, porque o céu está cinzento,
1: hoje
0: não
1: dá.
0: Vai rolar.
1: Hoje não vai rolar.
0: O que pode mandar? Relâmpago? Se quiser ficar com um para-raio aí no quintal de casa, né? A gente vai
1: Pode ser.
0: Interpretar aí.
1: E o meu WhatsApp é o 48...
0: O céu tá cinzento,
1: hoje
0: não
1: dá.
0: Vai rolar.
1: Hoje não vai rolar.
0: O que pode mandar? Relâmpago? Se quiser ficar com um para-raio aí no quintal de casa, né? A gente vai
1: Pode ser.
0: Interpretar aí.
1: E o meu WhatsApp é o 48-99852-0472. Participe conosco, mande mensagem pra gente. Mande um pedido de oração, mande um aniversário de alguém aí que você queira homenagear. A gente vai ter o maior prazer em homenagear esta pessoa.
0: Fechou. Vamos então lá para o primeiro bloco musical agora, às 13 horas e 27 minutos. Somos um, Fernandinho e Ana Paula Valadão.
1: Boa.
0: Lançamento, hein? Acabou de... Boa, tem uma horinha boa, que largou aí. E depois vamos com Primeira Essência, da Aline Barros.
1: Muito boa pedida aí. A gente volta em seguidinha aí com vocês. Não saiam daí.

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3: Muito bem, queridos ouvintes, e na continuidade da nossa programação, queremos também agradecer aqui os nossos mensageiros da fé. A minha sogra, a irmã Salete, a irmã Vilma, a irmã Julie, a irmã Tânia e o nosso irmão Nardelles, que estão aí também colaborando com a nossa programação. Deus abençoe a todos.
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1: Muito bem, queridos ouvintes, estamos de volta aqui com vocês, dando continuidade à nossa programação, já entrando aí na reta final da nossa programação de hoje. Mas antes disso, quero lembrar que hoje à noite, às 19h30, temos ali na casa da irmã Mimi, da dona Eulina, nosso grupo familiar. É essa programação de hoje. Mas antes disso, quero lembrar que hoje à noite, às 19h30, temos ali na casa da irmã Mimi, da dona Eulina, nosso grupo familiar é o Shaddai. Você é o nosso convidado. Não fique em casa, venha participar com a gente, venha ser tocado, abençoado por Deus ali num bate-papo, num momento, num encontro ali que a gente tem ali com Deus, na presença do Senhor. Então venha estar com a gente ali, certamente Deus vai te abençoar. E lembrando também, gente, que quinta-feira é o grande culto Vivendo as Maravilhas de Deus. Venha estar com a gente, estaremos ali orando, ungindo você com o santo óleo para que o milagre de Deus se concretize na tua vida. Não falte, venha estar com a gente, você e toda a sua família, e não seja nem um pouquinho egoísta. Convide mais alguém, traga mais alguém. E não esquecendo que no dia 30 de agosto teremos o culto do amigo, onde estaremos ali reunindo as pessoas e os amigos que vão estar ali participando deste culto e sendo grandemente abençoados em nome de Jesus. Não falte, não deixe de participar, esteja com a gente ali, certamente Deus tem um milagre para você. Tá bom? Lembrando também que sexta-feira temos o nosso grupo familiar ali na rua Vitória Régia, lá na casa do irmão Serginho, da irmã Nelci, ali no bairro Areias Brancas, ali sob a liderança do nosso missionário Jânio, missionária Ana Maria. E também temos o nosso grupo familiar aqui na rua Garibaldi, ali pertinho, finalzinho da rua, perto da... chegando, quase chegando já na

0: Joaquim Matos ali. Você vai encontrar a casa da nossa irmã Neuzi, aqui na rua Garibaldi, ali pertinho, no finalzinho da rua, perto da... quase chegando já na Genô Joaquim Matos ali. Você vai encontrar a casa da nossa irmã Neuzi, do nosso irmão Asti, né? Onde teremos ali o nosso grupo familiar Emanuel, ali sob a liderança também do nosso irmão Nardelles e do nosso irmão José. Que Deus te abençoe grandemente. Espero por você ali, com certeza um milagre de Deus espera pela sua vida. Venha participar, venha estar com a gente, com certeza Deus estará no nosso meio. Onde estiverem duas ou mais pessoas reunidas no seu nome, ali Ele estará no meio delas. Estamos reunidos em nome de Jesus. E com certeza Ele vai estar conosco ali, te abençoando, tocando a sua vida e dando a oportunidade para você da salvação, né? Venha participar em nome de Jesus. E domingo, o grande culto da família, grande culto de celebração. Venha estar ali, venha participar. Certamente Deus espera por você e toda a sua família. Seriam esses os nossos recadinhos. Agora, Juninho, já entrando aí no momento de reflexão, momento da palavra de Deus para você.
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Muito bem, vamos então agora neste momento estarmos trazendo uma... Muito bem, vamos então agora neste momento estarmos trazendo uma palavra de reflexão para o nosso coração. Hoje a palavra de Deus está em dois versículos, Romanos capítulo 1, versículo 20. Opa, desculpa, não é esse aqui. 1 Pedro capítulo 5, versículo... 1 Pedro capítulo 5, versículo 10, que diz assim: o Deus de toda a graça, que em Cristo Jesus vos chamou à sua eterna glória. O Deus de toda a graça, que em Cristo Jesus vos chamou à sua eterna glória. Vamos meditar e refletir um pouquinho sobre esse versículo. Graça sobre graça. Graça significa favor não merecido, ou seja, nada do que recebemos de Deus, principalmente a salvação, é por nossa capacidade, por nossas forças, não. Tudo é pela graça, misericórdia do Senhor. Deus se revelou como Deus de toda a graça, mas como é difícil acreditar nisso. Nossos sentimentos naturais são expressos pelo servo da parábola dos talentos. Porque tive medo de ti, que és homem rigoroso. Lucas 19:21. Em nenhuma essência humana há uma natural falta de entendimento da graça de Deus. Pensamos que a graça significa... Pensamos que a graça significa Deus passando por cima do pecado. Muito pelo contrário. O pecado para Deus é algo tão horrível e asqueroso que ele não pode tolerar. E nada além da graça para satisfazer as necessidades do pecador. Se o pecador pudesse corrigir seus caminhos e seu coração, não precisaria de graça alguma. No momento em que compreendo que sou um pecador e o que o Senhor veio até mim, porque ele conhecia

0: sabia a plena extensão e miséria do meu pecado. Então também posso entender o que a graça é. E então percebo que a graça de Deus é maior do que o meu maior pecado. É bom perceber que o Senhor, o qual rendeu sua vida por mim, é o mesmo Senhor com o qual tenho de lidar todos os dias da minha vida. A forma como Ele trata comigo se baseia nos mesmos princípios da graça. Quão precioso e encorajador é saber que o Senhor Jesus está neste exato instante exercendo o gracioso amor para comigo, que quando Ele morreu na cruz por mim. Imagine, por exemplo, que eu tenha um mau temperamento, que seja difícil de superar. Se eu levar isso ao Senhor Jesus, então virtude sairá dele para satisfazer a minha necessidade. Meus próprios esforços, que seja difícil de superar. Se eu levar isso ao Senhor Jesus, então virtude sairá dele para satisfazer a minha necessidade. Meus próprios esforços nunca serão suficientes. O real poder é o resultado da graça que procede do coração do Senhor. Se em sua presença temos de ser como somos, descobriremos que Ele irá nos mostrar graça sobre graça. Ou seja, Ele multiplicará tudo aquilo que nos causa transtorno, tristeza, angústia, em misericórdia, em graça sobre nossas vidas. Favor não merecido. Não somos merecedores do que Deus faz por nós, mas sabemos que Ele nos garante o perdão através daquilo que Jesus fez na cruz do Calvário por mim e por você. Querido ouvinte, se você tem vivido uma vida escrava do pecado, uma vida escravo da mentira, escravo das coisas erradas deste mundo, e não tem tido forças muitas vezes para lutar e para resistir, deixe Jesus fazer parte por completo da tua vida. Deixe Ele dominar os teus sentimentos, os teus pensamentos. A graça dEle, ela se sobrepõe ao nosso pecado. Porque se não fosse por isso, nós não seríamos salvos. Se não fosse pela graça de Deus, nós não teríamos condições de sermos salvos. Eu não tenho força de mim mesmo. Eu não posso fazer nada salvos. Se não fosse pela graça de Deus, nós não teríamos condições de sermos salvos. Eu não tenho força de mim mesmo. Eu não posso fazer nada além de mim mesmo para ser salvo, porque o maior sacrifício quem fez foi Jesus. Se eu pudesse fazer algo maior do que o que Jesus fez, aí eu poderia ser salvo. Mas não existe nenhum tipo de força que eu possa fazer, que eu possa ter, para que eu tenha capacidade de me salvar por mim mesmo. Mas eu só sou salvo porque Jesus pagou o preço na cruz por mim. E você tem acreditado nisso? Tem confiado na graça de Deus, no favor não merecido, e tem entregue a tua vida aos cuidados de Jesus? Pare e pense. Reflita um pouco nessa palavra e passe a viver a partir de hoje debaixo da graça de Deus. Vamos a um momento de oração. Vamos falar com Deus.
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0: Querido Deus e bendito Pai, Santo, soberano, Criador dos céus e da terra, na tua presença bendita e santa, eu me coloco agora, Senhor, e peço a Deus a tua graça, a tua misericórdia.

0: misericórdia, o Teu perdão, Senhor, sobre as nossas vidas. Venha abençoar agora, Pai, a vida deste povo que está agora neste momento nos ouvindo, sintonizados conosco. Estes cuja peça de roupa, documento e fotografia também estão agora, Pai, a vida deste povo que está agora neste momento nos ouvindo, sintonizados conosco. Estes cuja peça de roupa, documento e fotografia também estão aí, Senhor, diante do rádio. Esses pedidos de oração que estão aqui em minhas mãos agora, pessoas cujos nomes estão aqui, Senhor, oramos pela vida de cada um deles. Estende as Tuas mãos, Pai. Toca com poder, com autoridade, curando, libertando e abençoando. Em o nome do Senhor Jesus Cristo, unge este copo com água que alguém vai beber logo em seguida a esta oração. É o que eu te peço e eu te agradeço no nome precioso e santo de Jesus. Amém e graças a Deus.
1: Amém. Finalizamos então o programa de hoje aqui, o programa Pare e Pense, o programa que tem como lema a frase: vamos fazer hoje o melhor dia de nossas vidas. O amanhã não chegou ainda, a gente não sabe se vai chegar. Enfim, a Deus pertence, já diz aquele velho batido ditado. Mas o que a gente tem é o hoje, é o agora. E o que a gente pode fazer hoje e agora é dar o nosso melhor. Ficamos então com o louvor de Voz da Verdade, Som Milagre. Se Deus quiser, amanhã estaremos de volta aqui às 13 horas na Rádio Verdes Mares 87.9 FM. Um forte abraço a todos, fiquem com Deus e tchau, tchau.
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2: Quatorze horas e 3 minutos.
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2: Quarta-feira de muito sucesso a partir de agora. Comigo, Nando Pinheiro. Aumenta o volume. Começando Bandas e Companhia, com o melhor das bandas do sul. Obrigado por sua audiência. Fica comigo, não sai dessa frequência, não sai dessa sintonia, porque eu te prometo que a partir de agora será só as melhores.
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2: E aí, curtindo a nossa programação Bandas e Companhia com a apresentação de Nando Pinheiro. Deixa eu tomar uma aguinha ali, é coisa rápida. Daqui a pouco eu volto trazendo só as melhores. Bandas e Companhia.
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2: Bandas e Companhia com a apresentação de Nando Pinheiro. Deixa eu tomar uma aguinha ali, é coisa rápida. Daqui a pouco eu volto trazendo só as melhores. 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
6: 14 horas e 22 minutos.
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2: Curtindo a nossa programação, ouvindo o que há de melhor no Bandas e Companhia. Nessa volta, nós temos mais sucessos. Confira aí. 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

0: 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Vai lá no Paraguai que tá bem baratinho.
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4: 14 horas e 39 minutos.
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4: 14 horas e 39 minutos.
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2: Bom ter você na sua rádio preferida. Bandas e Companhia, com apresentação de Nando Pinheiro. Aumenta o volume porque tem mais, tem muito mais sucessos pra você.

0: legal saber que você está na melhor programação do seu rádio. Fica ligado que daqui a pouco tem mais bandas e companhia para você que se liga nessa rádio. É já já, hein? Não sai da frequência. 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

0: 14:58.
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7: Bandas e Companhia, tocando o que há de melhor pra você. De volta aqui, Nando Pinheiro. Vem que tem músicas de bandas, vem que tem as melhores da regionalidade do sul do Brasil. Bandas e Companhia, vamos conferir as próximas músicas.
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4: 15 horas e 18 minutos.
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7: Essa moda apaixonada demais. Eu não queria viver uma história dessa não, viu?

0: Essa moda é apaixonada demais, hein?
1: Faz o coração doer, né, mano?
0: Você tá doido?
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0: Obrigado!
1: Obrigado, gente.
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1: O melhor da música sertaneja passando aqui no programa Arena Sertaneja na edição de hoje. Tudo de bom pra você na audiência, onde quer que você esteja curtindo o nosso programa. Obrigado pelo carinho de sempre.
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0: 15 horas e 38 minutos.
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8: Então você quer saber seu erro, né?
9: Explica.
8: Como se você não soubesse, né? Deixa que eu te conto, então.

0: se foi sorrindo.
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Maria.

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2: E trai a véia. 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
1: Então tô terminando.
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1: É, eu também tô curtindo com você essa linda canção aqui no Arena Sertaneja. Obrigado pela audiência, onde quer que você esteja aqui curtindo o nosso programa.
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3: 15h57.
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5: O sertanejo universitário, os clássicos e claro, tudo aquilo do sertanejo rolando aqui na Arena na edição do programa de hoje. O programa continua.
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2: não,
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3: 16 horas e 18 minutos.
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4: Oi. 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

0: resenha virou festa, viu? Gente!
1: Aí sim, babá!
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0: Quem gostou pode fazer barulho aí.
1: Favor,
0: Pedro Gilmar.
2: Pedro Libe.
0: Coisa boa.
1: Pedro Libe, ao vivo.
0: E valendo. Valendo.
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1: 16 horas e 39 minutos.
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2: É, eu também tô curtindo com você essa linda canção aqui no Arena Sertaneja. Obrigado pela audiência, onde quer que você esteja aqui curtindo o nosso programa.
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6: 16 horas e 59.

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5: Buenas, gauchada amiga de todo o Brasil, está começando o nosso programa Morada Campeira desta quarta-feira. E a partir de agora, a gente chega com o melhor da música do Rio Grande. Muito prazer, eu sou seu amigo Wilson Batista, o amigão do povo. Te faço companhia a partir de agora. Sejam todos muito bem-vindos. Prepara o teu chimarrão, porque o meu já está preparado. E sebamos pro início do programa, trazendo as primeiras de hoje, Os Monarcas, É Assim no Meu Rincão, e Paulo Costa, Faceiro. Aumenta o volume, porque a marca é buena, tchê.
6: Em nome dos Monarcas, vai o nosso abraço.
5: É Assim no Meu Rincão, e Paulo Costa, Faceiro. Aumenta o volume, porque a marca é buena, tchê.
6: Em nome dos Monarcas, vai o nosso abraço, o nosso amigo Renan Vinamor, e um grande programa Estampa Nativa. Vamos lá,

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1: E essa marca vai pros campechanos, né, marca vai?

0: Essa marca comigo, este campechano do Rio Grande Velho. Chega pra cá, parente, os mateadores.
1: Temos chegando, amigo Roger Moraes, juntamente com este grupo velho bagual. Padre Gaúcha, vamos atracar um velho.

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1: Roger Moraes e o grupo Pátria Gaúcha, Campechano. E assim a gente começa o programa Morada Campeira de hoje, aqui pela nossa rádio preferida.
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5: 17 horas e 14 minutos.
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4: Estamos de volta com o programa Morada Campeira.

O programa mais gaudério do rádio que você acompanha aqui na nossa rádio preferida, o melhor da música chucra do Rio Grande e em destaque a nossa cultura gaúcha. Tchê Guri, eu gosto e Vanderlei Batista no tranco do Rio Grande. Destaque a nossa cultura gaúcha. Tchê Guri, eu gosto e Vanderlei Batista no tranco do Rio Grande.

0: Paulo Guerra, Sonhos na Calçada, música nova, lançamento que você acompanha aqui no nosso programa Morada Campeira, que faz mais um intervalo. Daqui a pouquinho a gente volta.
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1: 17 horas e 31 minutos.
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9: Buenas, gauchada que nos acompanha em todo o Brasil, principalmente aqui nas ondas da Poderosa, a nossa rádio do coração, a mais querida, a mais ouvida, a rádio que é a sua amiga, líder em audiência. Muito obrigado pelo carinho e também pela sua companhia na nossa programação campeã. Vamos destacando Joca Martins com a participação do Mano Lima, Perdidos na Capital, e o Iberê Martins, uma parceria com os companheiros, Vaneira das Vaneiras. Os companheiros, Vaneira das Vaneiras.
10: Meu irmão Mano Lima, cê vamos pra capital?
11: Vamos junto, amigo velho, vai saltando!

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2: 17 horas e...
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2: 17 horas e 45 minutos.
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0: Papo Temperado a Gaitaço, Mala de Garupa, programa Morada Campeira e o Som do Rio Grande, aqui pela nossa rádio preferida. Já já a gente volta.
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6: Vamos prosseguindo, moçada, com

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0: Vamos prosseguindo, moçada, com o nosso programa, o Morada Campeira, o verdadeiro programa gaúcho do Brasil, que você acompanha aqui na nossa Rádio do Coração, a emissora preferida, a mais querida, mais ouvida. É a programação campeira que você não perde, hein? Todos os dias, neste mesmo horário, aqui pela rádio que é líder em audiência. Vamos trazendo João Luiz Correia, com a participação do Mano Lima, virou linguiça, e Felipe Dávila, baile de bugio.

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1: Ditado do tempo das carreiras do meu bolo, né? Quando às vezes o jockey se vendia, tu sabes onde escolher que uma vez me vendi numa carreira?
2: Não pode.
1: É, mas meu cavalo era tão bom que queixou e ganhou a carreira igual. Aí quando eu cheguei lá no final da cancha, queriam me atar no pau, né?
2: Mas que para.
1: Tomara que o povo seja igual ao meu cavalo, que quer chivar pelo lado certo. Não se deixe levar. Por esse era tão bom que queixou e ganhou a carreira igual. Aí quando eu cheguei lá no final da cancha, queriam me atar no pau, né?
2: Mas que para.
1: Tomara que o povo seja igual ao meu cavalo, que quer chivar pelo lado certo. Não se deixe levar por esse exemplo que nos dão por aqueles que dirigem nossa nação. Mas que procurem usar o caminho certo, porque não se faz linguiça de nervo nem de carne podre, meus amigos. O homem é que nem o fervido, quando estraga o tutano tem que botar fora, que vira pó de
2: vinho. É uma verdade.
1: É uma verdade.
2: E o jockey daquela época quem era?
1: Barroso Melo, meu grande amigo.
2: Corria carreira na fronteira,
1: na Serra da Missão,
2: do Alto Uruguai,
1: do Planalto,
2: olha,
1: do Rio Grande inteiro.
2: E aí tinha uma gaitinha tocando antes.
1: Do velho do Abaião.

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hoje é pros bailes do grupo Bom de Baile. Esse é o balanço que eu gosto. Capricha, guitarrista. Uia. É pra lá e pra cá. Tá bonito, companheiro.

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2: 18 horas.
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3: Buenas, gauchada amiga de todo o Brasil. Programa Morada Campeira de hoje vai chegando ao seu final. Muito obrigado pela audiência e pela companhia. Vamos deixando as últimas de hoje. Elvio Oliveira, Te Deixei Trovando Nos Tempos de Hoje. Fábio Quaraí, Jeitão Fandangueiro. E o Grupo Herança, Rosa Maria. Até a próxima, gaúchos e gaúchas de todas as querências.
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Isso aí, pessoal. Agora são 18 horas e 22 minutos. 18h22. Você juntinho comigo na 87,9. Obrigado pela sua companhia. Obrigado pela sua sintonia. Você conferiu aí alguns dos nossos apoiadores. E eu vou trazendo muito mais por aqui. Vamos falando sobre Balneário Arroio do Silva. Eu sou a Tati. Sigo aqui na sua companhia até às 19 horas. Você pode ir mandando seu alô, mandando seu abraço, me contando em que lugar da Rua do Silva você está sempre na nossa sintonia. Quero dizer que comigo ainda eu tenho... 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

Pra você que tá juntinho comigo, obrigada pela sintonia, obrigada pela sua companhia. Comigo também no meu quadro de apoiadores culturais. Eu tenho The Bem Tintas, pensando em...

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Vamos lá, vamos falando sobre Balneário Arroio do Silva. Pra você que tá juntinho comigo, obrigado pela companhia. Olha só, vamos falando sobre política. Ivan Scaini inicia a campanha com agenda intensa de reuniões e visitas na região. O início do período de campanha eleitoral no domingo, dia 16, o candidato a deputado estadual Ivan Scaini vem cumprindo uma agenda intensa com visitas, reuniões e encontros com lideranças e apoiadores. No domingo, o pontapé inicial da campanha foi a realização de um adesivaço em Balneário Arroio do Silva. Logo à noite, esteve em Sombrio, no bairro Januária, em encontro com a comunidade ao lado do candidato a deputado federal, José Milton Schaeffer. Na segunda-feira, dia 17, Scaini esteve em Praia Grande, onde realizou visitas, reuniões e participou de um encontro com lideranças. Já nessa terça-feira, cumpriu a agenda em Araranguá com visitas e reuniões com o Diretório Municipal do Progressistas. A agenda segue intensa nos próximos dias, percorrendo a região e ampliando o contato com eleitores e apoiando lideranças. Adesivaço em Araranguá, no sábado, dia 22, será realizado um adesivaço em Araranguá. Ação realizada das 10 às 12 na Avenida 7, região, e ampliando o contato com eleitores e apoiando lideranças. Adesivaço em Araranguá, no sábado, dia 22, será realizado um adesivaço em Araranguá. Ação realizada das 10 às 12 na Avenida 7 de Setembro, em frente Auto Select. O encontro faz parte da agenda de mobilização da campanha e reúne apoiadores para fortalecer a caminhada e ampliar o diálogo

0: com a comunidade. Credenciamento de artesãos para a 22ª Semana Farroupilha está com inscrições abertas. São 7 vagas disponíveis para empreendedores artesanais individuais do município. Estão abertas as inscrições para o credenciamento de artesão interessado em participar da 22ª Semana Farroupilha, que será realizada de 13 a 20 de setembro em Balneário Arroio do Silva. Podem participar empreendedores artesanais individuais que residem no município há pelo menos 3 anos. Ao todo, serão disponibilizados 7 vagas. Os interessados devem reunir toda a documentação exigida e entregá-la presencialmente em envelope lacrado na Secretaria Municipal de Turismo, localizada junto à Prefeitura Municipal. O atendimento para recebimento dos documentos ocorre das 12 às 18 e as inscrições podem ser realizadas até o dia 31 de agosto de 2026. Após o período de inscrição, será realizado um sorteio no dia 1º de setembro, às 14 horas, para a definição dos artesãos que ocuparão as vagas disponíveis. A iniciativa busca valorizar o trabalho artesanal e ampliar a participação dos empreendedores locais na programação da Semana Farroupilha. Bacana demais, mobilizando todo mundo. Um abraço pra você, boa noite, vamos de música, logo logo tô de volta. E você não sai daí não, hein?
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5: Sim, pessoal, agora são 18 horas e 47 minutos.
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5: Sim, pessoal, agora são 18 horas e 47 minutos, 8h47. 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

Gente, vou finalizando por aqui. Desejando a você uma ótima noite de quarta-feira. Nos encontramos amanhã, nesse mesmo espaço, nesse mesmo horário. Valeu, gente!

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0: Olá, boa noite, na paz do Senhor Jesus Cristo. Estou aqui mais uma vez para dizer para você que Jesus Cristo é bom. Está entrando agora, neste momento, no seu lar, uma programação independente, uma programação em busca do reino. Quem aqui lhe fala é o seu irmão em Cristo Jesus, presbítero Joel, e o nosso irmão, que está aqui ao meu lado, irmão...
1: Francis.
0: Ei, o nosso irmão Francis veio, e também aqui está a nossa irmã...
2: Isabelle.
0: Estamos todos aqui hoje para fazer uma programação para você. E nós vamos iniciar nossa programação nesta noite de quarta-feira abençoada com uma oração. Vamos orar e apresentar ao Senhor a nossa programação. Nosso amigo Francis vai abrir esta oração, depois a oração vai passar para nossa irmã Isabelle e depois eu vou encerrar a oração de abertura do nosso programa. Nesta noite eu quero dizer para você, seja bem-vindo na Rádio Verdes Mares, FM 87.9, Balneário Arroio do Silva. Vamos lá, irmão Francis.
1: Paz do Senhor, irmãos. Então vamos orar. Eu peço misericórdia para Deus, que Ele perdoe...
0: Balneário Arroio do Silva. Vamos lá, irmão Francis.
1: Paz do Senhor, irmãos. Então vamos orar. Eu peço misericórdia para Deus, que Ele perdoe meus pecados. Eu peço, em nome de Jesus Cristo, que Ele prospere a palavra na minha vida e nas suas. Que Deus dê a direção para o nosso dia a dia, que nos capacite, nos oriente. Que o inimigo não tenha influência sobre nossas vidas, que nos capacite a cada dia, a cada momento. Amém.
0: Deus e Pai Todo-Poderoso, agora quero passar a oração para a menina Isabelle, Jesus.
2: Senhor, meu Deus, Senhor, meu Pai, Senhor. Senhor, abençoa a vida de cada um que está ouvindo esse programa, Senhor. Abençoa, Senhor, todos estão assistindo, Senhor. Abençoa minha vida, Senhor, abençoa minha família, Senhor. Muito obrigada pela minha vida, Senhor. Amém.
0: Deus e Pai Todo-Poderoso, em nome de Jesus, quero orar, Senhor, pela vida, Senhor, daqueles que estão aqui à minha volta. Quero orar pela vida do irmão Francis, que está à minha esquerda, pela vida, Senhor, da minha filha Isabelle, que está à minha direita. Também quero apresentar a Ti, Senhor, a vida da irmã, Senhor Tatiane, que está à minha frente, que está aqui nos ajudando a fazer esta programação. Quero orar, ó Deus, por aqueles que neste momento abriram o link, estão ouvindo esta programação. Por aqueles, Pai, que tem o dia todo já, Senhor, o seu rádio ligado nesta programação, que não perdem uma programação desta rádio, Senhor. Quero alcançar neste momento com a minha voz, Senhor, mas com o poder que vem de Ti, Deus, a vida deste homem que está enfermo, a vida desta mulher que está triste e abatida, Pai, em o nome de Jesus, vai tocando agora, Pai, toda a enfermidade, toda a dor, em o nome de Jesus Cristo, toda a ansiedade, Senhor, que bate neste peito, que deixa este peito abatido, Pai, em o nome de Jesus, vai tocando agora, Pai, toda a enfermidade, toda a dor, em o nome de Jesus Cristo, toda a ansiedade, Senhor, que bate neste peito, que deixa este peito, Senhor, grande e dolorido, meu Deus, em nome de Jesus, todo e qualquer tipo de mal venha a ser repreendido em o nome de Jesus. Deus abençoe a sua vida em o nome de Jesus. E vamos de louvor para iniciar. Canção bonita para você nesta noite em o nome de Jesus.

0: aqui estamos nós mais uma vez com a programação Em Busca do Reino. A Isabelle quer deixar.
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0: Ora, ora, aqui estamos nós mais uma vez com a programação Em Busca do Reino. A Isabelle quer deixar aqui os seus abraços, os seus boas noites, né?
2: Eu queria mandar um abraço para minha irmã Heloísa, para minha mãe, para minhas duas vó, para minha professora Juscelane, para meus outros colegas e as minhas outras professoras também.
0: Ó, oh, irmão Francis, e daí, irmão Francis, o que, que tu acha? Ela aprende rápido?
3: Aprende, aprende.
0: É, né? Eu também quero dizer para você que faz parte do nosso ministério, Ministério do Pentecostal do Avivamento Movidos pelo Fogo, que está na rua João Francisco Alves, no Campo Verde. Os nossos cultos são nos sábados e também nas terça-feira, né? Todo sábado, toda terça-feira nós temos culto ali. E nesta terça-feira vai estar ali pregando a palavra do Senhor um varão de Deus, uma mulher abençoada e um menino abençoado no louvor. Vai estar o diácono Adriano ministrando a palavra do Senhor nesta próxima terça-feira. E também vai estar louvando a irmã Caroline e o Moisés, o menino Moisés. O nosso pastor presidente é o pastor Oswaldo. E o nosso pastor local, o pastor Anderson. Quero mandar um abraço aqui para o pastor presidente, para o pastor local, para todos os irmãos. O pregador de sábado eu nem vou anunciar, irmão, porque senão ninguém vai ir no culto, né, irmão Francis?
3: É verdade,
0: né? Glória a Deus. Louvado seja o nome do Senhor. Eu gostaria de falar para você que está aí nos ouvindo, você que está coladinho junto aí do seu telefone, do seu link, você que está aí juntinho conosco, quero dizer aí para você que o Senhor, ele é bom, que o Senhor, ele é fiadinho junto aí do seu telefone, do seu link, você que está aí juntinho conosco, quero dizer aí para você que o Senhor, ele é bom, que o Senhor, ele é fiel, que o Senhor, ele não muda e nem tem variação de mudanças no Senhor. O Senhor, ele é o de ontem, ele é hoje e ele vai continuar sendo amanhã. Então, se não existe variação de mudança no Senhor, eu quero te dizer uma coisa: Jesus ainda cura, Jesus ainda salva, Jesus ainda batiza com o Espírito Santo, Jesus ainda transforma vidas. Eu quero dizer para você que não devemos ser nada menos do que cheios do Espírito Santo de Deus. Quero deixar aqui um momentinho de palavra para o meu amigo Francis, né? Para ele mandar um abraço, mandar um oi aí. Quer mandar, irmão Francis?
3: Vou mandar um paz e senhor para minha esposa, para o meu filho, para os meus cunhados, para os amigos aí, meus irmãos da igreja.
0: Glória a Deus. Você que nos ouve, quem está aqui é verdadeiramente o Francis. É, o irmão Francis está aqui. Está suando um pouquinho, mas ele está aqui bem controladinho. Eu acredito que o Senhor, ele te chamou para isso, irmão Francis, para boa obra. E devagarzinho as coisas vão indo e tem que ser tudo no seu tempo, né? Eclesiastes capítulo 3 diz que há um tempo para todas as coisas. Então agora é o tempo de estar aqui na rádio, falando, suando, conversando, né? Mandando seus abraços. Então vamos de louvor. Qual é o louvor que tu escolheu ali, irmão? Voz da Verdade, o projeto?
3: Projeto no Deserto.
0: Isso, Projeto no Deserto. Isso vai para todos vocês que fazem parte da Igrejas Movidos pelo Fogo. Sábado agora o nosso culto é a partir das 7 horas. Estará ministrando a palavra, este que vos fala, o presbítero irmão Joel. E no louvor vai estar ali a irmã Débora. Irmã Isabelle vai louvar, irmã Isabelle, sábado?
2: Vou.
0: Vai? Então a irmã Isabelle também vai estar ali louvando ao... Estará ministrando a palavra, este que vos fala, o presbítero irmão Joel. E no louvor vai estar ali a irmã Débora. Irmã Isabelle vai louvar, irmã Isabelle, sábado?
2: Vou.
0: Vai? Então a irmã Isabelle também vai estar ali louvando ao nome do Senhor. Você é convidado. A nossa igreja fica na rua João Francisco Alves, Campo Verde. Você que quiser ir ali adorar o Senhor juntamente conosco, pode pedir aí para nós aí o endereço que nós mandamos a localização. Bora de louvor, Voz da Verdade, um projeto no deserto.

0: Palmas. Glória a Deus, aleluia. Louvado seja o nome do Senhor. Vamos lá, Francis. Oh, maravilha. Irmão Wagner, Deus te abençoe, tá? Estamos tratando bem do Francis, estamos cuidando. Ô, Mari, irmã Mari, nós estamos cuidando bem do irmão Francis, tá? Ele tá dando uma suadinha aqui, mas tem uma aguinha fresquinha aqui, um copinho, tá? E ele vai longe, ele tem talento. Ele tá começando da melhor maneira. Ele tá começando colocando a primeira pedrinha, a segunda pedrinha, subindo degrau a degrau. Igual o apóstolo Paulo fala, né? Que no início da nossa fé a gente tem que tomar um leitinho, colocando a primeira pedrinha, a segunda pedrinha, subindo degrau a degrau. Igual o apóstolo Paulo fala, né? Que no início da nossa fé a gente tem que tomar um leitinho, né? Para depois começar a comer comida sólida. Então a gente vai passo a passo para que ninguém se magoe, para que ninguém tenha acidentes. A irmã Isabelle quer deixar aqui mais alguma coisa que ficou para trás?
1: Sim, é porque a gente também, né? Eu queria falar dos domingos, que é um domingo sim, um domingo não de manhã, que a gente vai lá na igreja para a gente fazer um culto, que cada um canta o seu hino. E daí a gente está ensinando umas coreografias para a gente fazer no culto das crianças. E também tem a escolinha no sábado e nas terças, com a Thaís e com a Amy lá em cima.
0: Quem é a tua professora lá?
1: É a Thaís e a Amy.
0: Tá, e o que elas ficam ensinando lá?
1: Elas contam uma história e elas pegam várias folhinhas, tarefa, para a gente fazer desenho sobre a história.
0: Tá, mas vocês aprendem sobre a Bíblia?
1: Sim.
0: Sim, elas ensinam? Tá, mas depois vocês falam sobre aquilo que aprenderam?
1: Às vezes sim.
0: Oh, isso é muito interessante, né, irmão Francis? Sim. Provérbios 22, ensine o menino no caminho que deve andar. Não? Ah, vi sim. Então é isso mesmo, temos que ensinar as nossas crianças. Eu quero dizer para você que a nossa igreja, nossa, eu falo nossa porque eu faço parte daquela família. Eu quero dizer para você que a nossa igreja, ela está situada na rua João Francisco Alves, Campo Verde. E nós temos os cultos todos os sábados, todas as terças. Nesta terça-feira vai estar pregando ali o diácono Adriano. A irmã Caroline e o irmão Moisés vão estar no louvor nesta próxima terça-feira. Na terça-feira é dia 25. E neste sábado agora vai estar aqui esse que vos fala, o irmão Joel, ministrando uma palavra diretamente do Senhor para o teu coração. A menina Isabelle no louvor, é dia 25. E neste sábado agora vai estar aqui esse que vos fala, o irmão Joel, ministrando uma palavra diretamente do Senhor para o teu coração. A menina Isabelle, no louvor, juntamente com a minha esposa, a irmã Débora. Quero fazer um convite especial para você. Vá ali adorar ao Senhor Jesus juntamente conosco. A nossa igreja fica situada na rua João Francisco Alves, Campo Verde. Temos também, né, como a menina Isabelle falou, um domingo sim, um domingo não, ali a escolinha das crianças.

0: crianças, aonde eu acho muito importante que você vai ali assistir o culto, ô Francis. Irmão Francis, vocês vão ali assistir o culto e as crianças não ficam na igreja. E as crianças, eles não dão lá um pedaço de papel para elas ficar riscando. Não, tem alguém lá em cima ensinando da palavra do Senhor. Se você está sendo abençoado ouvindo a palavra ali, você tem a certeza que lá em cima, onde as crianças vão, também estão, né, Isabelle?
1: Sim.
0: Estão aprendendo. Então eu vou começar a fazer pergunta da Bíblia. Próxima quarta-feira vai vir eu e você, combinado, né?
1: Uhum.
0: E você vai trazer uma palavra? Sim?
1: Não sei.
0: Ah, vixe, irmão Francis, a gente está aprendendo na escolinha, vamos botar ela, né? Fazer também, né, irmão Francis? Eu quero dizer para você que o Senhor, ele é bom. E o que me faz estar aqui nesta noite é a vossa oração, a vossa contribuição. O que me faz estar aqui é o carinho que eu tenho dos irmãos que chegam na quarta-feira, começam, irmão, manda o link, irmão, manda o link, irmão. Isso é muito gratificante pra gente, sabia, irmão? É bom. Eu vi pessoas dizendo assim, olha, eu vi o teu programa, coloquei lá o copo de água e a minha febre passou. Eu disse, irmão, mas foi um comprimido. Não foi, não, eu não tomei o comprimido, eu tomei só água. É muito bonito ver a fé das pessoas, irmão. Então, por isso que a gente vinha conversando no carro aqueles assuntos, é por isso que eu faço de uma maneira para que o Senhor possa me encher, para que através daquilo que o Senhor enche a minha vida, as pessoas possam ver, irmão Francis, que se fosse nas minhas forças, aquilo não iria acontecer. As pessoas, eu faço de uma maneira para que o Senhor possa me encher, para que através daquilo que o Senhor enche a minha vida, as pessoas possam ver, irmão Francis, que se fosse nas minhas forças, aquilo não iria acontecer. As pessoas olharem para a minha vida e ver assim, não, se fosse o Joel, não iria acontecer. Mas tenho certeza que ali há algo da parte de Deus sobrenatural. É por isso que eu te convido, Rua João Francisco Alves, Igreja do... Igreja Pentecostal, Movidos pelo Fogo. Eu travei aqui porque eu estava lendo algo aqui, tá? Glória a Deus. A Thaís está agradecendo aqui a Isabelle, né? É... Vixe, a Thaís está agradecendo e dizendo que não, que no culto não é lugar das crianças. Lá em cima, junto com eles, adorando ao Senhor e aprendendo da parte do Senhor. É isso aí, irmã Thaís. Que Deus te abençoe, irmã Thaís. Rico é este ministério que tu tens nas tuas mãos de trabalhar com criança. Tem que ter talento, irmão. É, às vezes é pessoas que a gente não vê porque não estão no culto, né? Mas estão lá em cima com as crianças. Cuidado, irmão, cuidar dos nossos filhos já não é fácil, irmão Francis. Agora tu imagina cuidar de 10, 15 crianças juntas, né? Lê ali que a irmã Thaís mandou aí em voz baixa aí, banana. Tu não é verdade?
2: É verdade.
0: Hã? Vai tu cuidar de 10 crianças, irmão. Sair do culto da tua casa pra ir adorar a Deus e ir lá cuidar de 10 crianças.
2: É uma responsabilidade.
0: Tem que ter gosto. Deus abençoe, tá? Já leu?
1: Eu já li, tá, irmão? Muito obrigada.
0: Glória a Deus. Vamos de louvor. Você que vai ouvir este louvor é o da menina Isabelle?
1: Não.
0: Aline Barros, esse é o meu louvor. O louvor que eu escolhi. É um louvor que... Escute o que eu vou dizer sobre esse louvor. Esse louvor eu ouvi muito quando andava abraçado em uma garrafa de álcool, em algo que não prestava. E eu ouvia muito esse louvor. Algumas pessoas dizem que o homem tem livre-arbítrio. Eu ouvi muito quando andava abraçado em uma garrafa de álcool, em algo que não prestava, e eu ouvia muito esse louvor. Algumas pessoas dizem que o homem tem livre-arbítrio. Eu acredito que quem é vaso, quem Deus chama pelo nome, não tem livre-arbítrio. Porque aonde eu passava, eu lembrava de tudo que Deus tinha feito na minha vida, de como eu era, de quem eu era, que aonde eu estava não era meu lugar. E esse louvor foi um dos louvores que me tocou muito, que me ajudou muito. Pode soltar, irmã.
3: É tempo que Deus tem despertado e tem levantado homens e mulheres, jovens, crianças, para serem usados. Usados pelo Senhor Jesus nesse tempo, nessa geração.

0: Quantos apaixonados nós temos aqui? Levanta suas mãos para os céus e diga assim comigo: Filho
1: da fé. Olha, nós estamos aqui mais uma vez. Agora eu quero convidar você neste momento. Quero convidar você para pegar a sua peça de roupa, a sua carteira. Quero convidar você para pegar um copo de água. Quero pegar agora neste momento a sua fé juntamente com a minha. Quer atender lá, Bela? O telefone está tocando, atende, Bela. Quero falar com você, para você. Quero pegar agora neste momento a sua fé juntamente com a minha. Quer atender lá, Bela? O telefone está tocando, atende, Bela. Quero falar com você, para você orar juntamente comigo. Orar juntamente comigo e fazer aqui um minuto de oração. Não falou nada, então desligue, vem para cá orar então, minha filha. Vamos orar, vamos orar, vamos orar. Vamos orar, irmão. Irmão Francis, eu quero que tu ore. Eu, o irmão Joel, que gostaria que você orasse por todos aqueles que estão passando por um momento igual você passou. Um momento onde você disse que haveria mudança na sua vida. Não foi isso?
2: Foi.
1: E o que é que você disse? Pode falar, irmão Francis. Nas suas palavras, para não expor a sua vida.
2: Primeiro, a gente se colocar nas mãos de Deus, né? Aí, nas minhas orações, assim, eu peço para a palavra, né? Para a palavra prosperar a minha vida. Para não ter influência, né, irmã? As coisas do mundo que você me estragou, né? Para me capacitar na palavra, para a palavra me dar entendimento, dar clareza.
1: Dá entendimento para quê, irmão Francis?
2: Eu aprendi, eu consegui controlar. Um tempo atrás, o que eu falava machucava, era uma faca, uma espada de dois gumes, né? Cortava, machucava. Eu aprendi na palavra, através da Bíblia, controlar os meus sentidos. Eu não profiro mais palavras que machucam.
1: Ser temperado, né?
2: Isso.
1: Sim, senhor.
2: Ela mudou meu jeito de olhar. Eu não peco mais e sinto mais palavras que machucam.
1: Ser temperado, né?
2: Isso.
1: Sim, senhor.
2: Ela mudou meu jeito de olhar. Eu não peco mais. E se eu, por um segundo, fazer ou pensar que eu tô pecando, eu já repreendo, já peço perdão.
1: Então hoje tu é uma pessoa que tu te autopolicia e te cuida para não cometer os mesmos erros que uma hora tu cometesse, porque tu não queres mais que seja daquela maneira.
2: Isso.
1: Interessante. Então tu vai orar por pessoas dessa maneira. Podes orar por esse tipo de pessoa? Consegue orar? Vamos orar. Sabe por que nós estamos fazendo isso, irmãos? Porque eu quero dizer para você que não importa qual é o teu problema. Pode não ser igual o meu, pode não ser igual o do irmão Francis, pode não ser igual o do irmão Tati. A Isabel não tem problema, né?
3: Não.
1: Não?
3: Não.
1: Pronto. Glória a Deus pela tua vida. Estamos aqui para suportar os teus ainda, por enquanto. Então, é por isso que eu estou falando aqui, é disso que eu estou falando. Que às vezes você está aí, ah, irmão, mas eu perdi um familiar. Eu não consigo mais ver. Eu quero dizer para você que o Senhor, ele dá

0: gosto para mim e para você viver. Irmão, eu sou dependente químico, eu acordo todos os dias. Eu também já fui e já me olhava no espelho, irmã Tati. Há dias que eu me olhava no espelho e dizia assim, ó, eu queria saber o que é um dia sem usar. E para a glória de Deus, fazem 18 anos, né? Deus é fiel. Acontece. Ah, irmão, mas faz tanto tempo, mas houve uma libertação. Havia uma pessoa dependente, onde as pessoas olhavam e não confiavam em mim. Olhavam para mim e não davam crédito ao meu nome. Eu não tinha um bom nome. Eu era o Joel, o drogado. Hoje as pessoas olham para mim e dizem, não és tu. Eu disse, claro que sou, uma nova criatura, renovada no poder de Deus. Então tu vais orar por esse tipo de pessoa e eu vou orar pelo tipo de pessoa que o Senhor colocou no meu coração. E nós... Hoje as pessoas olham para mim e dizem, não és tu. Eu disse, claro que sou, uma nova criatura, renovada no poder de Deus. Então tu vais orar por esse tipo de pessoa e eu vou orar pelo tipo de pessoa que o Senhor colocou no meu coração. E nós vamos alcançar alguém do outro lado. E para testificar que nós vamos alcançar alguém do outro lado, o Senhor vai fazer alguém entrar em contato com nós como alguém já entrou em contato semana passada. E isso aqui tem sido uma fonte. As pessoas têm nos descoberto e o Senhor tem as descoberto elas. Vamos orar? Vamos. Tu começa ou eu começo? Poderoso Deus e eterno Pai, em o nome de Jesus, Senhor, eu estou aqui juntamente com Francis, Pai, juntamente com o Teu servo. E em o nome de Jesus Cristo, Senhor, eu coloco as minhas mãos sobre a vida dele e sobre ele, sobre a minha filha, Pai. E oro por todos aqueles que estão passando por o mesmo momento que ele passou. Meu Deus, toda angústia, toda ansiedade, Senhor, venha a ser repreendidas pelo poder que há no teu nome. Que o Senhor alcance esta vida do outro lado, Senhor, do rádio. Que o Senhor alcance esta vida que é dependente, Senhor. Que está, Senhor, muitas das vezes na noite se prostituindo, se drogando. Mas eu sei que o Senhor veio para salvar o que se havia perdido. Eu sei que o Senhor veio para salvar aqueles, Senhor, que acha que não tem mais salvação. Aqueles que são humilhados, que são rejeitados. Aqueles que pensam, Pai, que a felicidade somente está, Senhor, nas drogas, no álcool, na prostituição, mas eu, em o nome de Jesus, nesta noite quero orar por este copo d'água, quero orar por este homem sentado, quero orar, Senhor, em o nome de Jesus, que através desta água, que através desta peça de roupa, Senhor, seja abençoado em nome de Jesus.
1: Senhor, meu Deus, Senhor, meu Pai.
0: Ah, Senhor, em nome de Jesus, que através desta água, que através desta peça de roupa, Senhor, seja abençoado em nome de Jesus.
1: Senhor, meu Deus, Senhor, meu Pai, Senhor, abençoe, Senhor, cada ouvinte que está escutando, Senhor, essa palavra hoje, Senhor. Que essa palavra, Senhor, toque no coração, Senhor, de cada um, Senhor. Liberta, Senhor, vida, Senhor. Muito obrigado por libertar muitas vidas, Senhor. Amém.
2: Senhor Deus, eu te peço, Senhor, que toque na vida de cada um que esteve na mesma situação que eu estive, sem direção. Te peço, Senhor Deus, que guia cada um, prospera a palavra em suas vidas, que possa, Senhor Deus, usar a palavra para guiar seus pensamentos, vigiar seus passos.
0: Glória a Deus, aleluia, louvado seja o teu nome, Senhor.
2: Senhor Deus, vá a cada um, Pai querido, transforma, Senhor Deus, restaura, liberta, Senhor Deus.
0: Amém, Jesus, aleluia. Glória a Deus, aleluia, amém, Deus seja louvado, glória a Deus. Quero aqui mandar um abraço pro pastor Erani, também para a irmã Lia, né? Glória a Deus. A irmã Lia tá te mandando um abraço aí. Glória a Deus, pastor Erani tá te mandando um abraço. Para ti, irmã Tatiane, a pastora Lia e o pastor Erani estão ali ligadinhos juntamente conosco. Glória a Deus. Louvado seja o nome do Senhor. Irmã, gostaria que você colocasse um louvor aí para mim, que tem por nome Deus da minha vida, Thales Roberto. A hora que a irmã achar, a irmã dá um louvado seja o nome do Senhor. Irmã, gostaria que você

0: tocasse um louvor aí para mim, que tem por nome Deus da Minha Vida, Thales Roberto. A hora que a irmã achar, a irmã dá um ok que a gente para, e a irmã ora que o irmão Francis está aqui, cheio da graça, sendo abençoado, está rompendo barreiras. O irmão Francis, eu creio, irmão, que tudo que você está fazendo, o seu esforço, eu creio que vai haver mudanças e você vai contemplar estas mudanças no seu dia a dia, em você mesmo. Amém?
1: Amém.
0: Glória a Deus. Vamos de louvor, vamos de canção bonita. Amo este louvor, também é um dos louvores que eu ouvi muito, muito. Sabe assim, quando eu andava assim no final da noite, ninguém, nada, nem um cachorro, e eu passava assim em alguns lugares fazendo vigília, tocando esse louvor, me sentava na frente, irmão, e o Espírito Santo dizia assim, ó, o teu lugar não é aí fora, o teu lugar é aqui dentro. Muitas das vezes as coisas acontecem na nossa vida, mas nós não damos crédito, temos que abrir o nosso coração. Quero dizer para você assim, ó, que você que vai ouvir essa canção é para você. Sinta-se abraçado em nome de Jesus. Eu sinto algo diferente hoje aqui neste lugar. Deus abençoe. É para você essa canção.

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0: palavra aqui na programação que falava sobre a pressa, que a pressa é inimiga da perfeição. Se nós somos muito apressados e servimos a um Deus perfeito, então quer dizer que nós estamos desagradando a este Deus perfeito. Foi tremenda a palavra que o irmão, o Evandro, eu não sei como é que... o Evandro Pique trouxe aqui hoje de manhã. Deus te abençoe, Evandro. Obrigado, tá, por tudo. Vamos, irmão Francis. Mateus,
1: capítulo 7, versículo 24 ao 25.
0: Pode ler, irmão Francis.
1: Quem ouve esses meus ensinamentos e vive de acordo com eles é como um homem sábio que constrói a sua casa na rocha. Cai a chuva, vieram as enchentes e o vento soprou com força contra aquela casa, porém ela não caiu porque havia sido construída na rocha. Ei, aonde você construiu essa casa? Jesus não disse se vier a chuva, força contra aquela casa, porém ela não caiu porque havia sido construída na rocha. Ei, aonde você construiu essa casa? Jesus não disse se vier a chuva, ele disse quando vier. A tempestade vem para todo mundo. A diferença não está na tempestade, e sim nos alicerces. As duas casas da parábola são iguais por fora, as duas são bonitas. As duas enfrentam a mesma chuva, o mesmo vento, a mesma enchente. O que diferencia é o que ninguém vê, o alicerce. Muita gente hoje constrói casa na areia. A areia parece mais fácil, mais rápida. Cavar rocha dá trabalho. Ouvir e viver o que Jesus ensinou dá trabalho, mas na hora da chuva só a rocha vence as tempestades. Rocha é Cristo. Rocha é a palavra praticada, não só ouvida. Jesus deixa claro, não é quem ouve, é quem ouve e vive. Nós construímos na rocha quando perdoamos mesmo com vontade de revidar, isso é alicerce. Nós construímos na rocha quando somos honestos, ao pouco, quando ninguém está vendo. Nós construímos na rocha quando colocamos Deus em nossas vidas, na nossa família, no nosso trabalho. O homem sábio da parábola não voltou à tempestade, não evitou a tempestade, mas ele não foi destruído por ela. Deus não prometeu ausência de luta, ele prometeu firmeza na luta. Talvez hoje a sua casa esteja balançando, o vento soprou forte. Eu quero te dizer, ainda dá tempo de reforçar o alicerce. Não precisa derrubar a casa toda, precisa voltar para a rocha. Onde você tem construído a tua casa? Na areia que move ou na rocha que não se move? Hoje, aí onde você está, no seu carro, na sua cozinha, precisa voltar para a rocha. Onde você tem construído a tua casa? Na areia que move ou na rocha que não se move? Hoje, aí onde você está, no seu carro, na sua cozinha, faz uma oração comigo. Senhor Jesus, até aqui eu construí do meu jeito. Hoje eu quero construir na tua rocha. Entra na minha casa, na minha vida. Firma meu alicerce. Em nome de Jesus, amém. Que Deus abençoe sua casa, sua família. Que sua casa não caia, porque ela, a partir de hoje, está firmada na rocha.
0: Glória a Deus pela palavra, né? Eu acho que agora lá na igreja o pastor Anderson já pode preparar um culto para esse homem, né? Maravilha, glória a Deus. Eu quero dizer para você, só para dar uma pincelada aqui no que o irmão falou sobre a casa na rocha. A gente tem esse texto que está escrito que fala sobre a casa da rocha e a casa que foi construída na areia, como o irmão leu. Quando nós entendemos isto, nós começamos a entender que isso é uma parábola contada por Jesus. Uma parábola é algo que o Senhor traz para ilustrar algo que queira explicar para pessoas que tenham entendimento da característica daquilo que ele está falando. Jesus falava sobre peixe com os pescadores. Jesus falava com os fariseus sobre leis. Jesus fala aqui nesse texto com os homens da época que construíam suas casas. E Jesus estava dizendo assim, irmão Francis, eu sou a rocha.

0: já voltei já planejando, já planejava como esse ano.
1: Glória a Deus, louvado seja o nome do Senhor. Irmã Paula, ô irmã Tati, tu pode botar aquele solinho Pai Nosso para nós? Deus, louvado seja o nome do Senhor. Qual é o texto, irmão?
2: É Mateus capítulo 7, 24 a 25.
1: Nós vamos agora para um momento de reflexão da palavra. Eu quero deixar aqui para você que hoje eu

0: alegria é tudo aquilo que o mundo pode apresentar para vocês. Aí vocês escolhem aonde vocês querem edificar as vossas casas. A rocha e a areia é tudo aquilo que o mundo pode apresentar para vocês. Aí vocês escolhem aonde vocês querem edificar as vossas casas. Se é em mim que sou rocha, como o irmão Francis falou, ou se é na areia. Porque normalmente construir uma casa na areia, como o irmão Francis falou, não dá trabalho. Não precisa cavar, não precisa achar rocha, pode ser de qualquer maneira. Mas para construir uma casa na rocha, tem que furar, tem que abrir. Quem é construtor sabe do que eu estou falando. Então eu quero te dizer esta noite que andar sem Jesus, aos olhos humanos, pode ser mais fácil. Estar sem Cristo, sem ter que fazer algumas coisas ou abrir mão de outras, que às vezes parece que nos saciam tanto, parece ser mais fácil. Parece ser mais fácil estar sem Jesus. Mas eu quero te dizer que o difícil de estar com Jesus, mas é prazeroso. O irmão Francis trabalha com obra. Quando ele faz o seu trabalho e termina o trabalho, quando você olha para o seu trabalho, o que você sente? Você não se sente satisfeito por aquilo que fez? Então, quando estamos na rocha e andamos com Cristo e nos esforçamos, quando sentimos a presença ou quando Deus nos usa como vaso e ferramenta, instrumento nas mãos dEle, a sensação é de gratidão, é ser grato. Vínhamos falando no carro sobre fazer as coisas por gratidão ou por esforço ou por obrigação. Aquele que faz por obrigação não recebe nada. Mas quem faz pelo amor e pela gratidão, corre pelo gosto, não se cansa. Esta palavra eu quero dizer para você. Você que edificou a sua casa na rocha, em Cristo Jesus, você vai vencer. O vento, as provas da vida, as lutas, as dificuldades, as fraquezas. Palavra eu quero dizer para você. Você que edificou a sua casa na rocha, em Cristo Jesus, você vai vencer. O vento, as provas da vida, as lutas, as dificuldades, as fraquezas, os medos, as faltas, porque muitos dias faltam. Tudo isso, quando soprar contra você, você vai entender que existe um que é uma rocha, que é estável, que está ali para te ajudar e te estender as mãos. Mas se a tua casa não estiver nele, quando o primeiro vento soprar, vai ser como a historinha do lobo mau, né? Eu vou soprar. Como é que funciona a historinha, Isabel?
1: Eu vou soprar, soprar e a sua casa derrubar.
0: E se a casa for na rocha?
1: Daí não derruba, né? Porque é forte.
0: É isso. É estar em Cristo. Viver Cristo. Não precisamos nos esforçar para parecermos crente. Temos que ser espontaneamente. Saber que Jesus, Ele já nos comprou. Viver, respirar Jesus. Porque não adianta, irmão Francis, aparentar ser crente. Porque lá dentro da igreja todos somos iguais. Muitas das vezes nos encontramos no centro, olhamos um irmão e muitas das vezes, né, Pai do Senhor, há uma diferença. Mas e o coração, quando está sozinho no volante do carro? Hã? E aí? Quando está sozinho lá na obra, trabalhando? Ou quando está em casa, que a porta da tua casa fecha e você encosta a cabeça no seu travesseiro? E aí? Que cristão que eu e você somos? Fiquem com Deus, até a próxima quarta-feira. Vamos deixar um louvor aqui para a irmã Jorda. Vamos deixar aqui, a irmã Jorda, ela não lembro se ela pediu um louvor, mas eu vou deixar um louvor para ela só porque ela conseguiu nos ouvir, irmão Francis. Ela lutou, tirou o telefone da filha, hein? E está nos ouvindo. Obrigado, tá? Você é a filha da irmã Jorda que está nos ouvindo aí. Obrigado por ter emprestado o telefone para sua mãe, para ela estar nos ouvindo. Lutou, tirou o telefone da filha, hein? E está nos ouvindo. Obrigado, tá? Você é a filha da irmã Jorda que está nos ouvindo aí. Obrigado por ter emprestado o telefone para sua mãe, para ela estar nos ouvindo. Vamos botar um louvor para a irmã Jorda. O que, que nós vamos botar para a irmã Jorda? Vamos botar aí, quando o meu eu. Vamos botar na mão. Bota aí na mão, quando o meu eu. Para a irmã Jorda. Amém?
2: Amém.
0: Glória a Deus. Vai se despedir e depois nós vamos fazer uma oração final. Que nós gostamos de orar, irmão. Glória a Deus pela tua vida. Obrigado pela oportunidade. Irmão Francis, eu te agradeço já, tá? Eu sei do teu esforço. Eu sei de tudo, tá?

Glória a Deus, louvado seja o nome do Senhor. Essa linda canção para você aí, quando o meu eu, vamos encerrar, né? Porque o irmão Francis, ele não tomou banho no Jordão, mas ele se lavou aqui no suor. A unção vai ficar aqui nessa cadeira, né? Essa camiseta, quem passar essa camisa.

0: minhas filhas, né? Quero dizer para vocês que eu amo vocês. Sem vocês o meu ministério não existia.
1: Mando um paz do Senhor pro meu chefe, Bertodinho, pra família dele, meu pastor, pastor Anderson, para todos da minha família, todos da igreja que estão escutando nós, o irmão Wagner, que me botou aqui, ó, passar suor.
0: Glória a Deus. E tu, irmã Isabelle?
2: Eu não tenho nada para falar, né?
0: Então, ora. Queres encerrar a oração? Ela quer encerrar, então. Vamos orar? Queres começar a oração para nós nos despedir? Então, eu vou orar. Eu e a menina Isabelle, bote a sua mão no peito, sua mão aí na sua cabeça. Essa é a oração denominada da fé. Toda oração é da fé, né? Mas nós que somos pentecostais temos por denominação orar, a última oração, oração da fé. Então vamos orar em nome de Jesus, poderoso Deus e eterno Pai. Te agradeço, Senhor, por esta programação, pela vida da irmã Tatiane, pela vida da minha filha e do Francis. Te louvo e te bendigo, ó Pai, por todos aqueles que nos ouvem, que nos dão, Senhor, Senhor, aqui, Senhor, a benevolência da sua audiência, Pai. Alcança, repreende toda a enfermidade. Em nome de Jesus, entra nesta casa, que toda a insônia, este homem que não dorme, esta mulher que não dorme, venha ser repreendido, ó Pai, este copo d'água que eles puseram aí, Senhor, e quando deitarem vão dormir em nome de Jesus. Visita, Pai, este homem que tem esta enfermidade, esta dor nos braços, esta dor nas pernas. Repreende agora pelo poder que é no teu sangue, em nome de Jesus.
2: Senhor meu Deus, Senhor meu Pai, Senhor.
0: Tapa este homem que tem esta enfermidade, esta dor nos braços, esta dor nas pernas. Repreende agora pelo poder que é no teu sangue, em nome de Jesus.
2: Senhor meu Deus, Senhor meu Pai, Senhor. Senhor, abençoe, Senhor, cada ouvinte que escutou, Senhor, essa palavra, Senhor, os hinos, cada fala, Senhor. Senhor, abençoe a vida de cada um, Senhor, que escutou esse programa hoje, Senhor. Em nome de Jesus, é isso que eu te peço. Amém.
0: Amém. Deus abençoe a todos. Até a próxima quarta-feira.

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